melhor, porque compartilhamos a risada, a dor, e compartilhamos até as mesmas lágrimas. Então, dê uma olhada em mim agora, porque há somente um espaço vazio. Não há nada mais aqui para me lembrar, e só a lembrança do seu rosto. Dê uma olhada em mim agora, porque há somente um espaço vazio. E você voltar para mim é contra todas as probabilidades. Eu gostaria de poder fazer você simplesmente dar meia volta. 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Tantos motivos. E você é a única pessoa que realmente me conhecia. 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Ah, então dê uma olhada em mim agora. Eu vou continuar aqui. E voltar para mim seria quase impossível. E essa é uma chance de poder aproveitar. Take a look at me now. Dê uma olhada em mim agora. Ah, tema do filme Footloose. O Phil Collins na tradução de hoje aqui na Vale. Para ouvir e amar.

Que legal, né? Raspberry Berries, Don't Wanna Say Goodbye. E a tradução de hoje, Bill Collins, Take a Look at Me Now. Olha, até às 11 aqui na minha companhia, fazendo o que há de melhor para você. Só flashback nacional e internacional para ouvir e amar.

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10: É, que legal, né? Agora já é 9 horas, mais 28 minutinhos aqui na Vale. 9 horas, mais 28. 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É, que legal, né? Valeu, um abração pra toda a galera que tá lá em Barra do Forda, no Maranhão. Ô Toninho, tá tudo bem por aí? Tranquilo? Dá um abraço na galera aí, tá bom? Marconi lá na Paraíba também tá comigo. O Josemar de Lima tá lá em Brasília, lá no Expedinho do Josemar. O Ananias lá na Queniquê, na Ceilândia, também tá comigo. A Maria lá na Cidade Ocidental. Olha, muita gente bonita curtindo o Love Hits para ouvir a Maia, né? Qualquer parte do mundo. A galera no supermercado Veneza, lá em Brasília, Ceilândia, Guará, Gama, Taguatinga, Nuca Bandeirante. Toda a galera curtindo, né? Obrigadão aí. Ô, meu amigo Sérgio. O Sérgio tá ali na Simeão Arraia, ali pertinho da Pátria. Ô, grande Sérgio, como é que você tá? Tá tudo bem? Tranquilo? Um abraço. felicidade. Aqui na Vale, você viaja no tempo, os anos 70, 80, 90.

que viagem legal aqui no Love Hits para ouvir na manhã. Brian Adams, Heaven, a primeirinha foi Oração de um Jovem Triste. Olha, daqui a pouquinho eu vou traduzir essa música aqui do Jimmy Cliff, daqui a pouquinho na tradução de Wesley, hein?

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6: 21 horas e 45 minutos.
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0: É, que legal, né? Agora já 9 horas mais 47 minutinhos aqui na Vale. Até as 11 aqui na minha companhia. Olha, deixa eu lembrar pra você, meu amigo e minha amiga. 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Minha amiga Janete Segatti, como é que você tá, minha lindinha? Tá tudo bem, tranquila? Janete tá lá no caldo trabalhando, preparando aí tudo, né? O Francisco tá lá na Serra dos Pretos. A Janete e o Francisco aqui todo domingo de 9 a meio-dia. Estão aqui garrado, né? Com o Araguaia Sertanejo de 9 a meio-dia. Um abração aí, felicidade. Ah, esse aqui é o I Will Try, o Alan Jackson. Doutora Rosane, um abraço. Cabo Farias, um abração.
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É, que legal, né? Ontem eu voltei a entrar, Alan Jackson aqui na Vale. Olha que bom, né? Você viajar no tempo. Eu me lembro aqui como se eu estivesse chegando na minha cidade, a cidade do interior.

Que legal, né? Girls de la Vida Eros Ramazzotti. É o desfile, né? Desfile dessas meninas que, apesar da idade, não perderam a vitalidade aqui na Vale.

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9: É, que legal, né? Agora já 10 horas mais 8 minutinhos. 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Olha, daqui a pouquinho eu vou traduzir a música do Jimmy Cliff, Rebel in Me, o Rebelde em Mim. Aqui na Vale você liga, pede e a gente toca. Como vai você, Antônio Marcos?

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O amor em nós. Ah, Rebel em mim, é o rebelde em mim. É o Jimmy Cliff na tradução de hoje aqui na Vale. É para ouvir e amar. É do jeitinho que você gosta.

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9: É, que legal, né? Agora já 10 horas mais 25 minutinhos. Olha, até as 11 aqui na minha companhia, tá bom? Até as 11 aqui na minha companhia, Vicente Kersu. Aquele cara que gosta muito de você. Abração, hein? Abração pra você que tá em casa, nas ruas, ou trabalha, em qualquer lugar da cidade. Você chegando por aqui, seja bem-vindo. E você saindo, me levando pra muito mais longe. Obrigadão pela carona na Uber, no táxi. Legal, né? Até às 11 a gente vai falando de amor através da música.

É, que legal, né? Por aqui a Joana, amanhã talvez. Também Take That Back For Good. Vou mandar um abração, meu amigo Galuço, lá do Jorge Veículos. Ô, meu amigo Galução, tá tudo bem? Você pediu uma música aqui do George Baker, uma paloma. Eu vou baixar ela pra tocar pra você amanhã, tá bom? Eu não tenho ela aqui na minha pasta, mas vou baixar pra você, tá bom? Aqui tem Tony Rowe.

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Eu tenho em mim um coração que ama demais. Apenas, ele é tão ruim quanto o seu, porque também se apaixonou pela pessoa errada. Sabe, essa dor que você sente agora, esse vazio, essa vontade de chorar, isso tudo eu também sinto. 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

É, que legal, né? Final de semana, você já sabe, né? 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Vai preparando aí, tá bom? Esse final de semana tem.

que legal, né? Já tá na reta final do Love Hits pra ouvir, né, mãe? Agora já 10 horas mais 46 minutinhos, falta mais 14 minutinhos, né? Pra mais um pedacinho aí do Love Hits, é do jeitinho que você gosta, é o romantismo à flor da pele. Eric Clapton.

0: 22:50.
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Falando por aqui, mais um Love Hits para ouvir e amar. Edição de terça-feira, dia 9 de junho. Amanhã eu tô de volta, se Deus quiser, tá bom? De manhã eu tô por aqui de 9 às 11h30 da manhã com Bom Dia Comunidade. E à noite eu volto no Love Hits para ouvir e amar. Olha, eu vou deixar uma programação legal para você curtir a noite inteira, tá bom? Aqui na Vale do Araguaia FM é um verdadeiro show de rádio. Eu sou apenas uma nuvem passageira que com o tempo se vai. Eu sou Vicente Kersu, aquele cara que gosta muito de você. Valeu, hein? Tchau, tchau.

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0: Oi, Zezé.
1: Oi, Luciano.
2: Fala, Alexandre.
0: Vamos cantar uma música junto?
1: Vambora, rapaz. Que música?
0: Essa aqui, ó.
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1: Caramba, essa música é maravilhosa, Alexandre. Deixa comigo.
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0: Tudo bem, Eduardo?
1: Vem com a Chicão, tudo bom?
0: Uma alegria inteira aqui com a gente. Um prazer muito grande. Vamos cantar essa música aí, vamos?

6 horas da manhã. É hora de agradecermos a Deus por mais uma noite abençoada. Pai nosso que estais no céu, santificado seja o vosso nome, venha a nós o vosso reino, seja feita a vossa vontade, assim na terra como no céu. O pão nosso de cada dia nos dai hoje, perdoai-nos as nossas ofensas, assim como nós perdoamos a quem nos tem ofendido, e não deixeis cair em tentação, mas livrai-nos do mal. Amém. Ave Maria, cheia de graça, o Senhor é convosco, bendita sois vós entre as mulheres, e bendito é o fruto do vosso ventre, Jesus. Santa Maria, Mãe de Deus, rogai por nós, pecadores, agora e na hora de nossa morte. Amém.

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0: 13 minutos na nossa sintonia. Bom dia pra você. Para examinar a verdade, é necessário, uma vez na vida, colocar todas as coisas em dúvida o máximo possível. René Descartes, na nossa Vale do Araguai FM. Bom dia pra você. Hoje são 10 de junho de 2026. O tempo vai devagar, que você tá muito rápido, menino. Hoje comemora-se o Dia da Artilharia, também Dia da Língua Portuguesa, Dia da Raça Portuguesa. Falando em língua portuguesa, ontem eu chego de despido à noite, aí eu vou olhar meu Instagram, né? Ver os reels do Instagram. E aí tem aqueles videozinhos engraçados, e um deles era sobre os ETs aprendendo a língua portuguesa. Uma palavra nossa equivale a várias, né? Por exemplo, porta. Porta nem sempre é porta. Você entendeu, né? Vamos! São 7 horas e 14 minutos na Vale do Araguai FM. 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

São 7h15 na nossa sintonia. Vamos trazendo a previsão do tempo. Já já tem Eurides Filho, nosso repórter, eu, Mel Faria, sua apresentadora, toda sexta-feira no nosso Bom Dia Barro, nosso Jornal da Manhã, começando agora para você. Nós temos a presença da nossa advogada, doutora Rosália Farias. Um abraço para ela, já tá com o radinho ligado lá, né, menina? Sol com muitas nuvens durante o dia, períodos de céu nublado, noite com muitas nuvens para hoje. A previsão do tempo, 33 graus e a temperatura máxima, 20 a mínima. E mandando aquele bom dia para você que já está aqui conosco. Ele mandou aqui os vídeos, né, da presença do Marconi Perillo. Obrigada, Marcos Lima. Bom dia, quarta-feira, mais um dia se inicia com uma graça de Deus, Senhor. Hoje, hoje não peço nada além de força para continuar minha caminhada. Abençoe minha vida, minha família e meus amigos. É isso, né? Bênçãos de Deus para as nossas vidas todo sempre. Também quem está aqui, o Márcio Lima. Bom dia, Márcio Lima. Aquele abraço, menino. Regina Célia, bom dia para você, Dorinha. Quem mais está aqui? Deixa eu ver. Ana Maria, Quindinho, um abraço para vocês. Aurelino, Ita de Cássia, as netas da Ana Maria. Tenente Gomes também está por aqui. Ninguém vê as madrugadas, mas todo mundo vê o resultado. Continua plantando no escuro. É verdade, né? Só a gente sabe o que a gente passa. A pessoa vê a gente lá no topo, mas não sabe como que a gente subiu, né? Bom dia! Que Deus nos conceda um dia abençoado e cheio de vitórias, né? Lindomar Cavalcante, Pontal do Araguaia. Patrícia Elaine, bom dia! A melhor conquista da vida é ter Deus todos os dias. Fábio Henrique, um abraço, Fábio Henrique. Ele mandou oração da manhã. Que Deus, com sua infinita bondade, tome a frente do nosso dia, fazendo com que aconteça o melhor, que prevaleça a sua vontade, que determine os seus planos e que se firme o seu poder sobre todas as coisas. Que não nos falte a força para lutar, a fé para acreditar e a graça de Deus para nos sustentar hoje e sempre. Naldinho, bom dia para você. Mandou uma matéria aqui para nós. Vou mostrar para o Eurides Filho. Aqui, Euridão, ó. Procura o Naldinho aí, que eu já vou chamar você. Eurides. Naldinho, ele mandou uma matéria aí para nós. Abre aí para nós. Celinha, no bairro São José, um abraço. E você que tá com o radinho ligado da 98,7, bom dia para você. Um bom dia para o Pedro, Paula, Ana, estão sempre na nossa sintonia. O Peba, a Neuraci, um abraço. Bom dia também para o pessoal do Mutuquinha, o bar do Mutuquinha, que está sempre aqui na Vale do Araguaia FM. O Tchão da Sorveteria, bom dia. 7h19, vou chamar ele, Eurides Filho.

0: São 7h20 na nossa sintonia. Euridiz, a Maria Ângela acabou de mandar mensagem aqui para você, ó, que o cuidado de Deus esteja presente em cada momento do seu dia. E o Nelson de São José também está aqui conosco. Euridiz, bom dia, menino. Como é que passou de ontem para hoje?
1: Muito bom dia você, meu Farias, bom dia você de casa com essa razão especial, você de Aragaça, Barra e Pontal, sítio de Chagres Fazenda e toda a região do Araguaia. Goiás, Mato Grosso e o mundo através da NET. Ontem, Aragarças recebeu o ex-governador Marconi Perillo numa ação aí importante, né? Onde a população que lá esteve teve a oportunidade de ouvir aí algumas propostas do então pré-candidato ao governo do estado, Marconi Perillo. Eu vou passar para aquele lado ali, Melzinho, já para dar agilidade, tá? Até para, até que...
0: Laurinha, um abraço para você, viu, minha querida?
1: Laura, um forte abraço, minha querida, a Jeane Guedes. A Jeane Guedes é a esposa do Eliseu Mancioli, né? E eu quero aqui aproveitar aqui para o Matheus também, Matheus Guedes também, que é irmão da Jeane, que está à frente da cadeia pública de Aragarças, um excelente profissional, conseguiu organizar a situação da cadeia pública de Aragarças, que na época era um diz que me disse, era uma falação, era preso pedindo isso, pedindo aquilo, e faltava mais pulso, né, quem administrou nos anos anteriores. E o Matheus aí, ele resolveu colocar a casa em ordem e falou, não, aqui não é coluna de férias, não. Aqui quem pagou vai ter que responder pelo seu crime, vai ter que pagar o crime aqui. Bacana, mas como eu estava falando, o governador Marconi Perillo, né, então pré-candidato Marconi Perillo, esteve em Aragaça ontem, ele veio aí desde a região de Amorinópolis, Iporá, Diorama, Arinópolis, Piranhas, Bom Jardim, Baliza e Aragaça. Chegou ontem por volta de 8h15, 8h30 ontem, e foi de grande valia a presença do então pré-candidato Marconi Perillo, porque ele veio selar compromissos com Aragaça. Isso é bom. E o que eu tive observando aí, 6 ex-prefeitos estão apoiando o Marconi Perillo. Achei interessante, né? O ex-prefeito Hélio Fernando, que usou a tribuna, foi muito feliz na sua fala e no seu pedido ao povo de Aragarças, né? Ele pediu aí, o Hélio Fernando pediu aí que para que colocasse esse aeroporto de Aragarças num lugar assim, fora da cidade, para que ali haja o loteamento e possa construir casas ali, ó. Olha a importância aí, bacana. Também o ex-prefeito Domingos Leão, que lá não esteve, mas também hipotecou apoio aí ao então Marconi Perillo, o ex-prefeito Domingos Leão. O ex-prefeito Silvio Fernando também hipotecou apoio aí ao então pré-candidato Marconi Perillo. Também o ex-prefeito Marcão. Marcão ontem também usou a tribuna, foi muito sucinto, né? Falou da importância, quando ele era prefeito do PT, sempre teve uma boa relação com Marconi. O Marconi, na sua gestão do então prefeito Marcão, construiu a Avenida Beira Rio, que hoje leva o nome de João Leão Pinto, ex-prefeito João Leão Pinto. Também hipotecou apoio aí o ex-prefeito Aurélio Mendes, né? Aurélio Mendes aí, que foi e até hoje é o prefeito mais bem votado da história de Aragaça, quase 8 mil votos, ou foi 8 mil votos alguma coisa. E também o ex-prefeito Zé Lins, que não esteve, até porque estaria numa excursão de família, né? A informação subindo o Araguaia aí, fazendo uma turnê aí com os familiares aí, mas também hipotecou apoio aí ao então governador Marconi Perillo. Isso é importante, aonde Aragás se une um só nome. Hoje a gente vê a importância aí de estar sendo bem representada. E a gente teve a oportunidade também, outros prefeitos que lá estiveram também. Eu tive o prazer de conhecer aí o vovô do Jipe, né? O vovô do Jipe foi prefeito de Bom Jesus do Araguaia aí por 5 mandatos, né? E é pré-candidato a deputado federal. Muito sucinto, muito educado, muito acolhedor, usou as suas palavras de uma forma muito à vontade, né? E a gente fica feliz que outros nomes aparecem no cenário político goiano também. E também não posso deixar de falar do Gugu Nader. O Gugu Nader estará conosco aqui, né? É, daqui a pouco aqui nos estúdios, junto com o Murilo da Picanha, que é seu assessor parlamentar em Aragarças, para estar também falando com a gente. Olha a importância. E também eu não posso deixar de falar aí o presidente do PSDB, que usou a sua fala ontem, muito feliz na sua fala, o presidente do PSDB de Aragarças, Jaslan Feitosa, que conseguiu oxigenar o PSDB em Aragarças. Ele estava meio parado, meio quieto, o Aurélio não fez muitas movimentações, né? Então Jaslan chegou, já impulsionou, já organizou, já fez ato de filiação, né? Então isso é importante, cara, isso é bom para a cidade de Aragarças. E eu acredito que quanto mais pré-candidato ao governo, é um leque de oportunidade para o eleitor goiano estar escolhendo, né? Nós já observamos de que forma o Marconi trabalha nesses últimos 4 mandatos e, né, foi um governador municipalista, onde várias ações em Aragarças chegaram aqui em Aragarças, como o recapeamento, com Bolsa Escola, Bolsa Universitária, Avenida Beira Rio e tantas outras obras aí. Então o Marconi tem moral para chegar em todos os municípios goianos e dizer: aqui tem uma obra feita pelo governo do estado da época, Marconi Perillo. Isso é bom, é salutar. E é claro que nós vamos também prestigiar o Wilder de Moraes quando aqui vier também, não seria diferente, da mesma forma Daniel Vilela, até porque nós somos jornalistas, sou filho de Aragarças com muito orgulho, nascido e criado em Aragarças com muito orgulho aí, então eu tenho o dever e a obrigação de estar prestigiando aí os pré-candidatos ao governo, até para que a população possa escolher o que ela entender que seja melhor do momento. Agora são 7:27, e eu tive a oportunidade de rever amigos como o João Batista Pérez, né, que foi prefeito de Montes Claros de Goiás, né? Eu tive o prazer de conhecê-lo, não quando era prefeito, mas sim depois, porque eu tive a oportunidade de conhecer seu filho, o Júnior, também. Então é uma importância, uma política hoje, que nós temos que estar acolhendo, porque essa região nossa é a região do Vale do Araguaia dos Esquecidos, como aconteceu no Mato Grosso, o Vale do Araguaia dos Esquecidos, né? E hoje o Vale do Araguaia, do lado do Mato Grossense, está explodindo no agronegócio, na pecuária, na soja, né? Está crescendo muito. E o governador Mauro Mendes foi um governador muito sensível às causas do Araguaia, né? Contribuiu muito, tem hospital regional em Confresa, asfalto em MDs, apoio à saúde, Barra do Garça aí com destravamento aí das casas populares do Carvalho 1, 2 e 3, tem a participação direta e efetiva do governador Mauro Mendes, enfim, é um Mato Grosso pujante, né? E o Goiás também não pode ser diferente, porque o governo Caiado ficou 8 anos, poderia fazer muito mais, mas não fez. O que ele fez foi tirar o ML de Aragarças, uma boa ação do Ronaldo Caiado. Ele foi muito feliz nessa ação, tirar o ML, os médicos de Aragarças, ele tirou, né? Porque na época o prefeito era o Zé Elias, falou: eu não gosto do Zé Elias, porque o Zé Elias é Marconi, então eu vou tirar. Foi lá em Porá, lá o prefeito lá que era Marconi, ele foi e tirou a regional da Polícia Militar, falou: não, pode mandar para São Luís, porque eu não gosto desse prefeito. Esse é o Ronaldo Caiado, que quer ser presidente da República, né? O problema é que meus colegas de imprensa não têm coragem de falar. Não tem coragem de falar, não tem coragem de se manifestar. E eu falo e doa quem doer. Tá? Doa quem doer. Nossas polícias militares, depois da entrada do Ronaldo Caiado, ela perdeu o poder de fogo, perdeu o poder de compra, porque as promoções que aconteceu aí duas vezes ao ano no estado de Goiás, até uma forma de merecimento e gratidão e incentivo, estímulo de um policial militar. Isso acabou. Para os oficiais é tudo, para o praça é nada. Ou eu estou mentindo! Vamos pesar agora na política. Porque todo mundo tem medo do Ronaldo Caiado. Não é respeito, é medo. Porque se não andar na cartilha dele, ele vai perseguir, vai fazer e acontecer. Ontem também eu tive a oportunidade de rever um grande amigo, que para mim ele entra como um dos melhores comandantes da Polícia Militar de Aragarças, o Major Giovanni. Né? Eu tive o prazer de acompanhar na época o na época era tenente, depois capitão, hoje é coronel, o Vilmar. O Vilmar, ele entra para a história como um dos melhores comandantes da Polícia Militar de Aragarças, como também o major, como tenente-coronel Giovanni. E hoje nós temos à frente aí, é um major aí também moderno, um major disciplinador, um major muito antenado com a Polícia Militar, que é o major Leandro, que é meu amigo particular, tem o maior carinho, o maior respeito, tem uma origem muito humilde, muito simples, é de Pontal do Araguaia, e hoje se desponta aí como comandante do 47º Batalhão da Polícia Militar, que é um grande disciplinador, um grande administrador aí, que é o major Leandro, meu amigo major Leandro. Então, Aragarça sempre foi bem pautada de grandes comandantes. Então, lá esteve, né, também, hipotecando apoio, vindo de Jussara, que é comandante de Jussara, o tenente-coronel Giovanni. Né? E pra mim, ele é meio doido, rapaz. Ele ainda tá na ativa aí. Pro Caiado liga lá, ô, Daniel Vilela, ô, Daniel Vilela, ô, dá uma punição, transfere esse cabra aí, coloca ele na geladeira aí, não custa nada. Porque os caiadistas são assim, é da assim pra pior. Mas nós conhecemos a história dos caiados do passado, né? Era bem mais pior, né? Era bem mais ruim, mais maldoso, né? Mas tudo bem, vida que segue aí. Então, olha a importância aí da gente ter aí a presença do então pré-candidato ao governo Marconi Perillo. E o que eu achei feliz foram três pautas importantes que ele disse, eu vou cumprir com a cidade de Aragarças, que é terminar o esgoto sanitário, que o Caiado ficou os 8 anos, não teve coragem de colocar um palmo de esgoto em Aragarças, de pelo menos tentar refazer, porque já está 70% pronto, não teve, o Caiado não teve, né? Até porque a obra que está enfiada na terra e falando, isso não dá voto, isso não aparece no meu nome, então não fez. Outra coisa também é a universidade da UEG em Aragarças, né? Alguns polos fecharam aí por falta de administração do Ronaldo Caiado, ou até mesmo porque não gosta também, né? Não gosta de educação. E então, é para você ver que ele trouxe uma secretária de educação lá das Europa, né? Você está fazendo o quê aí? Não estou fazendo nada, estou à toa. Então vem ser secretário de educação aqui em Goiás. Mas não tem gente competente, tem, mas eu não gosto desse povo daqui não. Gosto é do sei. E agora trouxe uma lá de Rondônia também. Aí eu disse, mas o que você tem contra o povo da Europa, o povo de Rondônia? Eu falei, eu tenho contra tudo e mais um pouco. Se os nossos profissionais da educação goiana não tiver competência, então fecha a porta da educação e vão parar. Ora, ué, aí tem que parar. Então, esse é meu pensamento, nós temos que governar com quem está no estado, está no município. Oi, eu tô... situações que vão destacar agora na política para governador. E então, o Daniel Vilela vai sofrer muito com essas ações. E vou dizer mais, hein? O governo de Goiás não tem dinheiro para investir no município. Não tem dinheiro. Tá, já começa a debandada de prefeitos, porque eles estavam com medo do Ronaldo Caiado, porque ele é perseguidor. Ah, o Daniel tem 200 prefeitos. Eu faço uma aposta. Quando passar as convenções, vocês vão ver a debandada, senhor. Vai parecendo uma porteira abriu a demandada de prefeitos. Porque os prefeitos vivem de pires na mão e sempre humilhados pelo Ronaldo Caiado. Então, gente, é importante de nós, goianos, aí, sabermos em quem nós vamos votar. Porque uma eleição mal resolvida, mal votada, a gente paga um preço, como nós vem pagando aí com o presidente Lula. Que é incompetente, é imoral, é indecente, é mal administrador, é corrupto, é bandido, é ladrão e tudo mais. E leva uma corte de bandido junto com eles. Então hoje nós passamos o país nosso hoje através da situação. E ontem o Alcolumbre, presidente do Senado, foi muito feliz. Porque agora na eleição estão colocando de goela abaixo e muitas ações até importantes para o povo brasileiro. Mas tem que ter responsabilidade. Você não pode sair aprovando tudo que você quer para beneficiar as pessoas por questão de voto. Isso é falta de responsabilidade, falta de caráter. Nós temos que ter muito cuidado. Política é coisa séria. Por isso que é importante você, cidadão brasileiro, votar. Tem gente que fala, eu não gosto de política, não vou votar. Mas você não gosta, mas é administrado por quem gosta. Então nós temos que fazer o nosso papel, votar, porque aí você pode cobrar. Eu conheço gente, ah, não vou lá votar porque eu não gosto dele, porque não sei o quê, é só promessa e tal. Aí passa uns 2 anos, tá ligando as atas, eles dizem, ei, fala aí pra mim isso, mas você nem votou, cara, como você quer cobrar? Então você tem que votar pra você cobrar do seu candidato. Aí ele não ganhou, mas você vai cobrar de quem ganhou, porque quem ganhou é obrigado a administrar pra toda aquela gente. Agora são 7 horas e 35 minutos. Eu vi um vídeo ontem que eu fiquei boquiaberto. Eu fiquei estarrecido. No acidente que aconteceu aí, do jovem Maurício aí, que infelizmente foi vítima, ele e a jovem lá de Nova Chavantina foram vítimas, quando eles saíram ali de Aragaças, estavam numa conveniência de um posto de gasolina, e seguiram sentido a uma chácara em Pontal do Araguaia, por volta de 5 horas da manhã, logo que saíram do Pontal, a menos de 10 quilômetros, houve uma saída de pista e capotamento. Aí começa, a gente começa a analisar de outra forma esse acidente. Porque na noite de domingo, por volta das 11 horas, uma pessoa estava chegando a Pontal do Araguaia e percebeu aproximadamente 20 novilhas na BR, na MT-100, na MT-100. E ela chegou a ligar para a polícia, olha, dá uma ida lá na MT-100, no quilômetro 10 ali, porque tem muito gado na pista, vai provocar acidente. E eu não sei se a polícia militar foi, não tem nenhum registro que foi. Então, os proprietários aí de fazenda tem que ter muito cuidado, cara. Porque um animal desse na pista hoje provoca acidentes de grande proporção. Aí o fazendeiro, mas eu não sabia, mas você é obrigado a saber. O funcionário seu é obrigado aí, principalmente vocês que têm fazenda que divide com as rodovias, é obrigado aí quase todos os dias para ver como é que tá seco, como é que tá o arame, se não foi arrebentado, isso, aquilo, se precisa de um melhoramento. Então tem que ter isso. E aí começa a ter uma nova versão desse acidente. Será que ele foi desviado de uma novilha na pista e saiu da pista e capotou? Pode acontecer? Pode. Porque às 5 horas da manhã, todo mundo ali tranquilo, a maioria deve estar descansando, até dormindo. Quando o motorista vê um gado na frente, ele quer desviar, acontece toda essa tragédia, como aconteceu a tragédia. Então, é lamentável, cara. Tem que se responsabilizar, sim, o proprietário aí, porque ele tem que ter cuidado, porque 20 novilhos é muita coisa. E a informação é que ela ficou durante o dia todo. Inclusive, pessoas aí, ó, que após a minha fala de ontem, falou, Euridice, quando chegou o socorro, outros carros iam passando, havia próximo algumas novilhas. Eu cheguei a visualizar também. Então, para você ver a situação aí também, tá? Agora são 7 horas e 38 minutos, na Grande Barra do Garças, Araguaia, né? Pontal do Araguaia e Aragás. Então, tá aí. Rapaz... Prefeitos de Goiás podem desembarcar do governo após notícia do Globo sobre como Daniel Vilela enfiaria o Goiás em uma dívida bilionária. Não vai ter dinheiro para cumprir promessas. Xiii, rapaz, tá aqui no Goiás 24 horas aqui. Já começa a pipocar aqui nos bastidores aqui, olha. Goiás 24 horas. Sinal vermelho, a reportagem publicada pelo jornal Globo sobre o rombo de Caiado e Daniel Vilela nas contas do Estado acendeu um alerta nos bastidores da política goiana.

com os compromissos feitos com os prefeitos, cada hora que passa a coisa piora. Segundo dados divulgados no Globo, as despesas estaduais crescem 6,6%, enquanto as receitas avançam apenas 2%. O buraco é mais embaixo. A conta não fecha. Relatório da própria Secretaria de Economia já apontaram um equilíbrio delicado entre arrecadação e despesa. Em outras palavras, o dinheiro entra lentamente e sai em uma velocidade em 4 vezes maior. Está claro que Daniel Vilela não conseguirá roer esse osso. Anote aí. Aí, rapaz, o site Goiás 24 Horas aqui aponta o que eu estava falando. Maquiar o Goiás por muito tempo, porque a melhor polícia do Goiás que combate isso, essa mesma polícia, é de polícia 20 anos atrás. O Marconi Pereira foi muito feliz que na época dele, que ele era governador, há 8 anos atrás, tinha 14 mil policiais, hoje tem 10. Pera aí, o Estado cresceu, a população aumentou. Aí faz a diminuir os policiais e não tem concurso, não chama ninguém, né? A gente vê aí que realmente era muita mídia, muita propaganda do Ronaldo Caiado. E agora a casa tá caindo. A casa tá caindo. É, rapaz, dá medo, hein? Dá muito medo. Muito bem. Urgente, pais que não participam da vida escolar, médica e afetiva do filho podem ser punidos criminalmente, ainda gerar dano moral. Olha só, rapaz, tá aí. Ignorar os filhos e a sua rotina, sua vida escolar, saúde, etc., agora pode gerar dano moral e responsabilização criminal. A Lei 15.240/2025 prevê justamente isso para quem não cumpre o seu dever básico de cuidar dos filhos, acompanhá-los, participar da vida deles e de ser um pai e mãe presente. É, porque o que eu acho engraçado, quando tá namorando, tem aquelas juras de amor: olha, meu amor, quero casar com você, quero ter filhos, etc e tal, porque eu quero passear com meu filho na praça, eu quero acompanhar ele na escola, eu quero jogar futebol. Aí quando o menino nasce, a maioria dos pais começa a dar desculpa: é porque eu tô trabalhando. Tá aqui trabalhando, bosta nenhuma, rapaz. Você tem que cuidar do que é seu, você fez, tem que cuidar. Tem que buscar um tempo. Aí fica jogando o quê? Pra mãe. Aí a mãe não aguenta, porque a mãe faz tudo em casa, limpa a cozinha, cuida de marido, cuida de filho, cuida de tudo. A mãe não aguenta, a mãe não suporta tudo isso. Aí não aguenta nem o pai nem a mãe, joga pra escola. Quem dá educação pra filho é pai e mãe. Escola ensina matemática e português. Mas tem muitos pais que preferem jogar pra escola, porque não tem pulso, não tem presença física na frente dos filhos aí. É lamentável. Isso é muito triste mesmo. Agora são 7 horas e 42 minutos. Ah, rapaz, olha só. Corrida presidencial. A pesquisa Genial Quest. Ah, rapaz. É que tem pesquisa todo dia, né? Aí tem pesquisa que o Lula tá na frente, tem pesquisa que o Flávio Bolsonaro tá na frente. Eu só não vi pesquisa ainda com o Caiado nem o Zema na frente. Mas também pudera também, né, gente? Também era sacanagem. É, rapaz, não é brinquedo não, rapaz. Não é brinquedo não. Aragás reforça atendimento aos moradores do município e define novos protocolos para pacientes de outras cidades. Isso aqui eu estava observando aqui, onde a Secretaria de Educação, ou de Saúde, resolveu tomar algumas medidas. Eu vou buscar essa matéria para a gente ouvir aqui e vou fazer um comentário também. Eu não sou gato para ficar em cima do muro. É. Eu não sou gato. Quem fica em cima do muro é gato. Eu não sou. Pegou o cara errado aqui, tá? Deixa eu achar essa matéria aqui, que nós vamos colocar ela aqui até para a gente ouvir a secretária falando. Eu estava ouvindo ontem aqui e eu achei interessante essa fala, né?
vamos dizer que isso é

0: comprar também, né? Tem esse detalhe também, né? Que eu separo a matéria e depois eu não acho. Ai, ser imbecil desse jeito, cara. Ora, eu tô falando é comigo mesmo. Ah, rapaz. Olha, eu tô vendo esse aqui, ó. Você desceu o rio Araguaia de boia do frio. Isso é pra puxar saco. É. O Adelcino anda com um monte de puxar saco. Se não puxar saco, também tá demitido também. Ô, eu tô... Eu tô perseguição com o Adelcino. O Adelcino é meu amigo. Eu acho, né? Não sei, depois dessa, não sei se é meu amigo, né? Ele não gosta de ser confrontado, ele gosta só de elogios. Só de que fala bem dele. É, mas tá certo, tá errado não. É, tem gente que não é preparado pra ser chamada atenção não, né? Tem gente que gosta só de elogios. E ele não tá errado não. Né? Elogios é bom, puxar saco é bom demais. Tá aqui, peraí, deixa eu achar aqui, rapaz. É porque eu sou meio abestalhado aqui. Você falar em computador e celular, eu sou meio burrão. Rapaz. Se eu não achar a fala dela, eu vou... Se eu não achar a fala da secretária, eu mesmo vou ler a matéria. Já tem a matéria aqui. O Otávio Wilker, coordenador, é melhor, secretário de imprensa lá de Aragarça, mandou pra gente aqui. Mas... Eu queria abrir isso aqui, mas está difícil de abrir. Vamos ver aqui. Peraí. Ah, rapaz. Eu não vou achar a matéria, não. Eu tinha separado, rapaz, essa matéria. Eu achei ela importante. Pra gente ouvir aqui, né? Saúde Aragás, novas medidas para garantir mais agilidade no atendimento. É, como eu não vou achar a matéria mesmo, eu vou... Ah, vamos ver se está aqui. Não, aqui também não está. Aí eu procurei tudo quanto é lugar, cara. Mas eu tinha essa matéria. É porque eu sou meio imbecil. Aí eu... Ah, rapaz. Deixa eu só passar essa matéria que chegou agora pra gente aqui. A Polícia Rodoviária Federal recupera o veículo roubado com sinais de... identificadores adulterados em Barra do Garça. A Polícia Rodoviária Federal recuperou na tarde de ontem um veículo com registro de roubo durante fiscalização na BR-070 em Barra do Garça. Tá aí. O veículo com registro de furto foi no último dia 17 de março, né, em São Paulo. Passou aqui para nossas barreiras da PRF, ficou, né? Muito bem. Parabéns ao trabalho da PRF aí. É, cara, eu não vou achar não, mas eu vou ler essa matéria aqui. Eu queria achar, né, cara, pra gente ver aí. A gente ouvir a secretária. Mas eu não encontrei. Ah, bom, já sei onde que eu vou achar aqui. Já sei aonde que eu vou achar aqui, porque eu não... Vamos... Não, não é aqui não, rapazinho. Peraí. Tem a Carma. Agora são 7 horas e 48 minutos. Ah, eu vou trazer aqui pra vocês. Eu vou trazer. Ah, acho que vai estar aqui. Acho que o Ronaldinho Couto deve ter feito. O Ronaldinho gravou. Vamos ver aqui. Edna Varina recupera ruas de Bom Jardim, Goiás, com recapeamento e estruturas... estrutura feira do município. O Navarino também deu uma empacada, né? Deu uma atolada, não sai do lugar também o Navarino também. Tinha uma expectativa muito grande aí, mas também não... Podia estar melhor, né? Mas é assim mesmo, vamos caminhando aí. Muito bem. É, pessoal, eu não vou achar não, hein? Eu não vou achar a fala da secretária, não, mas eu... Peraí, deixa eu voltar aqui. Vamos ver aqui. Vamos no site da prefeitura, né? Vamos no site da prefeitura. Opa! Prefeitura de Aragarça. É, também nem no site da prefeitura eu tô encontrando também não, hein? Vou tentar abrir aqui o site. Abri. Olha, tá aqui as araras aqui, rapaz. Tá chique, hein? Ah, tá aqui. Vamos ouvir aqui a secretária de saúde de Aragarças. Deixa eu levantar aqui. Vamos ver aqui.
1: Aqui para que a gente consiga prestar o melhor suporte para a população que necessita do Hospital Getúlio Vargas, principalmente o cidadão que reside aqui.
0: É porque eu tentei abrir aqui. Essa porcaria desse celular meu é ridículo.
1: Aqui no nosso município. Então nós estaremos aí fazendo cidadãos que não são aragarcenses. O número de cidadãos... Alguns critérios aqui para que a gente consiga prestar o melhor suporte para a população que necessita do Hospital Getúlio Vargas, principalmente o cidadão que reside aqui no nosso município. Então nós estaremos aí fazendo essa classificação de risco mais criteriosa, onde estaremos identificando os pacientes que de fato são classificados como pacientes de urgência e emergência, para que a gente consiga atender esses pacientes da forma integral que a assistência precisa acontecer. Os pacientes que forem classificados como verde, azul, branco, esses pacientes eles serão direcionados para o seu local ideal de atendimento, que é as unidades básicas de saúde ou seus próprios municípios, né, que no caso do cidadão que não for daqui de Aragarças.
2: Hoje o Hospital Getúlio Vargas ele atende com quantos profissionais da área da saúde e quais os horários de atendimento?
1: O hospital ele funciona 24 horas, né? Ele está aberto aí para a população sempre que há essa necessidade. 24 horas nós temos a equipe completa, com médico, enfermeiro, técnico, fisioterapeuta, nutricionista, uma equipe multi mesmo, assim, completa para poder receber toda a população, com laboratório funcionando 24 horas. Então, assim, a estrutura ela tem sido, né, incrementada, ela tem sido ofertada, assim, de acordo com toda a demanda que nós recebemos.
3: É de suma importância, se a gente for pegar os casos, na maioria de cidades maiores ou grandes centros, onde há essa distribuição, isso gera todo um conforto para o paciente. A gente sabe que o paciente gostaria, quer ser atendido ali naquele determinado momento, mas hoje a instituição Getúlio Vargas, ela é muito maior do que só a urgência e a emergência. A gente tem questão de exames de alta complexidade, a gente tem questão de especialidades. Então, a partir do momento que a gente está com um serviço superlotado, muitas das vezes ele está superlotado não por pacientes de urgência e emergências, e sim pacientes, às vezes, de coisas mais corriqueiras, uma troca de receita, uma simples febre noturna, e não um sinal de gravidade. A gente acaba o quê? Tumultuando esse serviço. E é onde acaba acontecendo essas reclamações, esses vídeos. Então, assim, o intuito da reunião foi a gente trabalhar para a gente diminuir isso daí. Automaticamente diminuindo, a gente vai estar levando o quê? Mais qualidade, mais conforto desses atendimentos para a nossa população.
4: A nossa gestão, ela está acompanhando, né, as necessidades da sociedade. É uma reunião que a gente vem tendo aí com o nosso prefeito, doutor Ricardo Galvão, o vice-prefeito Diogo Rezende, com a secretária de saúde, doutor Fernando, tentando a todo momento oferecer uma solução. E hoje nós entendemos que a solução momentânea e que a longo prazo vai também resolver a questão da fila e a espera aqui no Hospital Getúlio Vargas, primeiro, priorizar o atendimento ao cidadão aragarcense com o SUS aqui de Aragarças, né? E também a questão da classificação. A gente tem que entender e também pede para a população ter esse entendimento, essa paciência, que o hospital ali na frente, a urgência e emergência, ela é para urgência e emergência. Então, aqueles casos de verde, branco e azul para os pacientes de Aragarças serão encaminhados para o PSF, que tem um médico da família, que vai pedir o exame, que ele é sempre o mesmo médico, ou seja, ele vai ter uma familiaridade com aquele paciente, diferente de que ocorre aqui, porque os médicos que nós temos aqui, eles são plantonistas, hoje você vem é um, amanhã é outro médico de plantão, então não tem aquela ligação como o médico da atenção básica vai ter.
5: Governo Municipal de Aragarças.
0: Tá certo, então tá aí. Tá aí a fala. E agora eu vou falar uma coisa aqui que os meus colegas de imprensa não têm coragem de falar. É porque se falar, perde os contratos nas rádios da televisão. Então eu vou falar. Eu tenho muito medo essa ação que está sendo feita em Aragarças. Isso é pensamento meu. Isso aqui não é do Fernando Del Monte, proprietário da rádio, não é da minha, é meu. Porque eu não sou gato para ficar em cima do muro. É válida? É válida. É justa? É justa. Precisa reorganizar a saúde de Aragato? Precisa. Não só de Aragato, do Brasil todo precisa. Mas a partir do momento que houver alguns impedimentos, vai causar um constrangimento de cidade para cidade. Porque se alguém sai de Aragato e vem aqui na Barra e não é atendido, já fica um clima tenso. Então tem que pegar esse cartão SUS, rasgar ele e jogar fora, que não vale para bosta nenhuma. Ah, Euris, mas tem que atender melhor o povo da cidade. Concordo também. Urgência e emergência vai ser atendido. Concordo também. Barra do Garças hoje sofre porque a cidade tem 80 mil habitantes e o cartão do SUS aqui tem 115 mil. É horrível. Não tem prefeito do mundo que consegue manter a saúde da Barra desse jeito. É impossível. É humanamente impossível. Porque recebe as verbas estadual e federal como hospital municipal e atende como hospital regional. Então, peraí, tem que organizar também essa casa. Agora, Aragaça tomando esse posicionamento, não é só Aragaça não, gente. Isso é o Brasil todo que está fazendo isso. Você vai em Bom Jardim, você vai em Balizes, você vai em Piranhas, você vai em General Carneiro, você vai em Nova Chavantina, Água Boa, é da mesma forma. Só que eu tenho muito medo de um atendimento desse, alguém ser retirado do consultório. Chegou lá, estou passando mal, chega lá, o médico, não, seu caso é simples, apenas uma febre, é uma gripe, não precisa nem ser atendido aqui e tal, etc. Porque tem a triagem, na triagem já vai ser eliminado ali. Né? Até porque nós, brasileiros, temos a mania o seguinte, você acorda de manhã com a dor no pescoço, a dor no braço, né, isso é coisa simples. Vou tomar um chazinho da vovó aqui e vou melhorar. Aí chega meio-dia, você tá lá, ó, queimando, vem, né, essa febrinha de nada passa, você deixa, trabalha a tarde toda. Chega a noite, é a hora que você ir pro hospital, aí o trem acumula, enche de gente. Se tivesse ido na primeira hora que se sentiu mal, já tinha resolvido. Mas a intenção são das melhores. Os profissionais de saúde de Aragaça, as intenções são as melhores. Não tira a razão deles, não. Não tira a razão, não. Mas o meu medo é provocar uma situação entre os municípios. Esse é meu medo. É meu medo. Ainda mais nessa época, que é época de política, todo mundo fica fino. É época de política onde o cara mais adoece, onde o cara mais precisa de cesta básica, onde o cara mais precisa de construir o muro da casa dele, arrumar o motor do carro, da moto dele, ou fazer uma viagem. Ô, eu tô mentindo! Ô! Aí é por isso que a gente elege muito político porcaria, muito merda. É essa hora. Que aí o cara com a cesta básica compra o seu voto, o cara com 100 reais compra o seu voto, o cara com um favorzinho, um tapinha nas costas, compra o seu voto, um medicamento, compra o seu voto. Aí você deixa de votar em alguém que quer fazer pela sua cidade, pelo seu estado, pelo seu Brasil, não consegue eleger, porque aparece esses políticos malandros aí tentando usurpar aí o voto do cidadão brasileiro. É lamentável. Torno a repetir, não sou contra as medidas que a Prefeitura de Aragaça está tomando, não sou contra, não. Eu acho que tem que pôr a casa em ordem, concordo. Mas o meu medo é só isso. Que é um ano político, é um ano onde as pessoas ficam finas. Ah, mas urgência, emergência. Tudo bem, eu sei que vai descer, todo o Brasil atende. Mas é um caso perigoso. Tem que orientar muito bem o profissional da triagem para que não cometa nenhum um absurdo ou um abuso de autoridade. Tem que ter muito cuidado. A pessoa que vai fazer, no caso da triagem, geralmente é o enfermeiro padrão, ele tem que ser bem orientado para não cometer nenhum equívoco aí, para não causar um desgaste. É ruim. Agora são 7 horas e 58 minutos. 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Agora nós vamos para o intervalo comercial, 8 horas e 2 minutos. Né? E também deixa eu aproveitar aqui. Já estou recebendo uma ligação aqui. Vamos ver quem está ali me ligando aqui. Deixa eu ver aqui agora quem que me ligou aqui. Ah, rapaz, deixa eu falar aqui do Portal da Saúde. Nosso amigo Iris, lá em Aragás, Portal da Saúde sempre inovando. Tem médico todo dia lá, hein? 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Vamos ver quem falou comigo aqui, rapaz. Tá. Bom, tá aqui, rapaz, meu amigo Marcos Lima e Márcio Lima. Ontem nós tivemos a oportunidade aí de recepcionar o Marconi Perillo lá no Tono Murilo, lá nós estivemos lá também, né? E o Marconi Perillo e também o vovô do Jipe, que foi prefeito 5 mandatos em Bom Jesus do Araguaia, pré-candidato a deputado federal. Bom Jesus de Goiás. E é pré-candidato a deputado federal. Né, e lá nós tivemos lá, né? Tive a oportunidade de sentar à mesa ao lado do meu amigo Marcos Lima, o Marcos Lima, que é funcionário da prefeitura e também é o nosso comunicador do Araguaia, do Aragarças VIP. Também o conselheiro tutelar e o presbítero aí, Márcio Lima, meu amigo também particular, conselheiro tutelar. Também um jornalista aí, Wesley, do Pontal do Araguaia. Menino muito bom, muito criativo, muito dedicado. Renatão dos Vídeos, estava sumido o Renatão dos Vídeos também, está de volta aí. Também ontem esteve prestigiando o Marconi Perillo também. E nós aproveitamos, saboreamos uma carne, né? Um filé mignon, né? Ao alho e também uma carninha de sol, né? Uma carninha serenata aí também. E estava lá meu filhão, o Eurides Neto, meu filho, que é acadêmico de direito aí, forma esse ano, se Deus quiser, já passou na prova da UAB e também foi aprovado aí para trabalhar no Gaico, é? Acho que é o Gaico, né? No Ministério Público aqui de Barra do Garças também, já está trabalhando também. É isso aí, a gente fica muito feliz aí, Aragarças VIP, né? Dá um abraço aí e a gente fica muito feliz por essas ações aí. Rapaz, muito bem, muito bem. Tá aqui, ó. Olha só, show de bola. Muito bem. Tá bom pro intervalo comercial. Nós estamos aguardando a presença aqui do deputado estadual Gugu Nader, né? Ficou de vir aqui nos estúdios para a gente bater um papo e falar um pouquinho de política também. Após o intervalo, tem muito mais para você. A gente volta com essa e outras informações para você.
5: 8 horas e minutos.

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1: Tá certo, estamos de volta. Agora são 8 horas e 15 minutos. Eu fiquei esperando um pouco aqui, porque era 8 e 13. Esse 13 eu quero distância da minha vida, né? Aí deu 8 e 14, falei, agora eu vou voltar no segundo horário aí, né? Bacana. Eu tô com uma matéria aqui, cara, que me dói o coração. Porque quem deveria proteger e cuidar não tá cuidando, não tá protegendo. Tá se envolvendo em escândalo em cima de escândalo. Olha só a questão do judiciário mato-grossense. Crise do judiciário. Novas operações da Polícia Federal expõem o TJ Mato Grosso, que já acumula 14 juízes e desembargadores afastados. Meu Deus, cara. Como é que esses caras têm moral para julgar alguém? Que moral esses juízes e desembargadores têm aqui em Goiás? Em Goiás, não, em Mato Grosso. Goiás também tem uns malas lá também, que foram afastados também. Mato Grosso do Sul também. Agora em Goiás, 14. Rapaz, não, e o que eu acho engraçado, eles fazem uns acordão aí desnecessário, rapaz. São bem assalariados, são autoridades constituídas, aí de repente se envolve em escândalo aí, cara. Abaixa esse STF, que é uma vergonha, né? Aí nós temos um Senado Federal corrupto, na sua maioria, bandido, né? Outro também que não se posiciona também, são tudo malandro. Nós temos uma Câmara Federal, na sua maioria também, de bandidos e malandro também. Aí fica esses caras reinando aí, fazendo rolo e negociados e balcão de negócio. Oi, eu tô... Olha só. A deflagração da Operação Gemini pela Polícia Federal ontem expõe ainda mais a crise institucional que atinge a cúpula do Tribunal de Justiça de Mato Grosso, TJ Mato Grosso. O desdobramento da ação que aponta o uso de transações imobiliárias, aponta o deputado Faisal Calil, do PL. Pô, até tu, cara, do PL, cara. Não pode ser do PT, não. Tem que ser do PL. Ah, vai te catar também, cara. Ele disse que não, eu vi uma fala dele, não. Foram lá em casa, só pegaram meu celular, não pegaram computador, não pegaram nada. Só meu celular, não devo nada. Eu já saí da justiça há muitos anos, etc e tal. Espero que sim, espero que sim. Com o operador para mascarar propinas, consolidada o cenário de 3 desembargadores da ativa, formalmente afastado das suas funções sob acusação de comercialização de decisões judiciais. O principal alvo da nova operação é o desembargador Dirceu dos Santos, que já cumpre medida de afastamento determinado pelo Conselho Nacional de Justiça. Xiii, rapaz, eu vou falar para você, isso é ruim. Isso desmoraliza a justiça brasileira, desmoraliza, porque tem muita gente boa na justiça, tem muita gente honesta. Inclusive eu falo na sua maioria, são honestos, né? E eu fico triste, cara, quando eu vejo isso. Fico muito triste mesmo. E eu fico preocupado também é com a OAB do Brasil. Eu não estou falando da OAB Subseção Barra do Garças, nem Aragás, nem Mato Grosso, estou falando do Brasil. Porque hoje é um puxadinho do governo federal. Não tem mais aquela lisura, aquela postura que tinha no passado. Eu me recordo na década de 60, 70, Yuri, mas você não era nem nascido em 60, 70, mas a história conta. Década de 60, 70, 80 e 90 eram os homens que representavam o povo brasileiro de uma forma inteligente, de uma forma soberana. Uma fala do presidente da OAB Nacional era falada e obedecida pelos presidentes da República. Olha para você a importância. Depois que entrou um tal de Tito Santa Cruz, um malandro, um mala sem alça, ah, vamos atrincheirar, vamos não sei o que, se caçar, não sei o que, ah, vai te catar, rapaz. Aí tirou todo o brilho e a lisura da OAB do Brasil, não é dos estados, nem do município. Aqui nós temos o doutor Leonardo da Mata, que é um advogado de excelência. Ele cumpre rigorosamente o papel da OAB Barra do Garças com muita inteligência. São mais de 1000 filiados aí da OAB aqui de Barra do Garças. Hoje nós vamos muito bem, obrigado. Esse jovem advogado, o doutor Leonardo da Mata, já foi presidente em outra época, hoje é presidente da OAB Subseção Barra do Garças, vem fazendo um trabalho de excelência, sou fã do trabalho dele, respeito o trabalho dele, é meu amigo particular, então eu tenho toda essa deferência aí. Mas a OAB do Brasil, me desculpe, é uma vergonha, virou um puxadinho do governo federal. Olha, eu tô... Me dói, cara, porque nós estamos precisando de pessoas que possam apoiar o povo brasileiro que é tão sofrido. O povo sofrido, rapaz, você vai lá na África, lá o povo sofre, mas aqui no Brasil não passa diferente também, não. Nós temos um governo corrupto, malandro, que foi descondenado, não foi absolvido, não. É porque esse STF, de bando de malandro do STF aí, ó, conseguiram anular aquela condenação para começar tudo de novo, né? E aí eu vejo aí, ah, rapaz, e essa vacina, hein? Tá aqui na minha tela, que é a vacina aí que o Instituto Butantan fabricou aí para dengue, não sei o quê, e tá matando o povo. Tá matando o povo, tá deixando o pessoal aí com mal-estar. Olha, cadê os petistas brasileiros que sumiram nessa hora? Porque quando o Bolsonaro atrasou um mês da vacina da Covid, porque o Bolsonaro foi muito feliz, falou, olha, eu compro a vacina, tantas milhões de doses, mas eu quero garantir para o meu povo. Se alguém passar mal, alguém morrer, vocês vão responsabilizar? Não, não fazemos isso, não. Não. E ele falou, vou esperar, até que teve uma marca e falou, não, nós responsabilizamos. Aí o Bolsonaro trouxe um mês depois e atendeu toda a demanda do Brasil. Aí esses porcaria do PT aí, esse presidente malandro do PT, trouxe a vacina matando o povo, agora ele mandou suspender. Ó, suspende, suspende, suspende. Aí eu não vi João PT falando. Não, porque uma vacina hoje, ela demora de 5 a 10, 15, 30 anos para ser bem avaliada. E fizeram essa vacina aí rapidamente, distribuíram aí, tá matando o povo, agora mandou cancelar. Cadê os petistas de plantão para reclamar, para falar mal do Lula? Cadê vocês, ô petista picareta, malandro? Aí vocês não falam, né? Mas se fosse o Bolsonaro, olha que absurdo, olha quem matou não sei quantas mil pessoas, olha não sei o quê, né? Cadê os governadores do Nordeste que teriam que estar presos, que receberam recursos e não compraram respiradores? Hã? Um é o tal do Flávio Dino, foi governador malandro, e hoje está no STF, malandro. Aquele caso de 8 de janeiro está entalado aqui até hoje, ô Flávio Dino. Você era ministro da Justiça, malandro. Ficou assistindo tudo. Você tinha poder de polícia, de pedir a polícia para impedir aquela ação com aqueles vândalos. Ah, seu canalha. Agora, olha, foi golpe. Eu nunca vi golpe com Bíblia na mão, tirando foto, né? Houve alguns vândalos, esse tem que ser responsabilizado. Agora a mulher pinta lá de batom, lá escreve, perdeu mané, ela pega 14 anos de cadeia. Você mata alguém no Brasil, você não pega 14 anos, você atropela, não pega 14 anos. Ah, rapaz, ai, pouquinho dos infernos com esse STF, rapaz. E o que eu fico feliz é o André Mendonça, sozinho ali, perto daquelas cobras, vem conduzindo de forma inteligente, né, a questão do Banco Master. Agora esse vocário aí tem que abrir o bico, cara. Tem que falar, porque ele vai morrer de todo jeito. Tá só esperando uma folguinha para os caras matar ele, para ele não falar mais coisa. É. Ah, para com isso, cara. O país tem que ser levado a sério. Ainda bem que vai ter uma política agora, vamos tirar essa costa, essa bandidagem do poder aí, que não aguenta mais, não. Mais 4 anos de Lula, nós suicida, nós morre. Ou nós mata também. Ou então vamos fazer igual os empresários. A fábrica da Michelin no Brasil fechou. 300 funcionários foram mandados embora. Mais de 500 empresários estão saindo do Brasil e indo para o Paraguai. Olha para você ver. Mas também com o ministro da economia, com o Haddad, um cara que estudou 2 meses de economia, que vai ser ministro da economia do Brasil, ministro da Fazenda, aí também é piada, né? colocar um malandro daquele, pior prefeito de São Paulo? Ah, cara, eu não aguento, não. Não dou conta, não. É triste, é lamentável. Agora são 8 horas e 25 minutos, na Grande Barra do Garças. Eu tô aqui com a pesquisa Datafolha. Rapaz, se a Datafolha tá divulgando, é porque o trem tá feio mesmo pro Lula, hein? Tá feio. Eu vi uma entrevista ontem de um comentarista da Globo News, né? Ele falando da pesquisa, eu falei, rapaz, essa Globo se rendeu. Ou não tá saindo o bererê lá do Lula, ou tá saindo pouco. Entendeu? Flávio Bolsonaro ultrapassa Lula na pesquisa Datafolha. Olha os números aqui. Aparece aqui Flávio Bolsonaro, 39% das intenções de votos. Luiz Inácio Lula da Silva, 35%. Ronaldo Caiado, 5%. E outros nomes e indecisos apontam 21% da pesquisa. Rapaz, é o 01, né? É, rapaz, o Lula pode pôr a barba de molho. É que depois você sabe, né? Aí vem, né? Mas hoje quem tá no TSE, hoje é o Nunes Marques. Não é mais aquela coja lá, não. Que fez e aconteceu, não. Agora tem gerência agora. Tem gerência. Eles vão ter que desdobrar pra conseguir esses votos. Pra ter que criar mais Bolsa Família, mais Bolsa Escola, mais isso, aquilo. Que é, vocês só sabem disso, arrumar emprego pro cidadão, ter uma vida digna, uma vida respeitosa, vocês não fazem, não. Vocês querem pegar ele pelo estômago. Bando de à toa, rapaz. Oi, eu tô... Ah, rapaz. Cara, eu fiquei triste com essa notícia aqui. Lá de Aragarças. Até peço aí aos meus amigos, meus irmãos de Aragarças, também de Pontal do Araguaia e Barra do Garças aqui em Mato Grosso, que a gente possa estar ajudando essa jovem, a Sônia Gomes. A Sônia Gomes, ela tem uma família toda evangélica, a mãe é evangélica, da Deus e Amor, a filha também, a irmã também é evangélica, também é, lá da igreja, Minha Casa é Casa de Oração, lá em Aragarças também, e ela descobriu aí, através de exames, que está com câncer no reto, né? Ação solidária juntos pela vida da Sônia Gomes. A nossa amiga Sônia Gomes foi diagnosticada com câncer e precisa iniciar o tratamento com urgência. Qualquer ajuda faz toda a diferença. Está aqui o Pix dela aqui, você que está em casa, você que é solidário, você que pode ajudar, esse momento é agora. Aí eu disse, mas hoje não recebi meu pagamento. Não tem problema, faça uma oração, pede a Deus que interceder na vida dessa mulher, já é algo importante. Aí eu posso ajudar R$1, bacana, ajuda R$1. Ah, R$2, R$5, R$10, R$50, aí depende o que Deus tocar no seu coração e também a sua condição também, né? Então eu vou passar o Pix aqui, anota aí. Aí eu vou ter dinheiro só sexta-feira. Não tem problema, sexta-feira você deposita, tá? Aí eu vou ter dinheiro só dia 1º, só dia 5, dia 10, não tem problema, tá? Vou passar o Pix aqui da Sônia Nunes, é o 6699 9247 6906. Tá, bom, eu espero você pegar a caneta. Pode ir lá, já escutei o grito daqui. Espera, Eurício, tô pegando a caneta. Bora, menino, pega a caneta. Bora, menino, desce do muro, desce do pé de manga, menino. Bora, ajuda sua mãe aqui, ajuda sua avó, rapaz. Pega uma caneta e um papel também. Tô esperando. Vou repetir de novo, tá? É o 6699 9247 6906, Sônia Gomes. É, rapaz, não é fácil não, cara. Tá aqui também, ó. Como você pode ajudar? Doações de mercado, contribuição em dinheiro e oração e compartilhamento. Tá aí, tá? Aí, Eurício, eu posso dar uma cesta básica. Bacana, dá uma cesta básica. Vamos ajudar essa família, cara, que precisa da nossa ajuda. E é uma moça bonita, rapaz, jovem, rapaz. Tem toda uma vida pela frente aí. É, mas quando a gente nasce, Deus escreve lá, ó, você vai passar por isso, isso, isso, tá escrito. O que ela tem que passar não é eu que vou passar, não é a mãe, não é o pai, não é o filho, é ela mesmo que vai passar. Lamentável, a gente só lamenta aí e vamos orar. Você que é de oração, que ore. Você que é de reza, que reze. Você que tem seu credo religioso aí também, vamos interceder aí pela vida dessa jovem aí, Sônia Gomes. Tá certo? Agora são 8 horas e 30 minutos da Grande Barra do Garças. Deixa eu ver o que que meu amigo fala comigo aqui. Vamos ver aqui. Rapaz. Bacana. Show de bola. Xiii, rapaz. Povo gostar de denunciar que eu nunca vi, cara. Ave Maria. Deus me livre, rapaz. Acorda, ragazza! Rapaz, o homem chegou aqui, eu tô gritando, barba aqui, rapaz. Ô, Gugu Nader, tá aqui, meu deputado municipalista. Deixa eu pegar, cumprimentar você aqui, meu amigo. Forte abraço aqui. Como é que passou de ontem?
2: Aqui, ó.
1: Bacana.
2: É a rádio Vale.
1: Vale do Araguaia. É ouvido todo o Mato Grosso goiano aí, também Mato Grosso aqui também, a gente fica feliz. Gugu Nader, primeiro é uma satisfação recebê-lo aqui nos estúdios. Conheço a sua trajetória política de muitos anos. Eu sei da importância que você serve para o estado de Goiás. Araguaia não seria diferente, né? E a gente fica feliz. Muito bom dia, deputado estadual Gugu Nader.
2: Bom dia. Eu fico muito feliz. É aqui, eu tô me sentindo aqui no alto do Vale do Araguaia. Nós estamos aqui. Estou muito feliz, vamos dizer, de Aragarça. Estou aqui em Barra do Garça. Mas Barra do Garça, Mato Grosso e Aragarças, Goiás, são cidades irmãs.
1: Exatamente.
2: Nasceram juntas e vão crescer juntas e são unidas. Eu, deputado estadual Gugu Nader, muito feliz por estar aqui no Vale do Araguaia, sendo recebido por autoridades, ajudando a Aragarça. Fizemos um evento maravilhoso no ano passado. Logo, logo tenho ótimas notícias para Aragarças, porque eu não posso destinar recursos aqui para Barra do Garças, que é Mato Grosso. Se não, destinaria recursos para cá, cidade maravilhosa. E eu, muito feliz, ontem nós estivemos em Baliza, junto com o prefeito Neguinho da Areia, junto com os vereadores. Estivemos também em Bom Jardim de Goiás, na companhia do Baré, da Neiva. Ontem e hoje, aqui em Aragarças, ao lado de pessoas maravilhosas. Então, eu fico muito feliz por ser muito bem recebido em Aragarças e aqui Barra do Garça, Mato Grosso, mas a rádio é Barra do Garça, mas também passa em Aragarças. E é para isso. E eu quero fazer uma ressalva.
1: Opa, fica à vontade.
2: Eu quero fazer aqui uma ressalva. Ontem estivemos com a população e houve uma reivindicação muito importante para Aragarças. E esse problema de Aragarças tem que ser resolvido, que é a questão do ML.
1: Exatamente.
2: Onde as pessoas perdem a vida e os familiares têm que passar o constrangimento de o seu ente querido, o seu amigo, ter que ficar 5, 6, 7, 8 horas esperando um perito. É uma situação que tem que ser resolvida, é uma situação que vai ser resolvida. E nós não podemos fechar os olhos para isso. É um momento muito difícil, que é o momento da perda, e aí já vem também o momento do sofrimento, da espera, aonde que a pessoa que perdeu sua vida tem que se deslocar para Iporá, para São Luís. Às vezes demorando 8, ouvi casos ontem até 10 horas.
1: Exatamente.
2: Para que os seus amigos, seus parentes, seus entes queridos recebam, infelizmente, o corpo já falecido. Então, foi uma reivindicação que eu recebi ontem e já tentei ajudar nessa situação há um tempo atrás. Confesso que a resposta não foi boa pelo governo do estado, mas nós temos que resolver.
1: Gugu Nader, esse caso é um caso emblemático.
2: Nós ao vivo, ó, você tá ao vivo.
1: Opa!
2: Para todo o estado de Goiás, eu tenho aqui 114 mil seguidores.
1: Opa, bacana.
2: E eu estou aqui, Vale do Araguaia FM, aqui no Vale do Araguaia, no berço do Rio Araguaia.
1: Exatamente.
2: E muito feliz.
1: Nós temos a melhor praia rio fluvial do Brasil, é a de Aragaça, Quarto Crescente.
2: Ah, é?
1: Ela tem mais de 2 quilômetros de extensão, a nossa praia.
2: Olha que bacana.
1: E eu digo pra você, é a única praia do estado de Goiás que é dentro da cidade. As demais são fora ou então do outro lado do rio.
2: E eu já estou compromisso já de fazer o panelão do Gugu na praia. Eu fiz o panelão do Gugu.
1: Opa! Bem,
2: eu fiz o panelão do Gugu na praia do Jaruanã. Na praia do Cavalo. Eu quero fazer o panelão do Gugu aqui na praia. Agora tem que fazer na praia de Aragarça, né?
1: Na praia de Aragarça.
2: Eu não posso fazer na praia do Barra do Garça. Eu tenho que fazer na praia de Aragarça, porque é o estado de Goiás. E lá tá as pessoas lá que vão me ajudar. Eu vou fazer ali em frente ao hotel. Ao frente ao Picanha ali.
1: Do Murilo ali.
2: Ali no frente do Murilo da Picanha.
1: Isso, fica
2: e
1: bom.
2: O Murilo da Picanha é meu parceiro. Aqui eu falo aqui em Aragarça,
1: isso,
2: tá?
1: Aqui em Aragarça.
2: Aqui em Aragarça. E no aniversário dele, nós vamos fazer o panelão do Gugu na praia de Aragarça, em frente ali à praia, né? A praça, em maio, panelão do Gugu em Aragarça.
1: Gugu Nader, eu gostaria de saber da sua trajetória política. Quem é Gugu Nader, da onde que ele veio, quais são os projetos, o que ele já tem feito para o estado de Goiás afora?
2: Agora, antes eu vou agradecer o pessoal da minha live, Deus abençoe. Opa. Estamos no Vale do Araguaia, aqui na Vale do Araguaia, às margens do Rio Araguaia. Olha, eu sou de Tumbiara, estado de Goiás, e eu tenho uma satisfação hoje de dizer que eu sou deputado estadual. Destinei recurso para quase o estado inteiro. Mas eu tenho um projeto de vida que eu gosto, é de servir as pessoas. E eu criei o panelão do Gugu, a maior panela do Brasil. O panelão do Gugu já foi até para o Rio Grande do Sul.
1: Olha que maravilha.
2: Onde nós alimentamos mais de 150 mil famílias. E aí eu criei este evento de confraternização, de servir as pessoas. Tive aqui em Aragarça, em frente à Câmara Municipal, fiz um grande evento lá do Panelão do Gugu, onde todas as autoridades estavam lá, o prefeito estava lá, os vereadores, o Murilo estava lá, o Diego Leão estava lá. Então, eu criei este evento. E nós, hoje, ele está já em 157 edições. Então, nós já fizemos mais de 150 panelão do Gugu por todo o estado e no Rio Grande do Sul. Mas aqui em Goiás foram mais de 130. Bem, e nós já passamos em mais de 70 cidades. Em Goiânia fizemos em 20 regiões. Isso me traz uma satisfação muito grande. Eu fiz parceria também com a TV Record, do Balanço Geral. Fiz panelão do Gugu para o Balanço Geral. Isso me traz uma satisfação muito grande, porque eu consegui conviver, veja bem, olha que legal. Aqui no Vale do Araguaia, eu já fiz em Baliza, panelão do Gugu em Baliza, panelão do Gugu em Bom Jardim, panelão do Gugu em Aragarça. E aqui, aí eu construí amizades, parcerias aqui. Então eu vou, faço o panelão do Gugu e ali a gente constrói parcerias. E eu já estou mandando recurso para Aragarça. Eu vou mandar, conversei com o Murilo ontem, ele vai conversar com o prefeito para receber o recurso, então eu vou destinar recurso.
1: Que e bom, às maravilha. Vezes,
2: olha que bacana. E eu faço um compromisso, quero fazer esse compromisso aqui, eu quero até que grava isso, eu quero que faça um compromisso que eu vou ajudar, se for o caso, com os meus recursos, eu quero ajudar a construir o ML de Aragarça. Eu destinar recurso para que nós possamos construir o ML de Aragarça. Eu não estou dizendo que o meu recurso vai construir 100% o ML de Aragarça. Estou dizendo que eu quero ajudar com recurso para que nós possamos instalar em Aragarça uma base do ML com peritos para que nós possamos

0: ajudar os governos. A pessoa ganha eleição, nós temos o dever e a obrigação de estar ajudando.
1: É criticar na hora certa. Isso. Ajudar, critica, ajuda. Mas a crítica, interessante, se for no vocabulário, a crítica ela foi mal falada. A palavra crítica não é falar mal. A crítica é mostrar pontos que a pessoa às vezes não está vendo. A crítica é uma sugestão. Exato. Essa é a verdade. Por exemplo, quando você fala assim, se você for hoje fazer... você for nos Estados Unidos, aí você faz uma mesa redonda para falar de filmes, aí existe a crítica. O que, que é a crítica? A crítica não é falar mal. A crítica é montar, é falar de pontos positivos e negativos. É relatar do problema.
0: Eu já observei grandes gestores que após as críticas, os apontamentos, ele cresceu politicamente.
1: Isso.
0: A cidade desenvolveu, cresceu mais. O senhor é mandato, o senhor é deputado de quantos mandatos?
1: Eu sou deputado estadual do primeiro mandato, eu deputado estadual Gugu Nader. E eu tenho eu estou empenhado, vou trabalhar. Eu estou no PSDB. Ontem eu estive com o ex-governador e o pré-candidato a governador do estado de Goiás, Marconi Perillo. Eu sei que vai ser um embate muito grande nessa eleição. Também sou amigo do Daniel Vilela, sou amigo do Caiado e sou amigo da Dona Gracinha. Então eu tenho, graças a Deus, um relacionamento com todos. E a gente, na hora da política, você tem que escolher um lado que você vai caminhar.
0: Isso
1: não quer dizer que você é inimigo do que você não caminhou. Pelo contrário, eu sou amigo pessoal do Daniel Vilela. Mas eu escolhi estar ao lado do ex-governador e do pré-candidato a governador do estado de Goiás, Marconi Perillo.
0: Eu me recordo das eleições do Marconi Perillo, foram umas eleições muito bem disputadas, principalmente a primeira eleição, em 98. E eu percebo nele uma vontade de fazer mais por Goiás, até porque ele é mais sensível, ele é mais sensato, ele é mais humano. E quando ontem, no pedido de ex-prefeito, a questão da UEG, é porque ele não pontuou ontem, mas eu até queria usar a palavra, depois eu achei por bem não só ouvir, nós tivemos aqui uma extensão da UEG em Bom Jardim de Goiás.
1: Eu sei.
0: Aonde formou pessoas que hoje estão dando aula aqui, são profissionais, não tinha condição de pagar uma faculdade particular. Exatamente, professores. E eu tenho uma irmã que formou lá em Bom Jardim de Goiás e hoje é profissional concursada aqui de Barra do Garças. Então, olha a importância daquela época, uma extensão. Então, e nós precisamos de ter da continuidade. Porque hoje uma faculdade particular, hoje, ela é um pouco cara. A gente, às vezes, não consegue pagar. Até porque o salário hoje é pouco, o governo federal hoje nos entristece cada vez mais com as suas ações, né? Eu acredito que o país vai ser passado a limpo, tanto na esfera estadual de governadores, bem como para presidente da República.
1: Olha, como você disse, o ex-governador Marconi Perillo, pré-candidato a governo de Goiás, Marconi Perillo, ele, na verdade, a UEG, ele criou a UEG.
0: Exatamente.
1: E ele fez extensões por todo o estado de Goiás, independente da região, de número de população. Então ele prestigiou realmente a educação superior e ele transformou a educação superior num instrumento de trabalho. E parabenizando então o nosso pré-candidato a governador do estado de Goiás, Marconi Perillo, eu reafirmo o compromisso com você aqui que ele fez ontem. E como deputado estadual ao lado dele, a gente retornar o ML para Aragarças e também a gente retornar as extensões da UEG para várias regiões de todo o estado que tem a precisão, escolhendo os cursos que tem a necessidade de ser instalado e voltar a fazer da UEG aquilo que foi iniciado por ele, que é formar pessoas, formar profissionais. Então, o compromisso que o Marconi fez, nós vamos estar ao lado dele cumprindo a partir do ano que vem.
0: Até porque, deputado Gugu Nader, nós sofremos muito aqui na região, nós não temos nenhum curso, nem na particular e também na pública, a questão do curso de turismo. Se nós somos uma região turística, né? E também o curso de jornalismo. Nós somos mais de 200 profissionais ativos aqui em Barra do Garças, Aragarças e Pontal, que também não tivemos a oportunidade de ter um jornalismo, né? Um curso de jornalismo também, que falta dessa região. E eu tenho certeza que a UEG vindo para a cidade de Aragarças, que vai vir, porque o Marconi vai ser governador. Eu não sou comunicador de ficar em cima do muro, quem fica em cima do muro é gato. Eu tenho meu posicionamento, Eu declarei meu apoio a Marconi Perillo. Posso sofrer as consequências, posso sofrer. E eu fiquei muito triste ontem, quando eu não vi nenhuma autoridade constituída do município recepcionando o próximo governador de Goiás, Marconi Perillo. Eu acredito que a boa cidadania, a boa

0: vizinhança, ela tem que prevalecer. Ela tem que prevalecer. Eu não gosto do governo Lula, mas se ele vir em Aragaça, vou recepcioná-lo, vou entrevistá-lo, até porque eu sou um cidadão democrático. E o democrata ele tem que ter essa visão. Esse é meu pensamento, Gunader.
1: Olha, pré-candidato a governador do estado de Goiás, Marconi Perillo, fez um compromisso ontem de potencializar o turismo dessa grande região. Rio Araguaia é o berço do Rio Araguaia. E nós temos um potencial muito grande. Ele fez esse compromisso em Baliza, fez ontem e ele vai cumprir. E trazer para cá um curso superior de turismo, potencializar o turismo, é um compromisso do nosso pré-candidato ao governo de Goiás, Marconi Perillo. E eu que, representando ele aqui ao seu lado, eu quero agradecer aqui pelo o apoio já recebido a ele, para que nós possamos voltar a fazer a integração do estado de Goiás, a integração da classe política, da gestão e das pessoas. Então, eu tenho a certeza, o pré-candidato, governador, pré-candidato ao governo de Goiás, Marconi Perillo, sendo eleito como governador, estaremos aqui na rádio Vale do Araguaia, anunciando a construção ou a instalação do ML e também cursos da UEG para essa grande região, Vale do Araguaia, aqui Aragarça, Baliza, Bom Jardim de Goiás, quer dizer, unificando essa grande região e potencializando o turismo. E nós vamos, eu vou trazer ele aqui, na Rádio FM Vale do Araguaia, no seu programa.
0: Bacana. Outro fato também, que também foi conversado ontem, foi a questão do esgoto sanitário. Há praticamente 8 anos está parado. O governo Marconi Perillo deu início na época, ele saiu a candidato a Senado, e depois que o novo governo entrou, Ronaldo Caiado, ela parou. Ela não teve a importância. E nós estamos aí com 70% das obras paradas e sem esgoto. A cidade que não tem esgoto, ela não cresce, ela não recebe indústria, não recebe outro tipo de investimento.
1: É o compromisso que o governador, é o compromisso que o nosso pré-candidato a governador Marconi Perillo fez ontem.
0: Exatamente.
1: E nós temos uma situação mais agravante. Qual é? Nós estamos aqui em Aragarça, Barra do Garça, mas em Aragarça, né, falando em Aragarça, nós estamos à margens de um patrimônio ambiental, que é o Rio Araguaia. Se você não tem o esgoto coletado e o tratamento adequado, você pode ter certeza, o lençol freático vai poluir e essa poluição vai para o Rio Araguaia. Você não duvida disso. E aí nós temos, então, podemos ter hoje sendo afetado o Rio Araguaia, que é um patrimônio que o nosso estado de Goiás tem, ambiental, porque o nosso Rio Araguaia ele é visto pelo mundo inteiro como um patrimônio do estado de Goiás. Então é muito importante isso. Ele fez o compromisso quando era governador, o Marconi, ele fez em várias, ou para dizer, em várias regiões, o início e a finalização do sistema de tratamento de esgoto, e eu tenho certeza, com o compromisso que ele fez ontem, ele vai cumprir para que nós possamos ter em Aragarça 100% de esgoto coletado e tratado.
0: O Marconi Perillo, hoje é fácil falar o nome dele hoje no estado, porque é onde cada cidade tem uma obra, um investimento do então governador, na época, Marconi Perillo. E aí a Aragarça está na Avenida Beira-Rio, onde nós estivemos ontem lá, uma maravilha, ficou uma coisa bacana. Hoje precisa dar uma restaurada, uma melhorada, né? Mas para nós, na época, foi uma obra de grande envergadura, que alavancou o turismo da cidade de Aragarça daquela época.
1: Olha, eu moro em Tumbiara. Eu quero dizer para você que eu sou de Tumbiara, Goiás, e também nós temos aqui uma situação igual. E Tumbiara é uma cidade às margens do Rio Paranaíba. Então eu também moro em uma cidade que margeia um rio. Eu cresci e nasci nas margens do Rio Paranaíba ali. A casa dos meus pais é em frente ao Rio Paranaíba. E hoje, estando aqui em Aragarça, quando eu acordei cedinho, olhei, eu me senti em casa. Eu me senti em casa quando eu olhei o Rio Araguaia. O Rio Paranaíba, o Rio Araguaia. Os dois, pode dizer, os principais rios do estado de Goiás. E eu fiquei muito feliz. E nós temos que ter muito cuidado com o patrimônio ambiental e também com o turismo. Então, Aragarça, igual Itumbiara, margeado pelos rios, e aqui no Rio Araguaia, nós precisamos potencializar o turismo. o turismo da pesca esportiva, o turismo das pessoas virem participar de eventos, participar, por exemplo, agora no meio do ano, de ter realmente as praias organizadas de acordo com as licenças ambientais, pronto para receber as pessoas, famílias. Quantas cidades não queriam ter o margeamento, estar à margem do Rio Araguaia? Isso aqui é o maior patrimônio que nós temos. E olha tanto que vocês são abençoados por Deus. Vocês moram nas margens de um rio maravilhoso, um rio abençoado por Deus. É um presente de Deus o Rio Araguaia para vocês. E para nós, o Rio Paranaíba é um presente de Deus. Então nós temos que investir, sim, no turismo, para que o turismo gere economia e renda para as famílias. Aí sim, nós estaremos conectando o meio ambiente, a qualidade de vida, porque o que as pessoas procuram hoje não é a cidade vai crescer em nível populacional. Não, as pessoas estão procurando hoje, sabe o que é? Qualidade de vida. A qualidade de vida hoje é o primeiro fator que as pessoas precisam. Elas têm necessidade de melhorar essa vida. Ela não quer saber se a sua cidade vai crescer de 30 mil habitantes para 50, de 50 para 200. O que é que adianta crescer a cidade populacionalmente e não crescer e melhorar a qualidade de vida? Por isso que nós temos que ter a responsabilidade de melhorar, trabalhar a qualidade de vida para as pessoas das cidades.
0: Ontem nós estivemos observando a presença de um comandante da Polícia Militar, o tenente-coronel Giovanni. Eu achei ele muito corajoso. Foi peitudo ontem, né?
1: Eu achei ele corajoso. Olha, ele está nativo.
0: Está nativo.
1: Porque se tivesse aposentado, aposentado, tranquilo, faz o que quer. Mas nativa, ele pode ser removido de uma cidade, ele pode colocar no... sentado numa cadeira...
0: Na geladeira, né?
1: Vamos falar geladeira. No freezer.
0: No freezer.
1: Mas ele foi lá e ele se posicionou e eu achei muito coragem. Eu acho que é isso. Eu acho que a política não pode também ser um ringue aonde que as pessoas... Por exemplo, até em luta livre, onde que a pessoa está toda quebrada, machucada, arrebentada, tem regra.
0: Tem.
1: Você não pode até a morte... E lá tem um juiz que vê se o seu adversário estiver já quase, assim, meio abatido.
0: Convalescendo,
1: eles,
0: né?
1: Para. Exatamente. Então, eu acho que tem que ter limite na regra política. Eu acho que todos nós somos humanos, todos nós sabemos o que queremos, todos nós temos a liberdade de expressão. É lógico que na realidade, isso é mais um capítulo na história do que uma verdade. Mas é um capítulo, né? É uma mensagem ao vento. Olha, a política tem que ser democrática e tal, a gente tem que aceitar o controverso, mas tudo bem, na verdade não é assim. Mas eu achei ele muito firme, muito corajoso, e agora aguardar o que vai acontecer com ele, né? Eu espero que não aconteça nada.
0: Eu disse para ele ontem, lá no Torno Murilo, eu falei, senhor, meu ex-comandante Jussara... O senhor está retornando para Aragaça, falou, rapaz, já chegou lá no comando já, que eu estou aqui.
1: Já chegou.
0: Mas o que eu acho bacana é porque nós temos que ser livres. Nós estamos num país democrático. Nós falamos...
1: É igual eu falei para você, é uma história, é um capítulo de um livro que uma página vira, né? Não é uma verdade. A verdade é essa. Eu espero que não seja retalhado, porque apenas ele não falou... Ele só fez as suas considerações de apoio ao Marconi. Mas é um cara assim. Aí eu te falo... Deixa eu tentar falar um negócio para você. Me escuta aqui rapidinho. A coisa mais fácil é você caminhar, tirar uma foto, fazer vídeo, com quem estar com o poder na mão com o governo. É fácil. Quem está com o governo na mão, chega, você vai tirar uma foto, briga, dá murro. Você viu já isso? Dá murro, dá facada, dá até facada. É. Dá chute, vai dar, deixa eu entrar para fazer
0: velada.
1: Cotovelada, para tirar o vídeo, para fazer o vídeo. Oh, eu tô aqui. O cara está ali, o cara às vezes fica impaciente e acha que está fazendo um favor para a pessoa. E quem está fazendo favor para o político é a pessoa, mas... Naquele momento, a pessoa que está no poder demais... Então, correr atrás do poder é fácil. O difícil é você lutar ao lado de uma pessoa que está sem o poder. Agora tem uma coisa. Se você, por exemplo, vou dar um exemplo para você aqui. Tem vamos esquecer o governador de Goiás, porque eu sou amigo dele, não quero arrumar confusão. Um governador de um estado. Ele chega em uma cidade, tem 200 pessoas querendo tirar foto, tal, tal. Ele não tá nem aí quem tirou foto com ele. Ele é governador, ele tem tudo. Agora, quando você está ao lado de uma pessoa que não tem o poder e tem a possibilidade de estar e você crescer com ele, é muito melhor. Você prefere ser, olha bem, você prefere ser nada de tudo ou tudo que tem possibilidade de ser tudo?
0: É verdade.
1: Você prefere ser nada de tudo. Então você pode ser nada do poder, mas nada. Você vai lá tirar uma foto e não é nada. E de repente você caminha com a pessoa que venha ser um governador e você estar ao lado dele no futuro.
0: É bem melhor. Olha, me pediram aqui, ó, pede para o Gugu Nader, deputado estadual, contar a história da pescaria em Baliza e a história do boto.
1: Ó, não, tá um sabendo. Boto não. Um boto não. Deixa eu te contar, um boto não. Olha, vou falar uma coisa pra você. Eu tava em Baliza, prefeito Neguinho da Areia, fiz um grande evento lá. Pode rejeitar aí. Vou contar, rejeita. Aí eu tava lá e eu preciso comprar um telefone. Meu telefone toca o dia inteiro, graças a Deus. Aí, eu tô aqui, eu vou fazer uma gravação aqui. Pergunta de novo pra mim aí.
0: Olha, o povo quer saber aí é sobre a questão da pescaria lá em Baliza, a história do boto.
1: Olha, eu tava lá com o Neguinho da Areia, fiz um evento pra dela do Gugu, e eu, Gugu, vamos ali pescar. Entrei na canoa, arremessei, olha o que eu arremessei, uma tubarana, dourada.
0: Aqui é tubarana. Aqui.
1: Tubarana?
0: É tubarana.
1: A tubarana pegou, pulou, e eu puxando a linha, de repente veio uma onda, veio um peixão branco, eu nunca tinha visto. E eu falei, eu achei que fosse um piraíba.
0: Ah, um paraíba.
1: Uma piraíba.
0: Piraíba, é piraíba.
1: Eu pensei. E de repente pegou e puxou a linha e foi. Na beira da canoa assim, puxou. E eu falei, nossa, o que é isso? Eu assustei. Era um boto.
0: Um boto.
1: Calma. Subimos lá para os cânions. Antes de adentrar os cânions, tinha um remanso. Joguei de novo. Peguei outra. Tubarana, né?
0: Tubarana, isso.
1: Peguei outra tubarana. Ela pula, né?
0: Pula.
1: Eu peguei a tubarana. Quando eu tava trazendo, de repente, de novo, outro boto. Pegou e me lava dois botos num dia só. Aí o piloteiro, eu perguntei, falei, ó, é natural você pegar dois botos num dia só? Não é, né?
0: Não é, é até difícil.
1: É.
0: Rapaz, mas que bacana, história bacana. É. E você teve a oportunidade de conhecer os cânions de Baliza também, que é muito lindo, hein?
1: Conheci os cânions de Baliza. Os cânions de Baliza, pra mim, é o maior patrimônio que nós temos hoje no meio ambiente aqui em Goiás, é uma coisa maravilhosa. Os cânions, ele te dá um conforto de vida. Com aquelas cascatas, com as cachoeiras. Fui na Cachoeira do Encantado, né?
0: Muito bonito lá.
1: Parece que eu falei uma pousada lá agora. Vai ser uma pousada lá agora.
0: Vai ter uma pousada lá.
1: Então, os cânions de Baliza, os cânions do Rio Araguaia, eu achei maravilhoso aquilo. Eu fiquei surpreendido com as belezas naturais desta grande região, porque é uma região só, interligada a Aragarça e Baliza. E eu fico muito feliz e nós temos que realmente potencializar o turismo aqui nessa região.
0: Olha, eu não gosto de falar de governos que já saíram, porque vão falar, você está com dor de cotovelo, é isso e aquilo. Mas faltou investimento na área do turismo nesses últimos 8 anos de governo do Caiado. E às vezes a gente fala da Polícia Militar, que é a melhor Polícia Militar do Brasil, concordo, a melhor Polícia Militar do Brasil está no Goiás, concordo também. Só que eles tiraram algo dos nossos policiais que são chamados quando eles vão pegar a chamada promoção. Para os oficiais foram mais para os praças menores. Isso aí chateou. A gente ouve muitos policiais militares do estado todo reclamando da ação do governo na época, Ronaldo Caiado.
1: É, eu, na verdade, eu estou buscando não arrumar conflito com ninguém. Mas quem sabe no futuro a gente possa aprovar uma lei aonde nós possamos realmente... eu não estou falando que todos que são reconhecidos não merecem, mas que nós possamos criar um sistema por meritocracia, por mérito.
0: Por merecimento, né?
1: Por merecimento de trabalho, merecimento por honra, por ato de bravura, por... Então, eu acho que poderemos no futuro, sim, na Assembleia Legislativa, com a anuência de quem seja o próximo governador, no meu caso eu vou apoiar o ex-governador Marconi Perillo, mas assim, que nós possamos criar uma regulamentação para que a caneta individual não tenha mais peso do que a honra de quem vai ser merecido esta promoção. De forma assim, lateral, eu tentei mostrar que existem outros caminhos para que nós possamos realmente promover as pessoas, os profissionais do Corpo de Bombeiro, da Polícia Militar, da Polícia Civil, da Segurança Pública, de Salvamento, para que nós possamos realmente potencializar o trabalho deles.
0: A questão do IPASO também foi comentada em Aragás, a questão do IPASO em Goiás. A gente fica preocupado porque são homens e mulheres que trabalharam a vida toda para ter um apoio, ter um descanso, ter um atendimento mais humanizado, né, na questão do IPASO.
1: Olha, eu não votei e eu não voto projetos que tiram direitos e que ofende de forma financeira, ofende os servidores. Eu não votei o projeto que cobra dos dependentes principais do IPASGO, ou seja, dos dependentes, dos titulares, o que está sendo cobrado agora, os 30%. Eu não votei porque eu não acho justo você... em um momento, por falta até de inoperância dentro dos procedimentos do IPASGO, porque o IPASGO, ele não é um plano de saúde. O IPASGO, ele é um plano de saúde dos servidores. Então, ele não é um plano de saúde igual está sendo feito. Ele foi colocado como um plano agora de saúde. Ele é um plano de saúde exclusivamente para os servidores e os parentes dos servidores. Então você pode falar assim, não, todo plano de saúde é assim, mas ele não é um plano de saúde particular. Ele é um plano de saúde dos servidores. Ele foi criado para os servidores e para as pessoas que dependem deles. Então, no meio do jogo, criaram esta cobrança indevida. E ontem, Marconi fez um compromisso, e ontem eu fiz o compromisso que após o próximo ano, nós vamos criar uma lei na Assembleia Legislativa do Estado de Goiás, revogando a cobrança dos 30%, revogando a cobrança dos dependentes que não existia e voltando ao que era sem cobrar dos dependentes do IPASGO. Nós vamos apresentar essa lei para que nós possamos revogar essa cobrança. Não é justo. E eu vou trabalhar para que isso seja revogado.
0: Bacana. Eu fico muito feliz com a sua presença. O papo tá bom. A gente Obrigado. Fica muito feliz. Eu quero aqui agradecer a sua presença em Aragarças, que é um momento único e importante. Eu tive o prazer de conhecê-lo lá no panelão do Gugu.
1: Panelão do Gugu, a maior panela móvel do Brasil.
0: Do Brasil. E um detalhe, comida gostosa também.
1: Eu quero fazer aqui o panelão de pamonha.
0: Ai, rapaz, você
1: mexeu... Tem piqui aqui na região?
0: Tem piqui.
1: O meu panelão em Goiânia, eu fiz o maior panelão de piqui do mundo em Goiânia. Eu quero fazer aqui em Aragarça.
0: E digo pra você, aqui nós temos chacareiro, sítio de fazendeiro aqui, com mais de 100 mil pés de piqui plantado.
1: Olha, então depois, de repente aqui, ó, nós podemos fazer aqui no próximo ano, porque agora chegou o período eleitoral, não posso fazer. Fazer aqui o panelão do Gugu de piqui.
0: De piqui, vamos organizar.
1: Na praia do Aragarça.
0: Na praia de Aragarça.
1: E as pessoas de Barra de Ugarça também, é convidada nossa.
0: Exatamente.
1: Aqui, deixa eu perguntar, pode?
0: Pode.
1: Aqui a harmonia reina entre o pessoal de Aragarça e de Barra do Garça?
0: Reina, eu vou contar uma história pra você. Nós temos...
1: Geralmente tem uns atritos, né?
0: Nós temos em média de 3 mil habitantes, 3 mil eleitores de Aragarça que votam aqui na Barra. E nós temos em média de 1.000 eleitores aqui da Barra que votam em Aragarças.
1: Ah, é?
0: É, nós temos.
1: Eu não posso hoje, não, mas vou pedir voto então na campanha lá em Barra do Garça.
0: Pode pedir voto, tem gente que vota lá. E aqui os três municípios são unidos. Vão fazer eventos, não fazem evento pra chocar o outro.
1: Tão difícil então, sabe por quê? É. Eu vou fazer uma brincadeira, tá? É. Eu não sou candidato a. Como é que fala? Assim, a vereador, não. Então tem. Uai, como é que faz então? Aí você vai lá na casa do eleitor. Aí ele fala, não, eu voto no Barra do Garça, agora eu voto.
0: Acontece isso, a gente vai pedir voto em Aragarça, meu amigo, aqui é só meu pai e minha mãe que votam aqui. Eu, como consegui um emprego na Barra, eu voto em Barra do Garça. Então lá em Barra do Garça eu tenho um amigo vereador, vota nele, voto.
1: Faz a troca.
0: Faz a troca.
1: Então fechou.
0: Então aqui a política é assim, a gente fica muito feliz, né, dessa ação aí. Com as três cidades, nós temos dois delegados que administram. Um é Barra do Garça, um delegado, e Aragarça, outro delegado.
1: Legal.
0: E em Pontal do Araguaia nós temos um policial civil. Que legal. É prefeito também. As três cidades são o pessoal da segurança pública.
1: Parabéns.
0: E a gente fica feliz porque aqui trabalha em harmonia, em conjunto, não tem essa briga, essa diferença. Eu mesmo trabalho há 28 anos aqui em Barra do Garça, sou morador de Aragarça, eleitor de Aragarça, nascido e criado em Aragarça. Meu pai foi vereador em Aragarça também.
1: Bacana.
0: E na época meu pai foi vereador, não recebia salário vereador, não recebia. Era daquela época.
1: Eu sei, na época era vereador por gostar mesmo.
0: Por gostar mesmo. Então, a gente vê essa importância. Então, hoje, quando a gente fala, você mora onde? Ah, eu moro em Aragarça, você mora na Barra, moro em Pontal. É a mesma coisa, são as três cidades unidas. Gugu Nadi, obrigado pela sua presença.
1: Deus abençoe aqui. Vale do Araguaia, parabéns. Me sinto feliz. Uma rádio maravilhosa aqui no morro, né?
0: No morro.
1: Olha aqui. Que bacana isso aqui. Isso aqui é maravilhoso, viu? Parabéns, viu?
0: Eu que agradeço. Estive conversando com o Gugu Nader, deputado estadual por Goiás aí, a gente fica muito feliz. E você, cidadão aragacense, cidadão de Bom Jardim, Baliza, Montes Claros, na nossa rádio chega, esse é o nome, hein? É uma pessoa séria, correta, honesta, pessoa que realmente é dedicada, que gosta de gente, é gente cuidando de gente. O repórter Eurídice Filho aqui não é de ficar em cima do muro. Quem fica em cima do muro é gato, né? Nós temos posicionamento. Um forte abraço, a gente volta amanhã quebrando tudo. Um bom dia, tchau, tchau. Fui!
2: 9 horas e 8 minutos.

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Que maravilha, maravilha, maravilha, maravilha, maravilha, né? Chegou quarta-feira, já dia 10 de junho de 2026. Olha, depois da boa comunicação do Eurídice Filho, a Mel Farias, eu tô chegando pra ficar contigo até as 11h30 da manhã. Eu sou Vicente Kersu, aquele cara que gosta muito de você. Até as 11h30 vamos bater um papo legal, tá bom? Liga pra mim, 669-9244-7878 e 3401-6788. São os telefones aqui da Vale, tá? Vai ligar pra mim, vai bater aquele papo legal, mandar o seu áudio, seu texto, pedir a sua música. É bom, né? Olha, daqui a música. É bom, né? Olha, daqui a pouquinho tem a viagem zodiacal, o que reserva seu signo na sua manhã. Tem a dica de economia. Olha, essa semana é a semana da Copa do Mundo. Amanhã começa a Copa do Mundo, né, meu amigo? Vamos preparar aí direitinho. O comércio local tem muita coisa pra te oferecer, tá bom? Tem dica de saúde também lá do Recanto das Ervas, dica de lazer, tudo isso e muito mais. Bom dia!

Eu vou falar do chapeludo pra você também aqui, tá? Olha, o importante na vida é quando você sai na rua, né? Sai na rua e fazer aquela bicha boa. Vamos dançar, hein? Vamos dançar. Vamos dançar. Ô, meu amigo, o Diogo, o Carlão, larga a lata de tinta aí, tá? Naca, Juninho, pega a vassoura. Doutora Rosália, pega o Cabo Farias, vai lá pra fora. Vamos lá, vamos pegar desde o início aqui pra começar assim, ó. Bem naquele clima gostoso, clima junino.

0: que legal, né? Peguei você dançando aí, né? A Solange tava lá com a mala de roupa na cabeça e dançando, né? Ah, vamos lá, nossa viagem zodiacal. Vamos ver que reserva nosso signo na sua manhã. Você de Áries, Touro, Gêmeos e Câncer. Ariane, Ariana, bom dia. Como é que você tá? Tá tudo bem? Ô, Ariano, algumas pressões, algumas exigências, tudo vai acontecer hoje, viu? Mas não se deixe prejudicar, não deixe se enganar por nada disso, não. Você pode ouvir muitas mentiras, pode ser vítima de falsidades, tudo isso pode acontecer no dia de hoje, inclusive as pressões e as exigências. Tenha um pouco de paciência, viu, Arias? Tenha paciência e vá com calma em tudo que fizer. A cor é azul, tá bom? Ô, Touro, Taurina e Taurina, bom dia. Olha, hoje vai receber notícias. A notícia boa, a notícia muito alvissareira. E as suas ideias, as suas inspirações vão estar em alta, viu, ô, Taurina e Taurina? Siga a sua própria intuição, que está muito boa. Confie na providência divina a seu favor, tá? Tá bom? Isso é muito bom. A cor é marrom. Ô, Gêmeos, Geminiano, Geminiana, hoje você pode viajar, pode mudar de casa, mudar de cidade, se comunicar com pessoas de longe e também rever pessoas que você não via há muito tempo. Olha, hoje é muito bom para tratar de negócios e acordos estacionados, tá? Hoje muito bom, viu, Geminiano? Hoje a cor para você, a cor é verde. Ô, Câncer, Canceriano e Canceriana, tá na hora de você estudar mais, analisar, procurar adquirir os novos conhecimentos, o que vai beneficiar o seu trabalho e o exercício da sua profissão no futuro maior, viu? Faça planos, trace metas, meu amigo de Câncer. Hoje a cor para você, a cor é violeta. Ô, Leão, Libra, Virgem, Escorpião, daqui a pouquinho a gente bate um papo legal. Daqui a pouquinho eu vou bater um papo com a dupla, né? A dupla de Aragaças. É o Marcos Lima e o Márcio Lima. Meus amigos de muitos anos. Daqui a pouquinho no papo aqui no Bom Dia Comunidade.
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0: É, que legal, né? É legal, agora já 9 horas mais 32 minutinhos aqui na Vale. 9 horas mais 32, quarta-feira, né? Quarta-feira, dia 10. Olha, recebendo aqui a visita de dois amigos meus, amigos de muitos anos, né? Ah, por sinal, são os gêmeos, né? O Márcio Lima e o Marcos Lima, né? Oi aí, Márcio, tudo bem contigo?
10: Muito bom dia, meu amigo das antigas, meu amigo Vicente Kersu, sim, a gente são gêmeos, né? Márcio e Marcos, lá da Aragaça, né? Tem uma história.
0: Oi, como tem, né?
10: E aí a gente tá aqui batendo papo, relembrando os velhos tempos, né? Muito bom rever os amigos, não tem nada melhor do que rever os amigos, nem dinheiro não compra.
0: Ô Márcio, deixa eu falar pra você, um dos primeiros amigos que eu conheci na Barra quando eu cheguei foi você e o Marcos.
10: Ô, oh, graças
0: né?
10: a Deus,
0: você né? lembra? É, eu cheguei na Rádio Aduanã, né? Então a gente tinha uma boa amizade, o seu irmão, o Papa, né? Que eu gostava muito dele, né? Do Papa, tinha um carinho muito grande. Aí eu até perguntando pra você, você me disse que tinha falecido, eu não sabia, né? Mas então os grandes amigos que marcaram aquela temporada de praia. Eu, quando eu coloquei a Rádio Praia lá na Praia Quarto Crescente, vocês iam sempre pra lá, né? Aquelas brincadeiras que a gente fazia, Maria do Silva, todo mundo, né? Hoje você tá no Conselho Tutelar, né?
10: Sim, eu já tenho 4 mandatos, né? Que eu estou no Conselho Tutelar. É, e aí a gente tá continuando da mesma forma, né? Humilde, simples, amigável.
0: Isso é bom.
10: Muito bom mesmo.
0: Olha, muito bom. E o Marco, tá fazendo o que de bom na vida, Marco?
11: Uai, a gente é servidor público, principal, concursado, né? Estamos na labuta aí, trabalhando lá, né? A gente fica à disposição da saúde, né?
0: Uhum.
11: Sempre viajando, levando a gente pra Goiânia, né? A gente tem que estar, ligar, a gente é ok na hora, né?
0: Mas sempre prestando aquele serviço bonito à Aragaça.
11: Ah, sempre prestando.
0: Eu admiro bonito, vocês.
11: Levando o nome da cidade, né?
0: O Cláudio me ligou esses dias, me ligou, manda um alô pra mim, é o Cláudio Evangelista, irmão do Márcio.
11: É, o Cláudio. saudade é ouvinte aí da Vale da Araguaia, da Aruanã.
0: Mandar
11: ligado na TV e tudo e gosta mesmo. Pensa que ele apaixonou igual a gente.
0: E mandar um abraço pra ele, né? Um abraço, ele deve estar ouvindo lá agora.
11: É, abraço pro Cláudio Lima aí, que é nato lá da Setor Elba, varrendo aquela rua, a praça todo dia,
0: rapaz. É aquele jeitão dele, né?
11: Aquele jeitão
0: dele. Tá sempre feliz com a vida. Sabe o que eu acho importante, Márcio?
11: Feliz.
0: Acho importante na vida é quando você tem essa simplicidade dentro de você. E aquela coisa bonita de você fazer aquilo que gosta, né? Eu, por exemplo, eu faço rádio, eu amo rádio. Pra mim, isso aqui é uma paixão enorme, né? Então, é aquele que você vem pra cá, você vem com o espírito lavado, né?
10: Aquela coisa. Isso é uma dádiva de Deus, né? Que Deus deixou, cada um segue sua rotina e o importante é você fazer com amor. Eu mesmo, lá eu trabalho no conselho, trabalho por amor mesmo, não é pelo dinheiro, é pelo amor que a gente tem pela profissão, né? Muito boa.
0: Zelar pela juventude, aquela criançada toda, né, Márcio?
10: Isso, é cuidar das crianças e adolescentes do município, né?
11: Eu mesmo, Vicente, eu sou um cara, pode falar, profissional na minha área. É madrugada, é de noite, é de dia, é à tarde, é no sol, é na chuva. Eu levando paciente com amor, com carinho. Eu sou prova vida e que falar, ó, o Marco Lima é um cara que leva a gente, cuida, trata como se fosse parente. E a gente faz pelo amor, que a gente gosta, né?
0: Ah, isso é muito bom. Ó, vamos tomar um café ali daqui a pouquinho, tá
10: vamos
0: bom?
10: Sim, vamos.
0: Ó, primeiro eu quero agradecer a presença de vocês aqui, que é muito importante pra mim. Isso faz um vídeozinho, manda pra mim também, que é pra dar lembrança.
11: Isso aí,
0: é.
11: A gente tá antiga, né, Vicente? A gente tá antiga aí, muitos anos atrás, assim que você chegou.
0: O 1989.
10: Tio Edson, né? E outra, nós estávamos devendo essa visita pra você, né?
0: Eu te falei, ele vem pra cá tomar café comigo.
10: Sim, tudo tem um tempo certo, Deus, e chegou a hora.
0: Então tá bom.
10: Vamos tomar um café agora. Bom dia, pessoal. Deus abençoe. Tamo junto.
11: É isso aí. Valeu. Um abraço.
0: Valeu. Marcos e Márcio. Olha essa dupla fantástica, né? Conselho Tutelar e também seu servidor público, né? Obrigado vocês aí ter vindo aqui, tá bom? Bom dia. Olha, vamos nossa viagem zodiacal. Vamos falar pra você de Leão, Libra, Virgem, Escorpião. Olha, Leonino e Leonina, estude mais, analise bem as coisas, procure adquirir novos conhecimentos, o que vai beneficiar o seu trabalho, o seu exercício na sua profissão, tá? Olha, faça os seus planos por enquanto, viu, Leão? Depois do seu aniversário, lance mão desses conhecimentos. O amor vai estar bem sucedido, viu, Leonino? Hoje a cor é verde pra você, tá bom? Ouvias, Virginiana e Virginiana... Divida a sua responsabilidade no trabalho, com a esposa, os associados, com a pessoa amada. Vão dividir, vão assumir juntos os compromissos que cabem a todos. Olha, festas e passeios vão ser aconselhados para distrair. É hora também de ganhar dinheiro. Gastar não, só ganhar. Espera a transformação na vida amorosa, viu, Virginiano? A cor para você é a cor é azul. O Libra, Libriana e Libriana. Ô Libriano, olha, continue cuidando de você mesmo, tá? Cuidando de sua saúde. Espero obter lucros, vantagens com negócios, vendas comissionadas. Hoje eu posso tratar a respeito de imóveis, casa, construção, reforma, venda de imóveis também. E no amor tá tudo bem, tá? Ô Libra, a cor é violeta. Ô, Escorpião, bom dia. Olha, os seus caminhos vão estar se abrindo. Aquelas preocupações, o trabalho dobrado que você tinha com a família ou os mais velhos vão ser amenizados. Olha, é muito importante você se abrir mais com o povo hoje, viu, Escorpião? Ah, não fica carrancudo não, tá legal? A cor é verde pra você. Ô, Sagitário, Capricórnio, Aquário e Peixes... Daqui a pouquinho a gente bate um papo legal aqui no Bom Dia Comunidade, apenas começando, né? Olha, se eu passar por você e disser oi, você também me responda, tá?
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0: Ah, é tão bom, né? É tão bom você cumprimentar as pessoas, passar um pelo outro, cumprimentar pelo menos um oi, né? Oi, bom dia, boa tarde, boa noite. Hoje as pessoas estão todo mundo diferente, ninguém fala com ninguém, né? Ô, lindinha, tá tudo bem, minha amiga?
1: Bom dia, meu amiguinho.
0: Como é que você tá?
1: Pessoa, tudo bem? Vicente, eu vou pedir a música de Priscila Sass, com Zezé de Camargo, você é meu número um.
0: Minha number one.
1: E ofereço pra você aí, com muito carinho, pra seus ouvintes, sua família, pra Melzinha, Euridice Filho, Fernanda e a Leila, Helena Cristã, pra Janetinha Segatti, Francesco, pra Dorinha Alzira, Gerlano Vital, Mirava Lacerda, pra Deus lá no bairro, São João, pro Tonhão, pra todos certo. Nós do Posto Fiscal e pra minha família também. Tchau, tchau, menino, bom trabalho.
0: Valeu, um abraço, felicidade.

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2: 9 horas e 48 minutos.

que legal, né? É legal. Hoje eu recebendo visitas aqui, batendo aquele papo legal, né? Batendo aquele papo legal. O pessoal tá visitando a gente, né? Muito bom, muito bom. 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Olha que dica legal, hein? 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Vamos terminar nossa viagem zodiacal. Você de Sagitário, Capricórnio, Aquário e Peixes. Sagitário, meu amigo sagitariano e sagitariana, a sua liderança, o seu brilho pessoal vai estar em alta. Hoje é um dos melhores períodos do ano para você, Sagitário. Tome algumas decisões, leve avante os seus planos de trabalho, de emprego. E se for prestar algum concurso, você vai estar com tudo afiado. Pode fazer, pode prestar o concurso e vai estar bom. E a sorte com a loteria também está muito boa, viu, Sagitário? Quer fazer uma fezinha? Vai lá, aproveite, tá? Hoje a cor para você, a cor é azul turquesa. Ô Capricórnio, Capricorniano, né? Os interesses de trabalho, os interesses da profissão vão estar em alta. É hora de você plantar e semear aquilo que deseja colher no futuro. Não perca tempo. Se apresse, meu amigo de Capricórnio. Refaça os planos, recupere possíveis prejuízos do passado. E conte com a colaboração da pessoa amada. Vai estar do seu lado. Ô, Capricórnio, a cor é azul, tá bom? Aquário, aquariano e aquariana, hoje você pode viajar, pode mudar de cidade, mudar de casa, também promover modificações, atualização dos planos profissionais e não deixe nada para fazer para trás. O que tem que fazer hoje, faça hoje. Aproveite tudo que puder, né? Depois, e um novo impulso, relacionamento com a pessoa amada vai estar muito bom hoje. Hoje a cor é bege, viu, Aquário? Ô, Peixes, Pisciana e Pisciana, bom dia. Olha, hoje tá na hora de você parar um pouquinho para ler, estudar, ouvir música, ponderar, fazer alguns planos. Ah, não precisa se afobar não, tá? Vai com calma tudo que fizer hoje, tá? Vai, para um pouquinho, fazer uma análise. Acredite na sua boa vontade, valorize as suas dedicações, tá? E vamos raciocinar mais, viu, o Peixe? Hoje a cor pra você, a cor é preta. Essa aí é a nossa viagem zodiacal. Você quer saber alguma coisa a mais? Liga pra mim. Liga pra mim que a gente bate um papo legal. Até às 11h30 da manhã eu tô por aqui.

0: Matando saudade lá do Rio Grande do Sul, no fundo da grota. É o Gustavo Lima, na sua manhã, aqui na Vale. Bom dia, meu amigo Adevaí, tudo bem?
1: Bom dia, Vicente Cristina.
0: Como é que você tá?
1: Adevaí, no plantão Gelaguela.
0: Tudo bom contigo?
1: E que você rodar essa próxima música pra mim, do Renan e Raí, Chorei no Sinal.
0: Chorei no Sinal.
1: Lindinha, Mel Farias. Ofereço pra a dona Nelci e a Ziza lá no na cozinha da churrascaria Jacaré Grills. Ela ouve você também, manda um alô pra ela.
0: Deixa comigo. Valeu, meu amigo, um abraço, felicidade.

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19: É, que legal, né? Agora já 10 horas mais 11 minutinhos aqui na Vale, 10 horas mais 11. 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Bom dia!
20: Elzinha, bom dia, Eurídio, bom dia, Vicente, bom dia a todos dessa rádio de Deus.
19: Oi, Vicente, bom, né?
20: Toca pra nós a música do Mutuquinha, pode escolher aí, que por mim você pode tocar todas, todos os dias, viu? Que eu adoro as músicas do Mutuquinha.
19: Certo.
20: Ofereci pra Genesina, Genesi, Jane, Isaac, a esposa dele, toda a família da Genesi, viu? Que mora aí perto do Mutuquinha aí. São todo mundo amigo, viu?
19: Certo.
20: Ofereço também pra Lindinha, Geirano Vidal, Dorinha, Marli do Baiano, Marli da Aragaça, Janete Segato, Janete Cometa Moça, Helena Tistão, Tatu e sua esposa, Antônio Tomaracá, Dona Maria Rita. Ofereço pro Tenente Gomes. 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

0: Ah, esse aí é o Mutuquinha, né? Atendendo o pedido da Alzira lá no Jardim Nova Bar. Olha, daqui a pouquinho o Elias Filho vai estar com seus convidados, né? Tem entrevistas aqui ao vivo. Mas só atender primeiro a Zelane Vidal. É a saideira aqui do Bom Dia Comunidade, né, Zelane? Bom dia!
1: É, você é um desacústico que eu falo. Dê valor a quem te ama, senão alguém vai dar, viu?

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5: Tá certo, estamos de volta, agora são 10 horas e 26 minutos. Aqui nós estamos no programa do Vicente Quersu. Peço até obrigado, agradeço Vicente Quersu por ter abrido esse espaço pra gente. Eu não poderia deixar de entrevistar esse grande homem. Este homem que vem fazendo a diferença no Vale do Araguaia, somente na cidade de Querência, prefeito por 4 mandatos, e está em Barra do Garças hoje visitando amigos e correligionários, junto com o meu amigo vereador Jocastro, vereador de 7 mandatos lá de Canarana, e vai ser o próximo prefeito de Canarana, com certeza, com o apoio do Fernando Gorgem. Fernando Gorgem, muito bom dia, uma satisfação falar com o senhor aqui na Vale do Araguaia FM. Bom dia.
6: Bom dia, Urides, grande comunicador, é um orgulho estar aqui na Vale do Araguaia FM, fazer um bate-papo, trocar umas ideias, falar sobre o nosso projeto a deputado federal.
5: Eu fico muito feliz, ô Fernando, mas antes deixa eu pegar o bom dia aqui do meu amigo, vereador Jocastro, que é um vereador, esse municipalista, um cara que gosta de gente, são 7 mandatos, não é por acaso, é porque tem realmente prestado serviço de qualidade da cidade de Canarana. Bom dia, Jocastro.
7: Bom dia, Euridice, pra gente é um prazer estar aqui em Barra do Garças, minha cidade, onde eu nasci. Sou aqui da 31 de março, da Amazonas, da Rua Basílio Dourado. Aqui é meu lugar, eu estou emprestado para Canarana, né? Estamos aí com o Fernando Gugem na pré-campanha, e graças a Deus, Deus está nos coordenando, fazendo que tudo dá certo. Em Barra do Garças, onde a gente tem muitos amigos, viemos aqui para fazer uma visita e cumprimentar os amigos que aqui nós deixamos. Estamos por aqui.
5: Bacana, também está aqui presente o meu amigo Fidelis, foi secretário de saúde aqui em Barra do Garças, muito competente. Fernando Gugem. O Araguaia clama por um deputado federal. E nós temos aí, há muitos e muitos anos aí, eu vou dizer até no século passado, vamos assim dizer, que nós tivemos um deputado federal. E a região do Médio e Baixo Araguaia nunca teve um deputado federal. O momento é agora, Fernando Gugem.
6: Com certeza o momento é agora. O Araguaia está pronto, o Araguaia está preparado, o Araguaia está cansado de viver de migalhas. Entendeu? O que que acontece? Tudo acontece no Nortão, na Baixada Cuiabana, e na Araguaia você ganha, o prefeito ganha uma meia ambulância, o prefeito ganha um convênio de R$400 mil, enquanto no Nortão as emendas são de 30 milhões, 40 milhões, aí chega na Barra do Garça R$700 mil, aí quando chega para Querência é R$300 mil, é só as migalhas, é a mesma coisa se você partir um pão no meio, dividir em 4 pedaços e o Araguaia fica com as quireirinhas que caem no chão. Então, por que que isso acontece? Vou fazer uma simples comparação. Nesses últimos 30 dias foi inaugurado 12 quilômetros de asfalto na BR-158. Aproximadamente 30 milhões de investimento. Enquanto do outro lado do estado, na 163, são gastos 7 bilhões na 163. Lá pode. Lá tem ministro da Agricultura, tem governador, tem deputado estadual, deputado federal, tem senador da República. E o Araguaia não tem nada. O Araguaia tem apenas um deputado estadual. E de quem é a culpa? A culpa é nossa, Euridice. A nossa, dos políticos e dos eleitores do Araguaia. Então nós, políticos e a imprensa, tem um papel muito importante, Euridice, de preparar e conscientizar o eleitor do Araguaia em votar em gente daqui. Experimenta, Euridice. Vai para Sorriso e pede voto para os candidatos nossos. Vai lá, pede. Vê se alguém vota para cá. nós votamos neles. Querência votou 93% em pessoas de fora do município, de fora da região do Araguaia. Tem que mudar essa história. Temos que votar nos nossos candidatos e vamos votar no deputado federal que mora na Araguaia, que conhece a Araguaia, que sabe dos problemas da Araguaia. Eu diria assim, que deputado federal, por certo, Euridice, tinha que ter sido prefeito primeiro, para saber onde é que dói a pedra no calcanhar. Porque um cara que nunca foi prefeito, ele não sabe. Todas as políticas públicas, Euridice, feitas no Brasil, acontecem dentro do município. Tudo que acontece no Estado, no Brasil, na União, tudo acontece dentro do município. Nada acontece no Estado, nada acontece na União. Todas as políticas públicas acontecem no município. Então, o cara que foi prefeito, ele sabe das dificuldades na saúde, na educação, na infraestrutura, na questão de logística, infraestrutura e tudo. Então, eu digo para vocês que Fernando Gogem, de Querência, fez 4 mandatos, 16 anos de prefeito. Estou pronto para ajudar o Vale do Araguaia em realmente representar essa região. Tem projeto para tudo isso. É muito grande a região do Araguaia. E a grande Barra do Garça, nada mais, nada menos, é do que a capital desse grande Araguaia, tão abandonado e tão esquecido. Quando você fala em demandas, as demandas são muito diferentes, viu, Orides? Muito diferente. Você, Barra do Garça precisa de um tipo de infraestrutura, de um tipo de ajuda. Nós temos que investir na Barra do Garça, no turismo. Nós precisamos gerar emprego e renda, nós precisamos atrair para a Barra do Garça grandes empresas para industrializar, né? Mas não tem produto. Uai, Cuiabá tem o quê? Por que tem as grandes indústrias, as grandes empresas lá? Temos que criar um programa para trazer gente, para gerar emprego e renda e dias melhores para a Barra do Garça. Barra do Garça tem que ser um grande polo de saúde. Hoje a gente precisa de alguma atendimento de alta complexidade, tem que ir para Goiânia, tem que ir para Cuiabá, tem que ir para Brasília, e a maioria das vezes ainda judicializado, porque não tem vaga. A grande Barra do Garça tem que ser como capital desse grande Araguaia, tem que ter investimentos grandes na questão de saúde. Todos os problemas regionais de saúde têm que ser resolvidos aqui, não tem que levar para Goiânia, para Cuiabá. Então, tem diversas, diferentes demandas nesse grande Araguaia. Gaúcho do Norte, por exemplo, Rides, não tem comarca ainda. Luciara, São Félix do Araguaia, ainda estão ilhados, não tem sequer asfalto para chegar lá. Então, tem muita demanda nesse gigante do Araguaia. Só tem um jeito de melhorar isso. Tem muito dinheiro em Brasília. A gente não consegue acessar esse dinheiro. Nós não temos deputado federal para ir junto com os prefeitos e lá no ministério para a gente conseguir acessar esse dinheiro. Então, um deputado federal na região do Araguaia vai ajudar muito essa região toda. E tem um projeto bom para o Araguaia e estou pronto e preparado para fazer isso. Para isso, eu preciso da ajuda de todos os companheiros da grande região do Araguaia, em especial da grande Barra do Garça, para a gente chegar lá.
5: Eu vejo uma situação calcanhar de Aquiles do Araguaia, chama 158. É só nessa região que indígena proíbe uma ação de asfaltamento. Aqui nós vamos para Cuiabá, passamos em frente duas aldeias de bem no meio, aí pode. Aí quando é para o Araguaia, para o Baixo Araguaia, para aquela região produtora, região promissora, aí o governo federal empaca e não vai. Mas por que empaca e não vai? Porque nós não temos deputado federal, não tem alguém para bater na mesa, para alguém pôr o dedo na cara do presidente da república, falar para ele que ele está errado, mostrar a necessidade, porque hoje essa região agrícola nossa expandiu muito. Hoje, a bola da vez hoje é a Araguaia, no agronegócio, da plantação de soja, de milho, de algodão, somos nós. E a gente vê que os governos que aqui passaram do governo estadual mandam migalhas pra gente, que a gente precisa de um apoio, de um respaldo maior. Os prefeitos dessa região sempre estão com pires na mão, sofrendo e ganhando migalhas, porque o deputado que foi eleito lá de Sinop, de Cuiabá, de Rondonópolis, ele não tá nem aí pra gente. Ele vem aqui, paga no voto, que joga muito dinheiro, paga o voto e vai embora. E tá errado.
6: Infelizmente, isso é verdade.
5: Nós temos que apoiar os candidatos do Araguaia. Eu sou barrista, não sou gato para ficar em cima do muro, não. Eu sou barrista, eu sou araguaia, gosto dos candidatos aqui do Araguaia e eu fico muito feliz que você colocar seu nome à disposição, porque eu conheço sua trajetória, é um homem de luz, é um homem honesto, um homem acolhedor, e eu preciso disso, é um homem de palavra, isso que é bom. Então você, Barra Garcia, está na hora de acordar. Nós tivemos na eleição passada 60% do Barra Garcês. Votou em candidato de fora, não do Araguaia.
6: Querência 90%.
5: Pois é, isso é ruim. Porque esses caras vêm aqui, pagam o voto e vão embora e não tem compromisso. Quem mora aqui no Araguaia é eu, é o senhor, é o vereador Jocasta, é o Fidelis, nós moramos no Araguaia. Então nós precisamos de pessoas que gostam do Araguaia, que investem no Araguaia, que fazem a diferença do Araguaia. E hoje o seu nome, Fernando Gugem, é o nome. Nós temos que abraçar essa campanha, nós temos que abraçar essa candidatura sua para que possamos aí ter um representante a nível de Araguaia. Começando de Vila Rica até Alto Araguaia. Precisamos de alguém que tenha esse posicionamento. E hoje eu vejo no senhor preparado para isso.
6: Não quero ir no Norton pedir voto. Não quero ir para Cáceres pedir voto. Não quero ir na Baixada Cuiabana pedir voto. Eu quero dever favor 100% para a região da Araguaia. E trazer o que viabilizar de recursos 100% para a região da Araguaia. E quando vai defender o agronegócio, do qual eu nasci, me criei como pequeno agricultor, e depois com a produção do grão, soja, milho e feijão, enfim, algodão e outras coisas, mas conheço toda a agricultura familiar, eu vim da agricultura familiar, sei dos desafios que tem, né, da vergonha que é do próprio governo federal, ele dá um lote para você, aí ele te financia um trator, financia o calcário, e depois uma motosserra, e depois esse mesmo governo vai lá com 5, 6 viaturas, com fuzil, com metralhadora, multa você, embarga a tua área, e daí esse pequeno produtor tem que fazer um TAC no Ministério Público e parcelar essa multa em 30 anos e ir pagando. Isso é uma vergonha. Por que que acontece isso? Nós não temos ninguém que ajuda o pequeno produtor, nós não temos representante que toma as nossas dores e representa a gente junto em Brasília. Então, tem um cara disposto a fazer isso, 16 anos de prefeito, 4 mandatos, todas as contas aprovadas, né? Inclusive as últimas também, com parecer favorável do Ministério Público, 7-0 pelo Tribunal de Contas, enfim, esses 4 mandatos de muito trabalho, de muita dedicação, e eu acho que deixar de cuidar de querência para cuidar de todo o Vale do Araguaia, de Santa Terezinha até Alto Araguaia. Estou preparado, tenho um projeto bom para isso.
5: Eu fico muito feliz porque o vereador Jocasta é um amigo das antigas, é filho de Barra do Garça. Nós emprestamos ele para Canarana, né? Ele vai ser prefeito lá primeiro, lá 2 mandatos ou mais um pouquinho, depois ele volta para Barra, para ser prefeito na Barra. Jocasta, eu vejo a importância do Fernando Gugem buscar alguém do Araguaia para estar coordenando sua campanha. Ele não precisou ir lá em Cuiabá, nem Rondonópolis, nem Sinop, nem aquela região, não. Buscou daqui porque você conhece as pessoas. Você conhece pelo nome. Igual o Fernando Gugem conhece pelo nome. Você chega numa prefeitura, num vereador, numa liderança e sabe o nome. E essas pessoas que vêm de fora não sabem. Eles chegam aqui perdidos porque eles pagou o voto e pronto, acabou. A hora da mudança é agora.
7: Eurídice, eu quero dizer para você o seguinte, eu acho que essa responsabilidade vai ficar sobre os ombros dos vereadores do Araguaia. Porque quem está falando com você nesse momento é quem habilita na saúde, no social há 30 anos, que vive o tempo todo em busca de saúde, vendo mãe chorando por falta de UTIs, ambulâncias que saem aí nesse Araguaia, nessas estradas péssimas que nós temos, que a ambulância volta para trás, que o paciente foi a óbitos. Isso tudo é culpa de nós, vereadores. Porque era momento nesse, então, da gente tivesse um pouco de consciência. As câmaras de vereadores do Araguaia abraçar a situação do pré-candidato que é da região. Eu estou falando aqui em nome do vereador Jocasta, porque estou habilitado há muito tempo nessa vida pública e sei como é que funciona a nossa ida à Assembleia de Mato Grosso, dentro do Congresso Nacional, a gente aí com vários projetos, né, que a sociedade nos cobra, e você chega em Brasília e você volta com pires vazio porque nós não temos uma porta aberta em Brasília que nos representa. E quando a gente consegue algo, foi como o Gugem acabou de falar aqui agora, você vem para cá com migalhas. Eu sou atual presidente da Câmara de Canarana, um deputado federal teve coragem de mandar um projeto para Canarana de R$48 mil. O que que você faz hoje numa cidade com a potencialidade em Canarana, um projeto de R$48 mil, faz o que com isso? Então é assim, é uma vergonha. Eu quero aqui dizer que as câmaras deveriam estar mais envolvidas nesse projeto, mas a gente está com mais tranquilidade, sabendo que a sociedade do Araguaia está muito consciente, a sociedade está gritante por falta de tudo. O Gugem acabou de falar aqui agora sobre a questão da Grande Barra, que deveria ter um hospital regionalizado muito grande aqui. Aqui não tem. A região está gritante por falta de tudo. E sobre tudo isso, é bom dizer para você. Nós, se fechar a porteira de Barra do Garças, a nossa economia toma conta do estado inteiro. Tanto que a cidade de Canarana é a capital mundial do Gergelim. Então nós temos Nós temos toda a matéria-prima. O que falta é alguém que bate na porta e fala que o Araguaia tem alta suficiência de ter um representante como deputado federal. Então tá, eu quero aqui deixar claro para a Barra do Garças que nós temos 280 mil votos dentro do Araguaia. E com 24,5%, o Gugem pode estar lá no Congresso Nacional representando essa grande fronteira agrícola que é o nosso grande Araguaia. E as deficiências, nós sabemos a ponto, saindo aqui de Barra do Garças, Araguaína, até a última cidade, Santa Terezinha. A gente conhece, e eu agradeço o que você falou aqui agora,

0: que o Araguaia precisa. E com certeza, é você que está ouvindo esse meio de comunicação que vai colocar o Gugem como deputado federal. Esquece, esquece vereador, esquece Câmara. Vamos por nossa responsabilidade, vamos por nossa necessidade, e o momento é ímpar. Eu tenho 30 anos, 28 anos de vida pública, de lá para cá nunca tivemos representante dentro do Araguaia. Aquela vez tivemos Eduardo Moura, que perdemos aí pro Valtenir Pereira por falta de 300 votos. Mas é diferente a campanha do Eduardo Moura. Ele foi de avião, e nós estávamos na frente da campanha, eu também com Fernando Gugem. E agora é diferente. A campanha nossa é campanha de no solo, é campanha no chão, vendo a necessidade de cada um, e com certeza, com a necessidade e o pedido da população, com certeza o Gugem vai estar assim como deputado federal, pré-candidato, e vai chegar lá, com apoio da sociedade do nosso Araguaia, que tanto sofre, que tanto geme por tanta dificuldade.
1: Tá certo. Eu quero aqui agradecer a presença de vocês aqui. Te desejo toda a sorte do mundo, Fernando Gugem, como pré-candidato a deputado federal. É o que precisamos, é homens de coragem, homens de luta, que não enfraquece nunca. Porque essa região tão sofrida, você vai até Água Boa, no asfalto, tranquilo, para lá é um Deus nos acuda, é um sofrimento desgraçado, né? E parece que os governos não olham para lá, parece que os deputados não olham para lá, isso me irrita. É por isso que eu sempre falo, nós do Araguaia, nós temos que nos unir, nós temos que gostar da gente. Porque não dá mais para sofrer mais. O Vale dos Esquecidos, tem que acabar esse nome, Vale dos Esquecidos. E nós temos que ter um representante de direito de fato que possa bater na mão do presidente da República, bater na mesa do presidente da República e lá no Congresso Nacional nos representar, porque nós precisamos disso. E você hoje é o nome, eu tenho certeza disso, Fernando Gugem, que você vai ser bem avaliado aqui em Barra do Garça. Tem aqui o próprio assessor seu aqui, o Fidelis, nós temos o Jocás, que é daqui também, que vai levar você nas pessoas de bem. E eu tenho certeza que a população, após essa entrevista, vai refletir no voto, antes de votar no de fora, vai pensar no votar daqui, porque nós estamos cansados. A hora é agora, não tem mais como esperar, Fernando Gugem.
2: Queridos, eu queria fazer uma comparação com dois números para mostrar o quanto que nós votamos errado. Nós temos no estado de Mato Grosso em torno de 19 mil policiais, entre Polícia Civil, Corpo de Bombeiro, Polícia Militar, Polícia Judiciária, enfim, todos os policiais juntos dá em torno de 19 mil. E, portanto, nós temos 3 vagas das 8 vagas que o estado de Mato Grosso tem de deputado federal, com policiais. Então, 19 mil pessoas têm 3 vagas. E o Araguaia tem 280 mil eleitores, só eleitores, não é nem pessoas. 280 mil eleitores, e nós não temos nenhuma vaga. 280 mil pessoas não tem nenhuma vaga das 8. E 19 mil pessoas têm 3 vagas. Alguma coisa está errada.
1: Errado.
2: Do outro lado tem o agronegócio, né? Os pecuaristas e os agricultores do nosso estado. O que tem escritura são mais de 250 mil lotes e fazendas escrituradas, agricultura e pecuária. Se colocar as glebas que não tem escritura, dá mais de 300 mil propriedades. E se colocar marido e mulher, são 600 mil pessoas do agronegócio. Nós não temos nenhum representante do agronegócio hoje, dos 8, nenhum. Em quem que nós votamos? Em quem que o agronegócio votou? Em policial? Em pessoas que não conhecem, não sabem diferenciar uma vaca de uma anta? Num pé de soja, num pé de mandioca? Essas pessoas que o agro votou? Então o Araguaia votou muito mal, de 280 mil eleitores não conseguimos nenhuma vaga, e o agronegócio pior ainda, 600 mil pessoas sem contar filhos e funcionários. Estou falando dos proprietários, né? 600 mil pessoas, marido e mulher, não tem nenhum representante no Congresso Nacional. O Mato Grosso, esse gigante, se fosse um país, era o terceiro maior produtor de grão do mundo. Ano passado, de novo, nós produzimos mais que a Argentina. Então, nós do Araguaia, nós do agronegócio, precisamos olhar e conscientizar. E daqui uns 2 meses vai chegar o Santinho na sua casa, viu, Urides? Aí é hora de a gente falar. Porque lá em Querência tem vereador que pegou dinheiro de algum valor de gente de fora que nunca pôs os pés em Querência. Infelizmente, os caras de fora vêm, oferecem alguma vantagem financeira para as lideranças, para vereadores, e daí, depois o cara entrega o santinho e depois ele fala assim, eu estou no Vale dos Esquecidos. O mesmo cara que leva vantagem financeira fala isso. Então, vocês da imprensa têm um papel importantíssimo de orientar o eleitor. Daqui 2 meses, quando o cara trouxer o Santinho e falar, onde é que mora esse cara? Esse candidato que você está me trazendo aqui, ele mora onde?

0: lá em Cáceres, lá na Bolívia, na Baixada Cuiabana, no Nortão. Eu quero um cara daqui da nossa região. Não tem candidato aqui, não? Eu quero votar em alguém daqui da região, que mora na região do Araguaia, que conhece o Araguaia, que vai levar o meu voto, mas vai ficar aqui para atender a nossa demanda. Se a gente fizer isso, pode ter certeza que nós vamos mudar a realidade do dia a dia do nosso Araguaia. Então, a proposta é essa, a conscientização tem que acontecer. Se não acontecer, nós vamos continuar no Vale dos Esquecidos. Eu sou o único candidato a federal, por enquanto, de toda a região do Araguaia.
1: Tá aí, então tá fácil, gente, tá fácil. E eu fico triste com alguns vereadores aí que fazem balcão de negócio na sua vereança aí, tá na hora de tomar vergonha na cara e buscar alguém que realmente gosta de gente, porque é o povo que elege vocês, vereadores, é o povo. Então muitos fazem a sua vereança como balcão de negócio, e eu sou contra. E vou estar aqui do seu lado, Fernando Gugem, pra te ajudar, pra te apoiar. A rádio vai estar aberta pra você 24 horas, que nós precisamos com urgência um deputado federal. Passou da hora. A sua equipe é boa, a sua equipe é popular, é agregadora, é acolhedora, que nós precisamos de homens de coragem para o enfrentamento. Eu tenho certeza que você vai nos representar muito bem, e o Araguaia também. Quero agradecer sua presença, eu sei que sua agenda tá lotada, tem muitas conversas e visitas aqui em Barra do Garça. Seja bem-vindo a Barra do Garça. Sempre que vem a Barra do Garça, vem aqui nos estúdios falar comigo, que para mim será um grande prazer. Fernando Gugem, o próximo deputado federal do Araguaia.
0: Obrigado, Orides. Obrigado a todos os ouvintes. Pode ter certeza que Deus no comando, 2026 vai ser um ano muito importante para toda a região do Araguaia. Muito obrigado. Um grande abraço.
1: Jô Castro, meu amigo, vereador, parabéns pela essa iniciativa sua, homem de coragem. Poderia muito bem buscar um deputado federal de Cuiabá ou de lá para ganhar um dinheirinho, mas você falou, não, eu tenho compromisso com o meu povo, eu tenho compromisso com a minha gente. São essas pessoas que sofrem no dia a dia junto comigo aqui. Chega de sofrer, precisamos de alguém que possa nos representar com dignidade. Parabéns pela sua, pelo posicionamento, também ao meu amigo Fidelis, também aqui em Barra do Garça, parabéns pelo posicionamento. E vamos a fazer isso, vamos avante, vamos para cima.
2: Obrigado pela simpatia, pelo seu carinho. Obrigado, Barra do Garça. Obrigado, meus amigos e irmãos. Aqui que eu nasci, aqui é meu lugar. E nada melhor do que a gente ser simplesmente um agente facilitador para ajudar as famílias. E eu estou eleito para isso. E tenho toda a convicção que, através de você, o rádio, a mídia, que vai levar o sucesso do Gugem ser um representante do Congresso Nacional. E depende de cada um de nós saber onde nós estamos sofrendo. E nós somos importante para os políticos do Nortão, para os políticos lá que não tem comprometimento com a nossa realidade. É momento dessa transformação e essa virada de chave. Eu quero agradecer a você, Vicente Quetsu, que eu sou fã dele há 40 anos atrás, eu era menino, esse cara já estava no rádio. Eu sou do tempo da Maria Flora Si, Batista Alves, Ivan Vasconcelos, né? Então eu sou daqui, aqui é meu lugar. Então com certeza tem muitos amigos que estão ouvindo esse meio de comunicação. Eu estou lá em Canarana, trabalhando, ajudando não só Canarana, quanto um vereador regionalizado ajudando o povo.
1: Bacana, conversei com o próximo deputado federal por Mato Grosso, Fernando Gugem, também meu amigo vereador Jô Castro de Canarana, e também eu quero agradecer a presença do Fidelis também, que é um grande assessor político, um grande pessoa, um grande homem também. Obrigado a vocês por estarem nos ouvindo, eu vou voltar aqui para o intervalo comercial, após o intervalo comercial tem muito mais para você.

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7: 10 horas e 54 minutos.

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3: 11 horas e 35 minutos. Estamos chegando! Meu muito obrigado a todos vocês que se ligam junto com a gente todos os dias, em especial de segunda a sexta-feira, né? Aqui na melhor, na 98.7, Vale do Araguaia FM, a mais ouvida da região. Você que esteve na boa companhia da galera da 98, né? Vamos com a gente até as 13. É, rapaz, tem um negócio mexendo aqui. Aí sabe o que é, né? Vamos com a gente até as 13, trazendo as informações a respeito de esporte local, regional e também a nível nacional. Você vai ficar sabendo também tudo o que vai acontecer na próxima rodada da fase classificatória ainda da 33ª edição dos Quarentões, ali no campo do Aerobá. Você vai ficar sabendo também da última matéria produzida pela nossa equipe também, como aconteceu a grande final do masculino do Futebol 7 Society aqui em Barra do Garças nesse final de semana. Vamos trazer também tudo para você sobre o Campeonato Brasileiro Série B. Vamos falar também de... sei lá se vai falar. Vamos falar de seleção? Vamos também! Você de perto ou de longe, onde quer que você esteja, no sítio, na chácara, na fazenda, no assentamento, aonde você estiver, viu? Importante é que você esteja junto com a gente para poder estar participando da nossa programação. Você pode deixar aí a sua participação, escrevendo aí o seu pedido, o seu comentário, a sua crítica, o seu elogio, se é que tem, também para poder fazer para alguém, tá bom? O importante é que você participa com a gente aqui, tá certo? E a gente deixa o seu recadinho aqui no ar. Você no sítio, na chácara, na fazenda, você aí no seu trabalho, no seu carro, no seu caminhão, passando por Barra do Garças, Aragaças e Pontal do Araguaia. Seja muito bem-vindo. Vamos com a gente. A hora que a antena não mais alcançar no seu rádio aí, a sintonia da 98, vamos com a gente também. Pelas plataformas. Plataformas essa, você encontra pelo Facebook, pelo YouTube, pelo Instagram e também pelo site. Lá no site, você já sabe. Lá no site você já pode estar nos vendo e também nos ouvindo. Por quê? Porque lá no site você tem duas opções. É opção para todos os gostos. Você quer ouvir, lá também tem a rádio SB News. 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Lá no site tem notícias atualizadas de Barra do Garças, estado do Mato Grosso, a nível nacional e internacional. Lá também tem notícias de esporte também em todas as esferas, tá bom? Lá no site você pode também estar nos acompanhando, porque aqui você é sempre bem informado. A Deus toda honra e toda glória, Ele que tem nos guardado, Ele que tem nos livrado e mantido nós de pé até aqui. E é por isso que nós estamos mais uma vez ao vivo. Vamos lá, né? Vou dar um salve pra galera que está nos acompanhando. Vamos ver aqui como é que a gente consegue ver aqui todo mundo que já está junto com a gente. A dona Luzia está ligadinha com a gente. Muito obrigado pelo carinho de sempre. Né? Ela vai deixar um recadinho para nós aqui daqui a pouco, viu? Aí, né? A participação, né? Sempre dos nossos internautas, que é importante, viu? A sua participação e deixando o seu recadinho aqui com a gente. Gildemar, que está lá em Montevidéu, acompanhando a nossa programação. No Instagram está o Gleibson Café, está o Thiago, a Miriela, o Thiago. Bom dia, galera. Estamos por cá, na melhor. O Renato também está aqui com a gente. Bom dia, galera. Estamos por cá, na melhor. Está aí, né? O Thiagão sempre acompanhando também a nossa programação. Muito obrigado pelo carinho de todos vocês, viu? Vocês também é a razão do nosso trabalho aqui, né? Meu amigo Pelezinho, a Miri Silva já deixou seu recadinho. É, como sempre, assistindo, dizendo ela que é os melhores. É, que todos tenham uma quarta-feira abençoada. Quarta-feira abençoada para todos nós. Daqui a pouquinho eu volto aqui dando um salve aqui. Agora eu quero aqui também deixar meus parabéns a esse cara aqui, ó. Aniversariante de hoje, o presidente da Federação Mato Grossense Futebol 7 Society, Jailson Aleixo. Nós aqui do SB News e toda a equipe deseja um feliz aniversário para o senhor, viu? Que Deus continue abençoando, dando muita saúde, dando muita paz, né? E que o senhor também possa estar sempre, né, se sentindo aí abençoado por Deus e sinta também o carinho de toda a nossa equipe, tá bom? Que nós desejamos para o senhor aqui é muita saúde, mas é muita saúde mesmo, porque se o senhor tiver bastante saúde, o senhor vai estar junto com a gente mais vezes aqui em Barra do Garças e também trazendo mais eventos para nós aqui, não é verdade?

0: Assim, falando da participação do Cuiabá contra a Ponte Preta. Fala comigo, Pelé.
1: Olá, boa tarde, meu grande amigo Sidmar, meu amigo Charlen Silva. Eu, Brasil, chegando nesta quarta-feira para falar da terceira vitória do Cuiabá ontem fora. O Dourado acabou surpreendendo e vencendo a Ponte Preta em plena Campina, né, meu? É, o Dourado 2-1. Resultado que coloca o Cuiabá numa posição boa, né? Agora o Dourado soma 16 pontos ganhos. O Dourado, na verdade, engatou aí a sua segunda vitória consecutiva. Tinha vencido o ABC aqui na Arena e ontem acabou vencendo a Macaca, né? A Ponte Preta de Campinas pelo marcador de 2-1, né? E com isso, coloca mais crise na Macaca, né? A Macaca só tem 8 pontos e tá numa situação complicadíssima e a crise aumentou da Macaca na Série B do Campeonato Brasileiro na sua segunda rodada. Bem, vamos para o destaque do jogo, do jogo, evidentemente. Aos 35 minutos, o Cuiabá abriu o marcador com João Bosco. E aos 47 ainda do primeiro tempo, a Macaca, através de Tarik, aos 47, empatou o jogo. No intervalo, esperava que a Ponte Preta poderia atuar melhor, buscar a vitória, até porque jogava em casa, mas viu o Cuiabá fechadinho, tentando nos contra-ataques, e aí o Cuiabá chegou aos 19 minutos com Cauã Christian, dando aí cifras final no placar, fazendo 2-1 para a equipe do Dourado. Vale dizer, meu amigo Sidmar e Charlen, que o Cuiabá deu uma melhorada, né? Deu uma melhorada e com isso, né? O próprio resultado, né, Sidmar? Dá pra gente perceber isso, a melhora, né? Porque nós aqui falamos somente a verdade. Eu acho que alguma coisa deve ter mexido nas hostes lá do Cuiabá, que em dois jogos realmente o time melhorou. E tá da verdade que jogou fora, apesar que a Ponte Preta não faz uma boa campanha, mas isso aí o Cuiabá não tem culpa, o Cuiabá não quer nem saber. O Cuiabá tem que fazer o seu papel. E foi lá e venceu o jogo pelo marcador de 2-1, né? E agora o Cuiabá vai recepcionar o Vila Nova de Goiás, né? Rapaz, aqui na Arena Pantanal, que é o próximo jogo do Cuiabá. Vale ressaltar, meu amigo Sidmar, que a Macaca, a Ponte Preta, terminou com um a menos, né? Porque o jogador Baianinho foi expulso e com isso melhorou a situação para o Dourado. O Dourado chega aí à sua terceira vitória na Série B do Campeonato Brasileiro. Direto dos estúdios da Rádio ABC Shalom para o Jornal do Meio Dia, da querida Rádio SB de Barra do Garças, Wilson Peixoto, ou Pelé do Rádio. Boa tarde.
0: Está aí a participação do meu amigo Pelezinho falando a respeito da vitória de ontem do Cuiabá. Importante, a gente tem que falar aqui, como ele disse, quando a gente cobra, é porque a gente sabe que o Cuiabá tem condições de oferecer melhor, porque estava em uma posição até melhor. E por conta de organização, por conta de desorganização, por conta de patrocínio, isso aí não importa. O importante é que o torcedor quer saber, o cuiabano, o torcedor cuiabano, o nativo ali quer saber que o Cuiabá precisa vencer e voltar, né? Voltar para a Série A da onde estava. Isso é a questão. Agora, se jeito vai fazer, como é que vai fazer, se vai dar certo, se não vai, isso não é problema do torcedor. O torcedor quer saber de resultado, né? E não importa, como eu disse ontem aqui, eu já vi isso acontecer. O time lá na zona de rebaixamento, não indo bem na competição, como a Ponte Preta, é aprontar com quem está lá na tabela, lá em cima. E poderia aprontar com o Cuiabá? Poderia. Mas a crise da Ponte Preta é maior do que a própria do Cuiabá. Então, assim, agora o Cuiabá vencendo, não convence a torcida, mas melhora. Por quê? Porque sai da zona de rebaixamento, da entrada,

0: sai da zona de rebaixamento, sai da porta da entrada da zona de rebaixamento, da 16ª colocação, e vai para a 13ª. Ou seja, agora quem pode alcançá-lo? Somente o Ceará, que está na 15ª, que está antes do Botafogo, com a mesma quantidade de jogos. Aliás, o Ceará está com 11, o Botafogo está com 12. Só que o Botafogo está com 12 e está na 16ª e com 10 pontos. Já o Cuiabá está com 12 jogos e 16 pontos. Se o Ceará, que está com 11 jogos, vencer, vai para 16. Ou seja, fica embolado com o Atlético Goianiense e Cuiabá, e aí vai para os critérios. Pode ser que o Cuiabá venha para a 14ª posição. Pode ser. E empurra o CRB para junto com o Botafogo. Então, ou seja, fica no mínimo na 14ª colocação. Se o Ceará vencer o próximo confronto. Então, agora, me parece que começa a dar uma caminhada para melhor. Agora, se vai dar sequência, porque pegou uma vaca morta, a gente não sabe. Mas vai saber, sim, depois que enfrentar quem? Nada mais, nada menos do que o Vila, que é o líder, que está com 25 pontos e o Cuiabá está com 16 pontos. Ou seja, 9 pontos de diferença. 9 pontos de diferença marca o primeiro colocado do Cuiabá. 3 vitórias. Se o Cuiabá vencer o Vila, vai dar um salto enorme. Vai para 19, já entra lá na próximo da casa lá dos 5º, 6º colocado. Então agora depende do Cuiabá, né? Depende do time, e o Vila Nova com certeza vai, com certeza, dificultar as coisas, porque não vai entregar também assim de bandeja, como a gente chama por aqui, né? Nada é tão fácil, nada é tão fácil. Eu estou com um convidado hoje, ele está por remoto hoje, na verdade, ele que sempre participa com a gente, mas ele não está hoje apto para estar presente com a gente ao vivo, presencial, mas ele vai participar com a gente por videochamada. É o Hélio Fortaleza. Tá? O Hélio Fortaleza hoje está a cargo de serviço e não pode estar presente com a gente ao vivo. Então, ele vai estar participando por remoto. Então, a gente vai estar preparando aqui a chamada para que ele possa estar participando com a gente, porque o Hélio, ele é acostumado a estar junto com a gente aqui todas as vezes, né? Todas as vezes na nossa programação. Só que hoje ele não consegue vir ao vivo, então ele vai participar com a gente por videochamada, tá bom? Então, já estou ajeitando o Hélio Fortaleza aqui para a gente colocar ele na tela. Já está quase tudo pronto, né? Ele caprichosamente arrumou o cenário, né? O cenário dele hoje está nada mais, nada menos do que patriota daqueles de primeira, né? Não estou falando que ele é bolsonarista, tá? Porque tem gente que confunde as coisas, né? Hoje, se você colocar a bandeira do MST, você é sem terra e você é petista, né? Se você colocar a bandeira do Brasil, você é bolsonarista. Ai, ai, ai, tá numa fase complicada, viu, velho? Tá numa fase complicada. Mas nós não vamos aqui falar disso, nós vamos falar de coisas boas, né? Eu só tô ajeitando aqui, viu, Hélio? Só um cadiquinho de tempo aí, para me ajeitar o senhor aqui, que o senhor tem que ficar bonito na tela, tá bom? O senhor vai ficar bonito na tela aí. Vamos lá. Hélio, você tá me ouvindo? Só me dá um sinalzinho, ok?
1: Tá ouvindo? Oi, Sidmar, bom dia. Bom dia para você, pro Carlos, para os telespectadores aí, né? Estamos aí, como se diz, na expectativa de que a nossa seleção venha fazer o melhor possível, né? A gente está tosse, né? A gente está sabendo um pouco das precauções, das irresponsabilidades, das condições técnicas da seleção, mas a gente tem que confiar em Deus e na oportunidade que está surgindo. É. Futebol é uma coisa imprevista, né?
0: Certo.
1: Às vezes o Brasil foi campeão na maior passada aqui, completamente desacreditado, e a gente está torcendo para que essa expectativa venha reinar novamente, né?
0: É, pelo né? menos. E você, é. Acha, você e... acha que dá para reinar?
1: Olha, enquanto tiver um raio de luz lá no fundo, a fé mantém a esperança, não é? Então a gente acredita na tradição do jogador brasileiro, que é o país que tem mais condições de formar uma seleção melhor do mundo, mas que, às vezes, por falha de administração, acaba pecando. É. Mas vamos todos ver que esse pecado não aconteça pro lado mal, certo. Deve acontecer pro lado bem, né? Então estamos aí, vamos ter fé, esperança, né? E acreditar que tudo é possível tudo. Quando se pensa no melhor.
0: É, já que você está falando de Deus, tudo é possível, mas eu vou falar para você uma coisa, viu, Hélio? Esse negócio de futebol aí, acho que, sei lá. Bom, eu estou enquadrado com o senhor aí agora, o senhor não está vendo, mas eu estou na telinha com o senhor aí. Vamos aqui bater um papo. Eu vou mostrar aqui para o pessoal que está nos acompanhando sobre a rodada dos resultados do final de semana. Então está na tela. Copa União de Futebol Society, 33ª edição de Aragarças, Troféu Vicente Ferreira, Campo Aerobá, versão 2026, o resultado da quarta rodada. A Farmácia enfrentou o Araguaia e o empate aconteceu, 1-1. O segundo jogo, o Açaí Rápido venceu o Hospital das Máquinas por 3-1. E o jogo de fundo, Cristal venceu a ABB por 4-1. A próxima rodada, daqui a pouquinho a gente vai falar. E aqui a gente também tem a classificatória. Primeiro lugar está a equipe do Açaí Rápido com 10 pontos, 3 vitórias. Segundo lugar está o Hospital das Máquinas com 9 pontos e 3 vitórias. E no caso do Cristal, está em terceiro lugar com 7 pontos, com 2 vitórias. Já na sequência, o Araguaia em quarto colocado, com 5 pontos e apenas 1 vitória. Em quinto colocado está o Farmácia Subpopular, com 2 pontos e nenhuma vitória. E na sequência, fechando o sexto time, sexta equipe, a ABB, com nenhum ponto e nenhuma vitória. Aí vem os confrontos diretos, que não está no, né, no parâmetro, mas os gols sofridos. O Açaí Rápido tem 4 gols, portanto tem 13 marcados. Já o Hospital das Máquinas, que está em segundo, tem 8 gols sofridos, mas tem 9 marcados. Tem um saldo de 1 gol. O Cristal está com 5 gols sofridos, mas tem um crédito de 11, no caso, aliás, marcado 11, então tem 6 de crédito. Já o Araguaia tem 7 gols sofridos e 4 gols marcados. Na quinta colocação vem a Farmácia, com 10 gols sofridos e 6 gols marcados. Já a ABB tem 14 gols sofridos e marcou apenas 3 gols. A gente volta a falar daqui a pouco dessa tela. E eu quero chamar aqui a sua atenção para que a gente possa estar falando a respeito dessa situação aqui. Existiu uma fala dentro, inserido dentro da participação dos internautas, inclusive de 2 líderes de 2 equipes que estão participando da sua competição. Antes eu quero aqui deixar a participação registrada aqui da galera. Deixa eu ver aqui quem está com a gente. Aqui no Instagram está o Thiago, o Renato. Aqui no YouTube está o Nando. Tô na rua, a net está ruim. Mas está acompanhando mesmo assim, né? O bicho é fera. Aí a Miri que deixou aqui os parabéns para o seu Jailson, presidente da federação, que hoje está completando aí mais 1 ano de vida, né? Então tá aqui. Bah, vamos lá. Ô Hélio, existiu uma situação aqui que me chamou a atenção, trazida pelos nossos companheiros. Pelezinho está na Baixada Cuiabana, está na audiência. Valeu, Pelezinho, muito obrigado pela sua audiência. Já falamos aí da sua matéria, né? Existiu aqui uma fala sobre uma situação que aconteceu, e eu queria que você me deixasse esclarecido. Se o campeonato terminasse agora, aliás, desculpa, se o campeonato fosse a última rodada agora, subiria 4 equipes, certo?
1: Certo.
0: Então, correto. Quem ia para a semifinal seria o Açaí Rápido, o Hospital das Máquinas, o Cristal e o Araguaia, correto?
1: Correto.
0: Se fosse agora. Aí entra a fala e a pergunta de dois líderes. Por que que entraria os quatro? E principalmente entraria o Araguaia, que seria o último colocado. Por conta dos critérios. Qual é o critério aí no caso? Qual é o critério no caso? No caso de gols sofridos ou gols marcados? Qual que seria?
1: Sidmar, e para quem estiver ouvindo, os critérios para classificação das equipes são o seguinte. Primeiro item, todo mundo sabe que é o maior número de pontos adquiridos.
0: Que é o de ordem,
1: segundo,
0: né?
1: Segundo item, é. O segundo item, maior número de vitórias, certo? O terceiro item é a vantagem no confronto direto, certo? E o quarto item é menos gols sofridos, certo?
0: Menos gols sofridos, tá.
1: E o quinto, numa situação de empate aí, maior número de gols marcados, né?
0: Ok.
1: Esses são os cinco critérios técnicos da classificação das quatro primeiras equipes.
0: Tá.
1: Sobre... Se de tudo empatado entre duas equipes, aí, né?
0: Vai no paroímpor. Vai na moedinha, puf.
1: Na moedinha ou num jogo, se o tempo adequasse, né? Ou no paroímpar,
0: sorteio. Vai na moedinha, como é manda o figurino na disputa ali dentro, no campo ali, as duas equipes. Hélio, a questão é o seguinte. No Congresso Técnico foi decidido que WO daria desclassificação para a equipe, correto?
1: Se acontecesse o WO, sim, né?
0: Certo. O caso em questão é justamente por conta da equipe que não participou da segunda etapa do jogo contra a equipe do Cristal. Como é que fica a situação?
1: Ô, Sidmar, eu puxei a responsabilidade para mim, porque não aconteceu o WO. WO acontece quando a equipe não comparece.
0: Certo.
1: Você já viu acontecer WO, sendo que a equipe entrou para jogar e ainda jogou um tempo? Não existiu o WO.
0: Certo, então a no caso, vamos por parte. Só para me entender e para o senhor entender a minha pergunta. Então, sim, no caso, não houve WO, então a equipe não está desclassificada, ela permanece no campeonato. Mas ela prejudicou a equipe que está agora na disputa nos confrontos, como o senhor acabou de trazer, no saldo de gols.
1: Bom, não, o saldo de gols é o seguinte. O saldo de gol entre o Araguaia e a farmácia, que estão disputando uma vaga,
0: certo,
1: né?
0: Certo.
1: E que senão ainda tem um jogo.
0: Certo.
1: E se, antecipando até mais ou menos um pouquinho, se o Araguaia, pelo menos empatar, já está classificado, não depende de nada.
0: Certo.
1: O saldo de gol é o seguinte, é que o Araguaia tem 3 gols negativos e a farmácia 4 gols.
0: Certo.
1: Certo? Negativo. Certo. Então o Araguaia leva uma vantagem, além dos pontos, no momento hoje, agora, ainda tem essa vantagem, que é menos gols sofridos, tem 3 e a farmácia tem 4.
0: Certo. Certo?
1: Agora, completando aquele assunto, que é a questão do Araguaia, é o seguinte, o Araguaia se manifestou a voltar em campo, sim. Só que eles falaram para mim, nós entra e sai. Nós é rolar a bola e sair. Nós não vamos esperar tomar um gol. É claro, no regulamento diz que a equipe tem que voltar, tem que tomar um gol e sair de campo. Não, isso aí é uma questão, como se diz, de regulamento. O time entrou. Logo de cara, um cara ia falar que tinha se puxado a panturrilha, a coxa, ia sair imediatamente. Então foi uma questão que eu aproveitei, porque o terceiro jogo já estava sendo prejudicado pelo tempo, certo? Porque houve um atraso no início do jogo entre o Araguaia e o Cristal, certo? Porque teve um elemento do Araguaia também, rapaz, vou te falar a verdade, ele quis que até eu, como humilhasse ele, entrou em campo. Não vou dar nome não para não criar mais tumulto. Mas ele entrou em campo, tomou quatro gols, né? Saiu perdendo por 4-0 no primeiro tempo, foram curtir seu intervalo e voltaram imediatamente. Mas o Toinho falou, Érico, nós vamos entrar e sair. Você acha que eles iam tomar mais um gol para sair? Não, eles, porque logo, de cara, qualquer um deles ia simular uma contusão. Quem é que poderia certificar que ele não estava contundido? Inclusive o Cabelinho sofreu uma agressão no fim do primeiro tempo, que ele deveria ter saído, e ele foi honesto. Ele se segurou para terminar o primeiro tempo. Então estava previsto que eles iam entrar e sair imediatamente antes de tomar um gol. Então já aproveitei que nós estávamos sendo prejudicados no tempo da claridade, né? Então eu aproveitei que para usufruir daquele tempo da claridade para fazer o terceiro jogo.
0: Sim.
1: Já terminou e tudo.
0: Se ele
1: isso
0: tiver...
1: aí é só questão de bom senso.
0: Se ele tivesse entrado no bom senso seu que você está falando e tivesse jogado 2 minutos, não tomado nenhum gol, você aceitaria também ele sair e não dando W.O.?
1: Com certeza, porque eu não poderia falar para ele que ele não tinha que sair. Era um direito dele ficar ou sair.
0: Certo.
1: E como ele já tinha cumprido.
0: Certo.
1: Já tinha cumprido mais da metade do tempo,
0: uhum.
1: Quem é que vai fazer isso aí?
0: Certo.
1: Nem ele, ninguém.
0: É. Eu tô fazendo pergunta. Eu tô fazendo pergunta porque é o seguinte: eu vejo dos dois lados. Eu vejo quem tem equipe e vejo também quem está jogando. Se fosse ao contrário, por exemplo, uma outra equipe nessa mesma situação, qual que seria o critério seu?
1: Seria o mesmo, do mesmo jeito que eu puxei a carga para mim, eu ia ter que fazer a mesma coisa.
0: Você acha que esse posicionamento seu, já que você assumiu, eu tenho que falar direto com você. Você acha que você não abriu uma procedente para poder estar trazendo algo para você nessa próxima rodada agora?
1: Olha, na teoria sim, mas acontece o seguinte, que quando você só tem ajuda, aqui em Aragás, você tem ajuda só de Deus, e da falta de compreensão de pessoas, que quando coloca um time no campeonato, ele tem que confiar no seu time, né? Que tudo pode acontecer, né? Como de primeira mão o que estava previsto acontecer, né? Eu tinha certeza, era a escuridão que vinha pela frente. Aquilo aí, isso aí, rapaz, é coisa mínima, é falta de compreensão, E pretexto para entrar em questão, porque a equipe, eu tenho certeza que eu estou falando, que a equipe dele jogou quatro jogos e não ganhou nenhum. Teve 2 empates. Então, como é que... Não estou desfazendo, mas estou explicando. Porque quem tem que fazer das tripas coração para fazer um campeonato, uma diversão, e contar com a compreensão de pessoas que poderiam me ajudar melhor. No entanto, eu estou correndo até hoje atrás de premiação, de coisas mais, para que essa questão aí seja, é a mínima questão, é só questão de falta de compreensão.
0: Tá bom. O Pelezinho está na audiência, o Jailson Aleixo, aniversariante de hoje, também está na audiência lá em Cuiabá. Parabéns, viu, presidente? Já nós estendemos aqui o parabéns para o senhor, mas eu reforço mais uma vez, tá? O Nando falou o seguinte: sim, nós ganhamos da ABB e o Araguaia perde. Para, obviamente, a próxima partida. Aí vai empatar tudo. Como que vai ficar essa situação? Se isso acontecer. No ponto de vista da próxima rodada. Porque, assim, se a minha mãe fosse homem, eu também não tinha nascido. Então...
1: Verdade.
0: É?
1: Mãe, você não pode nem falar outra ideia. Se a mãe fosse homem... Você não tinha nascido, mas...
0: Então, mas se vai ganhar, se não vai também, a gente não sabe, tem que acontecer para a próxima rodada. Mas vamos pôr que isso aconteça, o que o Nani está falando, e aí?
1: Ô, oh, rapaz, essa rodada vai ser a melhor possível do campeonato. E eu dou graças a Deus, de quando a coisa é feita com bom senso, amor, dedicação, torcendo para todo mundo, você vê aí, ó. O jogo do Farmácia ABB é o último. O jogo do Araguaia com a Hospital das Máquinas é o segundo, entre o primeiro e o terceiro. Moço, a farmácia, dependendo, vai torcer para o Araguaia perder, e eles vão ter tudo na mão para saber se vão para fazer, conseguir sua classificação. Então é uma rodada gratificante, né? Vai ser boa, bem atrativa, devido ao segundo jogo, que é o Hospital das Máquinas do Araguaia, porque o Hospital das Máquinas é uma boa, excelente equipe. O Araguaia também, mas o Araguaia tem deixado a desejar em termos de a presença dos seus atletas. Mas
0: compromisso, é isso? Compromisso, é isso?
1: Compromisso. Os atletas do Araguaia não estão tendo compromisso, porque sabia da responsabilidade que fez com o Toninho. O Toninho é uma pessoa que incentiva, gasta, né?
0: Faz ninguém até o pode, ninguém pode negar isso.
1: Não é?
0: Nisso então, ninguém pode negar.
1: O Toninho merecia mais respeito dos atletas deles. Como o Adriano, do Hospital das Máquinas, ficou contrariado no ano passado, porque também foi prejudicado por falta de responsabilidade de atleta. O time dele, na mais hora precisa, 5 atletas dele não compareceu aonde o time dele foi desclassificado. Ele ficou contrariado. Ele falou, olha, eu não mexo mais com o time. Nem pode colocar o nome do time do Hospital das Máquinas, ajudo, como ele tem ajudado. Mas ele, para falar assim, que está na frente do time, ele jamais ficou contrariado, não se sacrifica mais por isso. Mas voltando atrás, então eu tenho certeza que o Hospital das Máquinas vai fazer de tudo para ganhar do Araguaia, como o Araguaia vai fazer de tudo para ganhar do Hospital das Máquinas.
0: Tá
1: vai
0: bom.
1: Ser um excelente os dois primeiros jogos.
0: Certo, né? eu quero torcer para dar tudo certo. Uma outra vai colocação, aí, inclusive até mesmo usando a fala do Nando, tem uma porcentagem de tempo para poder jogar, ou seja, você entra e joga, e aí você, como disse, destacou um ponto importante. Você falou um ponto importante. A gente já viu isso acontecer em outras situações. É a operação cai-cai. Um fala que a panturrilha está ruim, o outro fala que o joelho está ruim, pronto, não tem mais a quantidade de jogadores, então o árbitro é obrigado a parar o jogo. Não existe no regulamento e pode se colocar no próximo, e aqui eu já quero destacar, que esse em especial, teve sim a presença da maioria, porque eu fiz questão de cobrar isso e também está tendo a divulgação de uma foto que você me mandou, junto com o pessoal aí, reunido no Congresso Técnico, que no próximo possa também tocar justamente nesse ponto e acrescentar aí, acrescentar no critério do regulamento que existe o tempo necessário para se jogar, para que não se aplique o WO, e existe também a quantidade de jogador necessária para entrar em campo, que se não tiver, nem entra e é WO e pronto para não ter. Agora, eu quero saber de você, quer saber de você, você é um cara honesto, e você é um cara que eu não rodei o toco para falar com você, porque todo o respeito que eu tenho dado a você, você tem dado a mim. Eu quero entender o seguinte, você fez isso, abre aspas, para não prejudicar a equipe, fecha aspas, ou abre aspas, para não prejudicar o andamento da competição, uma vez que já tem pouquíssima quantidade de equipes, e você quis aceitar isso para que desse continuidade nos andamentos normal da competição.
1: Primeiramente, a equipe adentrou em campo, não cometeu o WO, entrou com a quantidade mínima suficiente para evitar o WO, não é? Fez, cumpriu o tempo determinado, conforme o Denner Mourão justificou, né? Então, nada me impediu de que tomasse uma determinada ordem de aceitar a não volta do time para o segundo tempo, porque tudo tinha sido cumprido. E eles tinham o direito de cometer o que estava previsto, de que ia entrar em campo, para logo que rolasse a bola antes de tomar o primeiro gol, alguém ia simular uma contusão, né? E era, não estou falando aqui, como se diz, estou certificando o pós e não o antes. Ele só me falou, olha, se nós entrar, não tem que sair porque o menino está machucado. Vamos entrar, então não adianta. E eu aproveitando desse pretexto, já o tempo, da claridade do tempo, já estava indo para o pau. Então, para não prejudicar o outro jogo, eu já usei o do útil ao agradável, né? Agora, É questão de bom senso, é questão de compreensão. Porque se fosse um campeonato judicialmente organizado, aí sim, um campeonato de liga, federação, confederação, aí judicialmente tinha que cumprir todas as normas. Desde que também, artificialmente, a gente tivesse uma iluminação. Porque mesmo judicialmente, não era nem possível fazer o terceiro jogo se não tivesse iluminação.
0: Ele então, começou no horário certo, Hélio? Hã? Esse jogo em especial começou no horário certo?
1: Olha, não vou. No horário certinho? Não. Né? Porque houve-se um atrasozinho correto. Né? Mas dava, como se diz, mesmo que eu usasse o tempo normal lá, não ia, o terceiro jogo ia terminar numa condição muito precária, cara. Então eu assumi essa responsabilidade. Espero que as pessoas tenham compreensão, porque não é fácil fazer uma competição. Para mim não tem dificuldade. A maior dificuldade é a compreensão de pessoas que faz 4 partidas, não ganha um jogo. Não estão menosprezando. Pô, eu sei que ele tem o direito de opinar, de requerer, mas que também tem que ter um bom senso também, rapaz, porque se for assim, a gente nunca vai fazer nada, principalmente aqui em Aragás, que a gente não tem um apoio. Preciso de um apoio mínimo, que é uma iluminação no campo. Não é? Então, eu fiz das tribos corações e já assumi essa responsabilidade do time não entrar em campo, porque já estava previsto que ia sair. Então,
0: eu quero aqui dizer para você o que eu penso, tá? Agora não é nem pelo tá que bom. As pessoas falam e pensam, porque assim, você sabe que eu sou um admirador profundo seu e lhe respeito. Obrigado. Com toda vez que você vem no meu estúdio, e se não fosse assim, você não viria todas as vezes no meu estúdio. Porque eu não pago para você vir, muito menos você paga também para vir também. Então quer dizer que nós dois temos realmente recíproco um para o outro. Eu quero pedir aqui aos participantes que termine bem essa primeira rodada e que não tenha nenhuma outra ocorrência para que possa ainda tumultuar, porque o primeiro, que foi o cinquentão, ou sessentão, sei lá eu, deu um tumulto que Deus me perdoe. Então assim, a gente sabe que é difícil fazer esporte, a gente sabe, eu faço, então eu posso dizer que eu sei o quanto é difícil. A madeira que bate nas nossas costas não é a mesma que bate lá na mesa de bar, tomando uma depois do jogo e vendo o jogo do lado de fora da situação e de que nunca colocaram a mão para poder fazer sequer um evento. Então eu sei disso tudo. Agora, o que eu não quero é que traga mais desconforto para você por ter assumido como homem, honestamente como você foi, em dizer, chamei a responsabilidade. Mas que fique uma dica para você para a próxima edição. Coloca lá o mínimo a quantidade de jogadores e coloca lá também o mínimo quantidade de participação de tempo para que não dá W.O., mesmo sabendo que tem o tal do Kaikai, mesmo sabendo que tem o tal do desmaio aqui, que o jogo vai ter que acabar e pronto. Mas pelo menos fique registrado isso daí, porque senão a gente vai ficar aqui massificando uma coisa que não vai chegar em lugar nenhum. Primeiro, o jogo... Primeira partida começou no horário certo, obviamente, e o último já não aconteceu por conta dessa... não está completo e aí acabou no fim tumultuando por conta também, chegando os jogadores um pouco mais tarde. Falta de iluminação, não é culpa sua, e aí o W.O. poderia ser aplicado na situação por não estar tendo também a quantidade de jogadores no requisito. E volta a dizer aqui, só faz... E só sabe o que faz quem está fazendo, porque senão fica complicado. A gente sabe de tudo isso daí. Então quero pedir aqui para você, sorte? Não. Quero falar para você, bom trabalho para você no próximo agora, rodada, para poder dar tudo certo. Tá bom, meu querido? Fala para a gente como é que vai ficar a próxima rodada para esse final de semana.
1: Sidimar, antes de falar da próxima rodada, eu quero falar o seguinte, eu quero você ver como que às vezes... A gente tem que contar com a compreensão das pessoas em querer ajudar e não só querer usufruir. Se não me engano, foi o jogo da ABB contra o Hospital das Marcas. por um problema de compreensão ou de esquecimento, até mesmo a pessoa não passa por um momento muito bom de saúde, mas está se recuperando bem, no jogo da ABB e Osasco das Máquinas, a ABB tinha toda a condição de ganhar os pontos da partida, porque o Osasco das Máquinas, por questão pessoal do Valquênio, ele atrasou imensamente de chegar na hora. Mas aí o Edson, aí agora eu quero falar do Edson, pelo bom senso de colaboração que ele teve. Ele falou: Edson, se eu quisesse, os pontos já eram nossos. Era, eu falei: sim. Ele falou: mas acontece o seguinte, que aqui nós não temos uma recreação melhor que a nossa aqui, que você faz. Então, vamos botar aqui no tempo, vamos dar 10 minutos para o time do Hospital das Máquinas entrar em campo e eu aceito. Isso é que é ser colaborador.
0: E deram até uniforme para ele, não foi, Hélio? Uma outra equipe deu até uniforme usado para a equipe jogar, não foi isso?
1: Foi como eu sempre faço também. Eu sempre levo um jogo de camisa. Mas nesse dia eu não havia levado. Mas eu quero falar aqui do Edson, para essas outras pessoas que estão requerendo coisas, que teve a condição de ter os seus direitos adquiridos dentro de campo, o Edson sim. Falou: ó, eu entendo o seu trabalho, não é culpa sua. Vamos levar em consideração porque o rapaz está demonstrando que não estava bem, porque ele estava sabendo que era num horário a mais e não era isso aí. Mas eu aceito fazer a partida, porque nós estamos aqui para jogar, é para descontrair, para relaxar. Então eu aceito. Ele, como interessado, né, e todo o direito era dele, ele teve essa compreensão de falar assim, ó, de querer fazer o jogo. Porque os atletas, tanto de um time como do outro time dele, estavam lá para usufruir, descontrair dessa oportunidade, desse tempo. Então, ele aceitou, foi para jogo, perdeu o jogo, não, e ele falou: ó, como eu era o principal interessado, fica como está, porque eu já dei a minha palavra. Então, eu quero falar dessas pessoas que estão aí para ajudar, para colaborar, entender que teve a oportunidade de fazer 4 jogos, não adquiriu 1 ponto, né, e está querendo jogar coisas para cima de mim, que eu simplesmente mato no peito, põe na coxa e tiro e acho que
0: fugou. O Nando está falando o seguinte, ó: o caráter do Hélio é indiscutível, é um cara do coração grande, porém as pessoas aproveitam da oportunidade. Eu acho que às vezes acontece isso também, porque a gente acaba no fim sendo induzido ao erro. Mas fica então aí, próxima rodada para o final de semana?
1: Sim. E quero falar para você também que tudo serve de lição, quer ver, nem vivendo você aprende tudo. E a próxima rodada é o seguinte: no primeiro jogo, Açaí versus Cristal. Certo. Os dois vão disputar a primeira colocação.
0: É o contrário, né? Cristal versus Açaí, né?
1: É Açaí e Cristal, né? Aí o segundo jogo, Hospital das Máquinas de Araguaia. É o jogo da rodada. Certo. Indiscutivelmente. E no terceiro jogo, se for preciso fazer, Farmácia Popular e a ABB.
0: Certo.
1: Vou completar essa última rodada dessa primeira fase.
0: Tá certo. Na segunda-feira, obviamente, a gente vai voltar a falar a respeito dos confrontos e, obviamente, também a gente vai trazer mais informações sobre tudo isso. Muito obrigado pela sua participação, como sempre, viu, Hélio?
1: Eu que agradeço a oportunidade de estar sempre participando, divulgando meu trabalho e falar que nós somos, como se diz, democráticos.

0: Eu que agradeço a oportunidade de estar sempre participando, divulgando meu trabalho e falar que nós somos, como se diz, democráticos. Obrigado
1: Tá certo.
0: pela minha camisa, pelo Brasil.
1: Você tá vestido muito bem. Muito obrigado, Elião. Então tá aí, o Hélio explicando a situação, né, pra gente aqui, como que ficou. A gente vai para um rápido trabalho comercial, a gente volta, não sai de não. É pai bola! É como eu sempre digo, é como coice de coelho.
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4: Aí, estamos de volta, né? Nossa segunda, terceira meia hora. Falamos aí com o Hélio Fortaleza, né? E ele, obviamente, trazendo as informações. É aquilo que a gente fala, né? A gente vê que todos, né, têm a boa intenção, mas nem sempre, né, a boa intenção ela é bem-vinda, né? E a chamada da responsabilidade, já que ele chamou a responsabilidade para ele, vamos deixar a responsabilidade para ele torcer para o próximo, né? Para o próximo agora que vai acontecer a próxima rodada, com certeza vai dar tudo certo, né? Tudo certinho, como vem dando. A gente sabe que não é fácil, a gente sabe que tem dificuldade, né? A gente entende que isso é, de fato, uma dificuldade muito grande fazer eventos, ainda mais ali, né? Ali, na Aragarças. Então, vamos torcer para dar tudo certinho, viu, galera? Torcer para dar tudo certo, viu, o Nando e galera aí. Vamos ali para aqueles melhores momentos que aconteceu esse final de semana, aqui em Barra do Garças. Vamos dar uma acompanhada aqui, rapidinho, com vocês, depois eu trago a matéria.
5: Do gol, né? Aqui de trás. Pode ser agora, vai pintar o gol de empate! Gol!
4: Aí você está vendo, né? Acompanhando aí os melhores momentos, né? Os melhores momentos que está passando aí lá no campo do Beira Rio. Esse aí é o masculino. É o torneio ou campeonato, se você preferir, que aconteceu, né, que aconteceu neste final de semana. E claro, né, claro que nós estamos aqui para prestar aqui a conta diante daquilo que aconteceu com as imagens e também com transmissão, né, que a gente trouxe para vocês aí. Aí tá aí o Pedrinho, né, até o Pedrinho, rapaz, fazendo gol. Pedrinho, gente boa. Gente fina, aquele menino, viu? Fazia tempo que não via ele. E ele de novo aí, né? Voltando e fazendo gols também, né? Então tá aí, você vai acompanhando comigo, né? Você vai acompanhando comigo estas as imagens produzidas pela nossa equipe. Pela nossa equipe que esteve juntos ali, junto comigo. E também junto com a Federação Mato Grossense de Futebol 7 Society. Tá bom, pessoal? A gente agradece, né, mais uma vez, parabeniza, né, mais uma vez aqui o presidente da federação, o seu Jailson Aleixo, que sempre, né, está junto com a gente aí, acreditando no nosso trabalho, né, e também fazendo com que as coisas vêm acontecer em Barra do Garças, né? Acontecendo em Barra do Garças e também acontecendo com qualidade e com responsabilidade, né? Mesmo a gente sabendo que tem aí algumas críticas, né? Algumas coisas que até nos fere, mas que a gente já está, digamos assim, escolado, né? Eu já vou aqui preparar para vocês também a próxima matéria na íntegra, né, que a gente vai trazer para vocês aqui, que é a final, né, a grande final do masculino, tá certo? Então a gente vai colocar na tela para vocês agora e vocês acompanham com a gente, né? Vocês acompanham com a gente essa matéria, beleza? Vamos lá.
6: É campeã 2026 estadual de futebol 7 Society, aqui na cidade de Barra do Garças, vencendo a equipe da diretoria da cidade de Primavera do Leste por 2-1.
7: Agradecer a Deus, né? Pela vez a gente foi coroado aí. Agradecer também a federação por estar fazendo esse evento aqui na nossa região, que estava uma região meio esquecida, e agora está trazendo esse grande evento aqui. E agora a gente vai trabalhar com fé em Deus para chegar no Centro-Oeste aí e tentar manter o ritmo aí para a gente conseguir mais uma vez o título.
6: Além de ganhar essa dual, garantiu vaga para o Centro-Oeste.
7: Graças a Deus, era uma vaga, né, que é um prêmio muito bom, que na nossa região aqui quase não tem esses eventos com esse altíssimo valor de premiação. Então a gente tem que agradecer bem e agradecer também a federação por estar fazendo, para a nossa região aqui. É uma região que é Canarana, Alto Araguaia, Querência, entendeu? Bom Jesus. Então tá de parabéns a federação aí.
6: Vitor Hugo fez os 2 da partida, a sua avaliação dessa competição?
8: Nós acompanhamos vocês lá em Goiânia, lá, uma bela cobertura. E pude ajudar a minha equipe hoje aí com 2, graças a Deus, saímos aí com a vitória. E é isso aí, fizemos uma boa campanha aí, não fomos nenhum jogo nos pênaltis, ganhamos aí normal. E Deus abençoe, sai com o título aí.
6: Deus ajuda quem trabalha, e a gente vem trabalhando, treinando. Para poder chegar aqui, fazer bonito e ser campeão como foi feito hoje. Um pelo outro, quando erra, um aplaude, corre atrás para poder recompor a bola de novo no campo de defesa, nos nossos pés, para poder dar continuidade. Eu acho que é nada mais justo que nós sair com o título aí, porque a gente foi guerreiro e lutou até a final e saímos com a vitória hoje 2-1 e consagramos campeão.
9: Infelizmente, final é assim, jogo é jogado e tem que ganhar. A gente entrou não muito ligado no jogo, o time deles teve um método deles, foi lá, fizeram o gol e ganharam. Parabenizar a equipe aí e o pessoal da organização aí, que estão todos de parabéns, um campeonato bem organizado, bem bacana de se jogar aí. Nós somos de Primavera do Leste, nós tivemos uma viagem cansativa, deslocamos de madrugada para poder vir para cá e conseguimos apresentar um belo futebol aí.
6: Agora você fez a diferença em campo aí.
9: Não, na verdade, assim, quando o conjunto vai bem, né, o individual também acaba se aparecendo, né? Então, quando também não vai mal, às vezes o individual sobressai. Mas nossa equipe toda está de parabéns aí, se dedicamos. Infelizmente, não estamos levando o título, mas estamos saindo daqui honrado e agradecido pela oportunidade e pelo desempenho de todos aí.
6: Garantiu vaga já para o Centro-Oeste.
9: Toma aí, tem que ir mais um aí pela frente aí. Vamos buscar o título desse daí.
10: Dentro daquilo que nós prevíamos, 8 equipes aqui em Barra do Garças, fizemos 8 polos para trazer o campeão em vice para cá, para a cidade. Uma premiação de 46 mil para o campo masculino, que fechamos hoje, o feminino nós fechamos ontem. Total sucesso. A rivalidade vai crescendo, vai aflorando, porque eles vão acreditando no evento. Nós tivemos 12, o Rio vai 16 e assim por diante. Então o projeto para o ano que vem já está praticamente fechado. O mesmo formato desse ano. Então eu acho que é isso que é o nosso trabalho, e é um trabalho formiguinha, mas é persistente, daquela modalidade que é a que mais cresce no Brasil.
6: Portanto, aí, seu Jailson Aleixo, presidente da Federação Mato Grossense de Futebol 7 Society. Próximo dia 10, 64 anos de idade, com essa vitalidade. Eu quero aqui, em nome do SB News TV, agradecê-lo por essa parceria que vem dando tão certo. E para mim é uma honra poder trabalhar com o senhor.
10: Obrigado, Lucimar. Você é uma pessoa muito importante para a gente nessa parte de fotografia, de filmagem, de ação. Você sabe que você trabalha conosco, eu gosto do seu trabalho. É isso que eu quero continuar com alguns anos ainda fazendo esporte no estado de Mato Grosso.
4: Tá aí, 12:34, a matéria produzida por nosso videomaker, nosso repórter cinematográfico Luzemar Pereira, né? Sempre fazendo com excelência o que mais sabe fazer, e a gente aqui agradece, né? Lucas do Rio Verde, Sinop, Alto Araguaia, Canarana, Primavera, Rondonópolis, Campo Verde e Pontal do Araguaia, e obviamente aqui a grande final em Barra do Garças. E claro que eu sou um cara que não gosto muito de ficar falando, às vezes a gente escuta mais do que fala. Essa aqui é a verdade. Né? Mas tem hora que a gente tem que dar uma falada, né? Porque tem umas falas que não é aquela, não é nem aquela que a gente quer ouvir, não é nem essa. A questão de algumas falas desnecessárias e acusações, falas que se tornam em acusações. E eu, tá bom, se você acha que é assim, nós vamos continuar fazendo, nós vamos continuar trazendo para a Barra do Garças, tá? E se você quiser continuar participando também, seja muito bem-vindo. E se der para você continuar, também será muito bom você participar com a gente, viu? Ninguém é perfeito. O Hélio acabou de participar com a gente aqui. Ele é testemunha e também é uma viva alma para poder trazer para a gente que no município de Aragarças, se ele não fizer, não tem quem faz. Ponto. E mesmo ele fazendo, e só tendo ele para fazer, ainda é da forma que é. Criticam, cobram, acham, falam, né? Então, vai ter sempre, escreve aí, porque estamos ao vivo, né? Não tem como ouvir, tá? Então vai ter sempre aqueles que falam e vai ter sempre aqueles que fazem, né? Eu tive hoje uma fala com um dos participantes que teve aqui nesse final de semana e falou a respeito da competição e até mesmo no todo, né? Na competição no todo. E aí pontuou alguns pontos que eu também entendo, e ele também pontuou algumas outras questões também que pode ser feito, não só para melhoria, mas também para mais pessoas poder estar participando. Questões de, em vez de ser 8 equipes, mais 12, em vez de ser 12, 16, essas questões, tipo de confronto, isso daí é fácil a gente até mesmo estar tendo, digamos assim, o entendimento e fazer a coisa para a coisa acontecer, né? Agora, o que a gente não pode aceitar é afrontas da forma que é feita, palavras ditas que não volta atrás e que só fica sendo como falada, e aí, obviamente, agora a gente entende que, digamos assim, como diz um deles, né? Estava no calor do negócio ali. Falei, tá. E meu ouvido também estava no calor de ouvir também, né? E o pedido de desculpa a gente até aceita. Por que que a gente não vai aceitar? Eu aceitei de boa, né? E não deveria ouvir que eu ouvi. É aquilo que eu falo, né? Hoje eu posso dizer porque eu faço. Sozinho não. Não sou capaz de fazer sozinho. Mas o líder da equipe do campeão aí, o Carlito, falou. Não tem eventos para a nossa região, numa envergadura dessa. Ele mentiu? Não. E você está fazendo o quê? Além de criticar. O que você está fazendo além de criticar? Está buscando com o seu deputado, com o seu vereador, com o seu político de estimação para fazer alguma coisa? Está buscando? Você está buscando recurso com o seu político de estimação para fazer? Não. Você está fazendo o quê? Falando. Blá, blá, blá. Tá? Mas está aí, né? E eu tenho aqui mais imagens. Eu vou rodar algumas imagens aqui. Deixa eu ver se está no ponto. Deixa eu ver se é essa daqui. Será que é essa? É, parece que é. É, parece que é, mas eu quero... Eu tenho uma outra... Eu tenho uma outra imagem aqui para mostrar que o Luzemar e o Rafael Cachorrão produziu para nós. Deixa eu ver aqui se é essa daqui. É essa daqui. É alguns momentos, né? Inclusive com belas defesas, né? Grandes defesas. Olha só. Golaço também, né? Vários gols aí. Esse menino aí, se eu não me engano, é o Edevaldo. É ele. Que Malemar entrou na equipe do VM, já fez o gol. E depois ele fez mais um, se eu não me engano. Esse é o Pedrinho, né? Esse é o Pedrinho. Do VM, se eu não me engano, né? Acho que é ele mesmo. Então, assim, pessoal, a gente fica, né? Olha lá, tem mais essa aqui também. Essas imagens também aqui que a gente está mostrando para vocês. Então fica assim. Agora há pouco a Devaldo esteve aqui, buscando o seu troféu e também o check-in, porque o dinheiro já recebeu, né, Devaldo? O dinheiro já caiu na conta. Já tá? Já gastou ou não? E se gastou também, que gaste também com boas coisas, né? Um moleque bom. Não sabia que ele é sobrinho do meu amigo Jair. Jair é que faz manutenção em climatizadores, inclusive faz serviço também para nós aqui no estúdio.

Rodrigues, o goleiro da equipe do Juventus, que também sempre, né, quando é, tem a oportunidade de estar na artilharia, ele não deixa de trazer a participação do Rangel, que é o goleiro aí, que é o segundo goleiro. Então tá aí, né? Parabéns também ao PC, que também buscou sua grana também. Olha aí, rapaz, se essa bola entra, hein? Se essa bola entra, meu compadre, vou te dizer uma coisa pra você, viu? Essa bola entra aí, isso é uma festa, né? Então tá aí, tá? Muito obrigado a todos vocês, muito obrigado a todos que fizeram parte dessa competição. Lembrando, pessoal, que essa competição agora, deixa eu ver se tá aqui no jeito aqui. Ah, tá. Lembrando que essa opa, não é essa aqui não que eu quero. Vamos voltar aqui de novo. É, lembrando que essa competição agora vai dar vaga para essa aqui, ó, Centro-Oeste, tá? E é no Pontal do Araguaia. Tivemos uma reunião com o prefeito, Dr. Luciano Costa, né? Falei hoje também com o secretário de esporte do município de Pontal, Nilmar. É, está tudo encaminhado. Ah, mas está longe, tá? Não. E eu acho que as equipes que classificaram, né, que é o Juventus, a equipe de Primavera, diretoria, né, o VM, e quem mais que classificou, hein? Me ajuda aí. Quem mais que classificou? Quem está acompanhando comigo aí que pode me auxiliar. É, e tem, né, e tem também mais uma equipe. Então é mais uma equipe que vai participar dessa Copa Centro-Oeste. Lembrando que a vaga está garantida do atual campeão do Goiás, que participou lá em Primavera do Leste. Esse já está com vaga garantida. E mais esses quatro que participaram com a gente aqui. Eu só preciso lembrar aqui quem é que foi o outro time que está classificado. O Raian está com a gente. A Cariane. Também está aqui com a gente, o Célio, SB Funcional, o Rock, o Carlos também está, o Vinícius, está aqui o Diego, a Amanda, o Edivaldo, o Valdivino, a quem mais? Boa tarde, Marcelo, Robinho, o Cavalcante, o Adevaldo, ele falou, o Marcelo Robinho falou, o Mucura, eu não sei porque vocês estão chamando o menino de Mucura, ele fez 3 gols, né, o Robinho? É isso mesmo. Até ficou ali na hora ali uma indecisão ali, que alguém tinha feito também, não sei o que e tal. E aí foram lá na súmula, a marcação foi para um e foi para outro, mas ele teve agora há pouco esse tal de Mucura. Isso, a Eletroluz. O Robin tá ligado aqui, rapaz. Você tá doido. Então tá aí, ó. As 4 equipes vão participar do Centro-Oeste. Né? Então Juventus, a diretoria, o VM e o Eletroluz, que vai participar do Centro-Oeste com a premiação aí de mais de 150 mil. Cara do céu, você tá doido. É, 150 mil. E essa premiação a gente pode colocar junto com o estadual. Por quê? Agora eu quero chamar a atenção aqui das pessoas que estão participando desses eventos da Federação Mato Grossense Futebol 7, para você ter o um entendimento. Recentemente eu estive conversando com o pessoal que participou aqui da competição do Araguaia, do Goiás, né? E fizemos algumas contas e eu ouvi, não sei se é verdade, mas eu ouvi dizer que teve uma equipe que gastou mais de 20 mil entre transporte, alimentação, arbitragem para participar dessa Copa aqui do Goiás, que a premiação me parece que não chegou nem 10 mil, teve um desconto ainda. Não sei se é verdade, até vou buscar isso diante do presidente da liga para poder estar falando para a gente. E sempre quando eu pergunto algumas coisas para ele, ele me responde. É, 10 mil reais a premiação, teoricamente era. Então você gastou aí 20 mil para poder participar, dizendo um líder de uma das equipes que participou dessa daqui. Aqui tem também a José Júlio de Paiva. Primeiro, a participação aqui do nosso Alto Araguai. E depois desce para poder participar. Para concorrer quanto? Também um valor.

0: significativo, 50 mil, 40 mil, não é isso? Pelo que eu estou sabendo. Não sei também o valor exato, porque também é difícil a gente saber. Mas quanto se gastou para poder participar da primeira fase? Tanto Pontal, como Torichorel, como Araguaiana e General Carneiro. E depois, as duas que classificaram para poder jogar contra as duas equipes de fora. Que foi e voltou. Quanto que gastou? Fizeram a conta? Agora, quanto foi que gastou para participar da Copa do Estadual? R$300 em cesta básica. R$300 em cesta básica. Ah, jogou uma partida só. Beleza. Quem classificou? Jogou quantas partidas? Quem chegou na fase, na disputa final? Quantas partidas jogaram? E agora, jogaram quantas partidas no estadual? Na final do estadual? Para concorrer mais R$ 25 mil, R$ 15 mil para o segundo, R$ 3 mil para o artilheiro e R$ 3 mil para o goleiro. E a gente sabe que teve a divisão da grana. Claro que não foi igual o valor, mas teve a divisão. A gente sabe. A gente sabe até o valor que a equipe recebeu. E sabe até quem recebeu. Qual que é o problema? Nenhum. Está tudo certo. E agora, quanto que vai receber se teoricamente chegar entre as quatro? 50 mil, 40 mil, 30 mil, 20 mil, 10 mil para o goleiro, 10 mil para o artilheiro. Ah, mas vocês impõem uma forma de disputa que é dois tempos de 20, poderia fazer de 15, que daria mais jogos, não sei o quê. Qual que é a diferença jogar três partidas dentro de um grupo de quatro equipes? Três partidas de 15, se é, porque se perdeu as duas, já está fora. Qual que é a diferença você jogar duas partidas, dois tempos de 20? Cada um tem o seu entendimento. E aí falar tanta potoca como falam. Por que que coloca o time então? Não coloca, parceiro. Né, Robin? Não coloca time. Não participa. Fala, não vou participar. Pronto. Agora, entra, faz uma firula danada. E agora vai ter a oportunidade dessas quatro equipes que ficaram, como eu disse, campeão e vice, que no ano passado não tiveram essa mesma oportunidade, né? Ninguém do estadual teve a oportunidade de ir com o terceiro e quarto, agora vai ter o terceiro e quarto. Ainda tem mais uma outra vantagem para poder estar participando e tentar chegar lá, né? Obviamente, nos jogos de quinta, sexta, sábado, domingo, se eu não me engano, vai ser dessa forma, vai ser mesmo na quinta-feira, na sexta-feira, no sábado e no domingo. Aí vai ter aquelas reclamações também. Ah, mas vai ter que jogar de dia, está todo mundo trabalhando. Então, se não puder jogar, já tira o time que está. Se está classificado, já tira o time também. Não é? Não põe. Porque aí já vai pegar o quinto, o sexto, o sétimo, o oitavo, que participou. Não é? Porque aí vai dar oportunidade para quem quer. Não é verdade? Então, assim, eu tenho a sensação do dever cumprido. E tenho a sensação de que eu fazendo, eu incomodo. E incomodo muito. Tá? Eu incomodo muito. Mas eu não estou preocupado com aqueles que estão incomodados porque eu estou fazendo. Eu estou preocupado com aqueles que tentam fazer, tentam ajudar e às vezes não conseguem por conta das forças, que é pouca. Que a gente sabe que tem muita gente que quer ajudar e não consegue porque não tem falta de condição, falta de apoio, falta de grupo, né? E a gente, graças a Deus, né, está aí cumprindo tudo aquilo que foi colocado na meta do ano passado para este ano. Como diz o presidente, já está encaminhado para 2027. Não quer participar? Fica fora, parceiro, não coloca. Não coloca, não participa. Mas que vai ter 2027, vai ter. E eu vou ver se eu vou brigar mais uma vez para Barra do Garças ser sede. Vou ver se eu vou conseguir brigar. Porque além da gente querer, tem outros municípios que têm interesse e que apoiam para acontecer. Ninguém sabe da dificuldade que foi trazer essa decisão do Centro-Oeste para a Barra do Garças, para Pontal do Araguaia. Ninguém sabe. Só quem está acompanhando comigo desde o ano passado, desde quando terminou o Centro-Oeste, o ano passado em Primavera do Leste, já foi a briga, foi lá. Porque o próprio prefeito, o nobre prefeito, o seu Sérgio, já queria que acontecesse de novo a outra edição, esse ano lá em Primavera. Ninguém sabe o que foi, como que foi a briga, como que foi a disputa, como é que está sendo para poder trazer para cá, para não acontecer lá no Nortão, como sempre aconteceu por lá. Como sempre acontece, o peladão que a Federação Mato Grossense de Futebol Sete Society, Jailson Aleixo, também é inserido nesse evento, que eu também estou lutando para trazer também uma fase classificatória do peladão aqui, que é caminhonete por mais de 300 mil reais de premiação, só na caminhonete para o primeiro lugar. Mas assim, eu vou desistir por conta de alguns? Não, jamais. Vou continuar. O Stanley também está com a gente, muito obrigado também pelo carinho da audiência. É. Amanhã a gente volta, né? Quem mais está aqui com a gente? O Juvenal. Boa tarde, professor. Deve estar mandando para alguém. Manda um alô aqui para a galera do grupo da PRF Futebol. Ah, o Juvena faz parte do grupo da PRF, né, que treina ali, que joga bola. Anésio Rigonato, boa tarde, Sidmar e equipe. Político de estimação, essa foi boa. É, tem gente que tem político de estimação. O cara tá te ferrando. Tá lá, te lascando. Tá te prometendo faz tempo. Você já até colocou um bonequinho dele lá na estante. Lembra da estante, ô Anésio? Agora é aparador, né? Mas antes estante. Penteadeira, lembra da penteadeira? Você lembra, você é da minha época. É. E o cara tá lá. Estimação, tá aqui. Você é o meu político. É. Tem tudo isso aí. Mas valeu, Anésio. Muito obrigado também pelo carinho, viu? Sempre tá acompanhando a nossa programação. Então venha o Centro-Oeste. 30, 31 de julho, 1 e 2 de agosto. Se preparam. 4 equipes aqui já estão classificadas, eu já disse. Juventus, diretoria e VM e Eletroluz. O Robin me ajudou aqui. Beleza? E mais a campeã do estado, aliás, do ano passado, que já está com a vaga garantida. Tá certo? E que venha o Centro-Oeste. E que vença o melhor. Tá bom? E se tiver que ter o rachixe, tem o rachixe também. E não tem problema. A única coisa que eu não gosto é de ver jogo de compadre numa grande final. E graças a Deus, teve divisão de grana, porque a gente sabe, mas teve um jogo firme, um jogo de disputa. Porque ser campeão é uma coisa, ser vice, já sabe como é que é, né? Eu vou ali tomar uma água, almoçar e a voltar amanhã para trazer mais informações. Fica com a programação da 98.7 e também da Rádio SB News com música evangélica para vocês. Não sai daí não. A programação da Mel está chegando para trazer música no seu rádio.
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2: Treze horas e dois minutos.

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nós outra vez na Vale do Araguaia FM 98,7 para trazer música boa para você. É o nosso flashback, o flashback sertanejo romântico para você agora. Como é bom ver essas músicas que marcaram época, né? Eu particularmente, além de apresentar essas músicas aqui para você, eu sou fã dessas músicas, adoro um flashback. É bom demais, né não? Zezé de Camargo e Luciano, Christian Ralph, Leandro e Leonardo, Bruno e Marrone, César Menotti, Fabiano, João Paulo e Daniel, essas músicas. João Mineiro e Marciano, Milionário e José Rico. Músicas que marcaram época, né? Oh, trem gostoso de ouvir. Na nossa Vale do Araguaia FM, uma boa tarde abençoada para vocês. Procure ser uma pessoa positiva e amorosa com os outros, espalhando alegria e bondade por onde passar, que Deus guie você. Isso mesmo, na nossa sintonia. Estamos aqui, eu estou por aqui, você por aí, na sintonia da Vale do Araguaia FM. Vai ouvir agora Chitãozinho e Chororó. Ela fez a minha cabeça. Na nossa sintonia, canta pra nós, Chitãozinho e Chororó. Eita, trem bom demais. Acaba não, mundão, né não?

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1: Muito bem, estamos de volta com você, o nosso flashback sertanejo romântico aqui no 98,7. Sou a doutora Rosália, sou Faria, estão aí ouvindo a rádio. Você, Janete, Francesco, um abraço. Quem também? Mandando um alô pra você, André, pro Edinaldo, pra Neuraci, pro Peba, também pro Bado Mutuquinha, pra Ana. Um abraço, Ana. É a irmã da Wanda, cabeleireira, minha cabeleireira que cuida dos meus cabelos. Hoje estive lá na hora do almoço, né, minha amiga? Dando um trato no visual. É, obrigada, minha querida. Tá precisando de uma cabeleireira? A Wanda cabeleireira ali no Pontal do Araguaia. É, depois do primeiro quebra-mola ali, ou é antes? Acho que é depois do primeiro. Se eu estiver errada, me corrijam. Um beijo pra você, minha querida. Aquele abraço. Também a todos os nossos ouvintes que estão com o radinho ligado. Ô Giovanni, um abraço para você, pro Sérgio, Luiz Alberto na cidade de Aragaças, na nossa sintonia. Marli do Baiano, Madalena Berlindo tá melhor, minha querida. Gerlandes Vidal, a Deusa, saudade de você, Deusa. Aquele abraço, a Lindinha, Miralva Lacerda. A Dona Alzira, a Solange, o Nando do Feijão Mogiano, um abraço. O pessoal da Dona Lalinha, Gamenon, Salgadinho, que tá ali trabalhando. Tanaka, o Zé Welton aí no Piracema, na oficina, agarradinho, ouvindo a Rádio Vale do Araguaia FM. Tem Christian Ralph pra cantar pra nós a sua estupidez, na sintonia da 98.

0: nossa sintonia, acabamos de curtir João Mineiro e Marciano, Amantes e Amigos.
1: Amamos também.
0: E nós vamos de Jean Giovanni agora, no nosso flashback sertanejo romântico, amiga e amigo, Jean Giovanni cantando pra você agora. E daqui a pouquinho, Atendendo a Pedidos, é o nosso flashback sertanejo romântico pra você. Obrigada.

música boa, toca aqui na nossa sintonia 98,7. Gian Giovanni cantou muito bem, né? Opa, entrou aqui o Palácio do Forró. Vamos lá, fala aí, não do

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4: 13 horas e 45 minutos.
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7: É o nosso Boa Tarde na Vale do Araguaia FM, agora atendendo a pedidos. Você que pediu, vai ouvir o marido David. Um abraço pra você, o Luiz Alberto, na cidade de Aragaças, curtindo a 98,7. Marido David, todo o pessoalzinho dela lá, os irmãos dela, todo mundo. Obrigada pelo carinho de sempre. Gil Gomes, em Cachoeira de Goiás. Menino bom que Deus guarda. É, pra você na nossa sintonia, separadinho aqui, pra você curtir junto com os nossos ouvintes, Chitãozinho e Chororó. Página de amigos. Música boa pra nós. Canta aí, Chitãozinho e Chororó. Essa música é boa demais, né? Vamos lá, vamos ouvir.

0: Boa tarde, Mel. Gostaria de participar da programação. Mandou o Guilherme Santiago aí, Casa Amarela, pra nós aqui curtir aqui em casa.
1: Esse aí é o Dinho do Mariano. Ô Dinho, um abraço pra você, menino. Aquele abraço aqui da Mel Farias, da 98,7. Ele pediu e vai ouvir. Ô Dinho, pra você e pra toda a sua família, na sintonia da Vale do Araguai FM, Guilherme Santiago, Casa Amarela. Bora curtir!

0: Eu passo a música da Venusa pra nós, pra nunca mais chorar, só pra nós curtir mesmo.
1: Opa, Genoveva! Genoveva no bairro São José, pra nunca mais chorar. Nós vamos ouvir agora. Valeu, Genoveva! Um abraço pra Hermínia, sua filhota.

na nossa Vale do Araguaia FM depois de curtir Vanusa pra nunca mais chorar, o pedido da nossa amiga Genoveva. Nós vamos curtir aqui o pedido da Gerlandes Vidal. Gerlandes Vidal pediu Ponto G, Ed Brito e Samuel. Eu tinha um amigo que gostava dessa música, viu? Ela ouvia direto essa música, Ponto G, Ed Brito e Samuel, viu, Gerlandes Vidal? E ela ouvia, reouvia, ela colocava de novo e falava, eita, menino. Eu vim conhecer de Brito Samuel através dela, de tanto ela ouvir essa música. Gerlandes Vidal, manda essa música aqui pra nós na Vale do Araguaia FM. Pra você, Fernando Leila Júnior, Elizabeth Delmondes. Vai pra você, Serginho Esteca, Luísa Flavinho, Doutora Rosália, o seu Farias. Também pra Janetinha e pro Francesco. Vai pra você, Dorinha, Maria Rita, Sérgio, Giovanni, o Tenente Gomes. Vai também pra você, Cabo Biratã. Pra Rosângela na Vila Maria, pra todos os nossos ouvintes, o Sérgio Giovanni, que estão sempre na nossa sintonia, Miralva, lindinha. Ô, Vanessinha, que fez aniversário, parabéns pra você. Curte a música aí do Ed Brito Samuel, Ponto G. E você que tá na sintonia da Vale do Araguaia FM, vai pra você. Vamos lá, vamos curtir. A música é boa e toca aqui na nossa sintonia.

0: gostirmos aí, né, de Brito Samuel, ponto G, o Marlizinho do Baiano. Fala aí conosco, menina.
1: Oi, Melvinha. Boa tarde, minha
0: boa
1: linda.
0: Boa tarde.
1: Que Deus te abençoe. Uma ótima tarde. Tô ligadinha, tá bom? Quero ouvir a música. Oh, toca pra mim, Melzinho. A música do... Cravinho. Tá bom? Eu ofereço o Baiano, meu esposo, pra você, Vicente, que sou Alzira, Nova Barra, Batatinha, Antônio José, Caetano Show, Euridice Filho, Mazinho Nunes, Janete Segatti, e Francesco, Helena Fistão, e todos, e o Vicente Quensu, e minha vizinha aqui da ontem, seu Zé e Dona de Vista, Tião Calha, lá na Gabriel Ferreira, que perdeu a carteira dele, tá? Mas ele, a Helena, a esposa dele, tá ligadinho também. Tá bom, minha linda? Lá no rodoviário da Mãe da Aragaça, minha amiga, tá? Tá ligada também de vocês, tá? Ela ligadinha lá, diretão. Minha amiga Celina da lanchonete. E a Luzeni. E a Priscila, filha da Celina. Tá? A Francisca também, do boné, rei dos bonés. As meninas do guichê. Valéria. É, Nuane. Jamile. Tá? Todos da Vale do Araguaia FM. Todos que ouvem, todos os ouvintes, tá bom, minha linda? Beijo. Fica com Deus.
0: Ô, minha querida, um abraço pra você. Esse é o Marli do Baiano. Um abraço a todas as nossas Marlis que nos acompanham, nos ouvem. O Antônio Paraguai também tá lá ouvindo a Vale do Araguaia FM. Tá aqui Craveiro, Cravinho e João Paulo, lembranças, cantando pra nós.

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19: Muito bem, de volta aqui no nosso Boa Tarde na Vale do Araguaia FM. Eu, Mel Farias, junto com você. Obrigada pelo seu carinho, pela sua audiência. Giovanni na Vila Maria, um abraço, menino. Tá aí curtindo a 98,7 junto com o Sérgio, o mano dele, a mamãe. Um abraço. Que pena do Raça Negra, a música que ele pediu e vai ouvir agora, oferecendo pra você, Dorinha, pra Gerlandes Vidal, Fernando Leila Júnior, Elizabeth Bete Delmondes, doutora Rosália, seu Faris, Janete Francesco e todos nós da Rádio Vale do Araguaia FM, bem como a você, nosso ouvinte. Vamos lá, canta aí, Raça Negra, que pena. Ana Maria, Quindinho, um abraço pra vocês. Obrigada pelo carinho de sempre, pela audiência aí na 98,7.

0: E na nossa sintonia 98,7, o nosso amigo André, o famoso André da Band, né, menino? Tá aí curtindo a Vale do Araguaia FM. Quero mandar um abraço para... Deixa eu ver aqui. Para o Sidmar Bernardo, Charles Silva, Vicente Quessu, um abraço aí pra vocês. Fala aí, André, qual a música você quer ouvir agora?
1: Boa tarde, meu, boa tarde a todos os ouvintes do Vale do Araguaia. Meu, hoje eu quero ouvir a música Simone Mendes, Eu Menti. Principalmente essa música é pra você, meuzinho, porque se é minha chegada, você toca. O Antônio não toca.
0: Sei, daqui a pouquinho você fala a mesma coisa pro Antônio. Simone Mendes, Eu Menti, cantando agora. Valeu, André, um abraço.
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11: Melzinha, eu vou pedir a música do Léo Nascimento, Mais Que Um Amigo Seu. E ofereço pra você, ofereço pra todos os seus ouvintes, toda a sua família, todos aí da rádio. para nós todos do Posto Fiscal, para minha família, para quem me manda música, para quem eu mando, para quem estiver na sintonia, tá bom? Tchau, tchau, beijos.
0: Essa aí é a nossa amiga Lindinha. Ô, Lindinha, um abraço pra você, mais que um amigo seu, né? Aqui na Vale do Araguaia FM, 98,7. A gente vai curtir agora. Mais que um amigo seu. Tô buscando aqui a música dela, né? Mais que um amigo seu na Vale do Araguaia FM. É, eu não encontrei não, amiga. Ah, Léo Nascimento, né? Mais que um amigo seu. Léo Nascimento. Vê se a gente acha que ao vivo é assim, né? Mais que um amigo seu, Léo Nascimento. A gente vai curtir agora, cantando pra nós. A pedido da Lindinha, né, Lindinha? Tá aí só curtindo a Vale do Araguaia FM, a 98,7 no Posto Fiscal. Um abraço pra todos vocês. A gente agradece. Muitas, muitas, muitas. Ei, vamos lá. Canta, Léo Nascimento. Canta aí.

É, a Navali do Araguaia FM cantou muito bem lá o Nascimento, a pedido da Lindinha. Ô, Lindinha, um abraço pra você, minha querida. E agora nós vamos com o Chirrique Renner, Onde Anda Você? Pedido do Edinaldo, do bairro Santo Antônio, pra curtir. Do comecinho que é bem melhor.

abraço pra você, menino. Tá aí curtindo a Vale do Araguai FM? Um abraço. Tá aí a música que você pediu no dia que eu saí de casa. E também quem gosta muito dessa música é a doutora Rosália, né? Gosta dessa música. Curte aí.

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7: 14 horas e 45 minutos.
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0: Bem, graças a Deus. Mel, toca com o milionário José Rico Ancestrais e ofereço para você, para o Caetano, Antônio José, Sérgio Esteca, Anjo do Bem, Vicente, Francisco, Giovanni da Vila Maria e para Helena Fistan, Janete Segatti, Lindinha, Mirava Lacerda, Maria Rita, Gerlano Vidal, Zira de Nova Barra, Joana. E quem tiver ouvindo e gostar da música, ofereço também para minha filha Andréa. Fica com Deus, Jesus te abençoa.
1: Muito bem, na nossa sintonia, milionário José Rico, Ancestrais, cantando a pedido da Dorinha.

0: que levou. Boa tarde, Melzinha. Melzinha, aqui é o Juno Dotinha. Toca aí pra nós. Zezé de Camargo e Luciano. Felicidades, que saudade de você. Vou fazer isso pra todos os ouvintes, especialmente pra você, pra Janetinha Cegades. Tamo aqui na toca do macaco cianês.
1: Muito bem, Zezé. Ô, meu amigo Júnior Daltinha, Zezé de Camargo e Luciano. Felicidades. Que saudade de você. Ô, Janetinha, pra você.

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0: Muito bem, na nossa Vale do Araguaia FM, são 14 horas 56 minutos na nossa sintonia. Jesus nos fez levantar. Ele trouxe-nos a dádiva mais preciosa, o resgate do sono eterno. Antes de conhecê-lo, estávamos adormecidos espiritualmente, perdidos nas sombras do pecado e da separação de Deus. Mas ele veio como a luz que rompe a escuridão, através de sua vida, morte e ressurreição. Jesus ofereceu a todos nós a oportunidade de despertar para a vida eterna. Ele nos resgatou das garras da morte espiritual para podermos experimentar a redenção e a salvação. O sacrifício de Jesus na cruz foi o preço pago para nos libertar do sono eterno, do pecado. Agora temos a chance de viver uma vida abundante em comunhão com Deus, acordados para a sua graça e amor infinitos. Que possamos sempre lembrar do resgate precioso de Jesus e que o nosso coração esteja cheio da gratidão por Ele, que nos despertou para a esperança da vida eterna ao seu lado. Jesus é a minha, é a nossa luz, nossa salvação e nossa fonte de vida eterna. Ah, eu quero agradecer a vocês que participaram aqui comigo, Mel Farias, que estão na 98,7 nos ouvindo. Muito obrigada pelo seu carinho, muito obrigada pela sua audiência. 14 horas 57 minutos, eu vou me despedindo aqui com o último pedido de hoje. Ô Miralva Lacerda, o que você quer ouvir, menina? Fala!
1: Oi, Melcinha, boa tarde, tudo bem com você, amor? Melcinha, hoje passa pra nós aí a música com Janete Segatti e Francesco, Milagre de Jesus. Eu ofereço para todos vocês da rádio, para Janete Segatti, para o Francesco, para o Dalci, Aline, Ney, Dorinha, Alzira, Lindinha, Leni, Hilda, Gerlane, Vital, Francesco, Cícera e todos que gostarem da música. Obrigada, tenham uma ótima quarta-feira e fiquem com Deus. Beijos.
0: Obrigada a vocês também, viu? Tchau, tchau, um abraço. Até amanhã na nossa quinta-feira. Estaremos todos juntos aqui novamente. Antônio José já está ali para entrar no ar junto com você e continuar mandando essas músicas maravilhosas para nós ouvir aqui na 98,7, a Vale do Araguaia FM. Tchau, tchau, Francesco, Janete, Milagre de Jesus, cantando a pedido dela, Miralva Lacerda. Tchau.

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3: 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Alô, boa tarde, gente. Tudo bem com você? Aragaças, Barra do Garças e Pontal do Araguaia. Olha, estamos mais uma vez aqui pelas ondas do rádio da nossa querida 98.7, a mais ouvida. Olha, eu quero cumprimentar a nossa linda Aragarças, Barra do Garças e Pontal do Araguaia. Olha, você que esteve com a Mel, muito boa tarde. Estamos agora para muita música sertaneja e muita informação aí dos nossos colaboradores, viu? Olha, hoje é dia 10 de junho. Dia 10 de junho comemora-se o Dia de Portugal, de Camões e das comunidades portuguesas, o Dia da Língua Portuguesa e o Dia da Artilharia no Brasil. A data marca também o falecimento do poeta Luiz Camões. Então tá, vamos continuando por cá com muita música bonita. Um abraço lá pro André da Band, que já tá ali ligando para nós, para Rosilda, lá em Aragarças. Um abraço também para o Marcelo Bandeira, lá para Janetinha Segatti e também para o meu amigo o Giovanni, lá na Vila Maria, viu? Então tá certo, muita moda boa hoje aqui na Vale do Araguaia. Hoje é quarta-feira. 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Então tá, um abração lá pro André, pra Rosilda, e já vamos continuando aqui. Vamos atender também aqui meu amigo Antônio Paraguai, ele deu uma modona bonita pra nós, né? Vamos tocar ela, mas antes nós vamos falando aqui da Barra Materiais para Construção. 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Vai lá você também, tá certo? Vamos atender o pedido aqui do meu amigo Antônio Paraguai, mandar lá pro Juliano também. Chegando aí, esse modão bonito hoje aqui. Pra você que tá ligadinho aí, tá chegando aí então, meu Chico Rei, o Paraná. É um jantar que pediu, né? Deixa eu ver aqui. Cadê o jantar, rapaz? Um jantar, rapaz. É uma moda muito boa, né? Trio Parada Dura, dois destinos, né? Trio Parada Dura, Dois Destinos, tá chegando aí pra você que tá ligadinho na Vale do Araguaia. Nessa tarde especial, quarta-feira, o tempo tá nublado, o tempo tá meio querendo chover, ou é frio, mas tá aí, viu? Abração pra vocês que tá ligadinho na Vale do Araguaia. E vamos junto até às 17.

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0: amigo Juninho Dotinha, quando ele vê esse modão aí, eu vou te falar pro seu negócio. Você pensa numa benção, num milagre, hein? Show de bola! Vamos atender um ouvinte, o primeiro ouvinte da tarde, viu? 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Um abraço lá pro Igor. 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E agora vamos atender o nosso amigo, daqui a pouco eu atender a Maria também, a Rosilda. Vamos ver aqui o áudio do meu amigo André da Band. Boa tarde, André. Hoje quarta-feira, hein? 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Vai lá, meu garoto. 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
1: Boa tarde, Antônio José, o homem da propaganda. Antônio, eu sei que você toca. Você toca melhor que a Mel, porque a Mel enrola. Você não, você toca. Eu vou pedir uma música, eu quero que você toca. Zezé de Camargo Luciano, Amor da Lua, Amigo das Estrelas. Eu quero oferecer pro Charles, Sidmar, pro Edinaldo, pro Mutuca, pro Baiani e sua esposa. Tá tudo na audiência, na escuta aí. Um abraço, parceiro.
0: Falou, meu garoto. Eu tô te falando que você vai levar umas cacetadas da Mel, viu, cara? Porque você fica essa história aí, a Melzinha tá aqui só ligadinha, viu? Então tá bom, gente. Olha só, se eu falar pra você que vai chegar agora aqui um modão pra você curtir do Zezé de Camargo e Luciano. Aê, modão, essa aqui é lá pro André da Band, né? André da Band tá ligadinho na Vale do Araguaia, audiência bruta, viu?

Ô, menina, é Zezé de Camargo, rapaz, consagrado, pensa o cara bom, hein? Aí é bruto, rapaz, é bruto demais da conta, Zezé de Camargo é o cara, né? Muito obrigado, meu amigo André. Alô, Giovanni da Vila Maria, já vamos atender o Giovanni, viu? Lá da Vila Maria também, já, já. Giovanni tá ligadinho lá na... na Vale do Araguaia, 98.7. É, meu amigo André da Band. Muito obrigado pela audiência. Já vamos tocar a música ali pra Dorinha, né? É, lá pra Dorinha também. Já vamos atender a Dorinha, viu, Dorinha? Já vamos atender você, minha querida. 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Mas antes, nós vamos atender aqui a Jolane Vidal, da Vila Maria. Alô, boa tarde, Irlane Vidal, tudo bem com você, minha querida? Ótima quarta-feira, um abraço especial pra você, pra toda a galera aí da Vila Maria. Olha, estamos aí oferecer pra o Francisco, oferecer também pra nós aqui no estúdio, pro Giovanni, lá no Sérgio, na Vila Maria, oferecer também pra Lindinha, pra Dorinha, pra Mel Faria, Janete Segatti, oferecer pro o Fernando Del Mondes, né? Oferecer também pro Fernando Del Mondes, Mazinho Nunes e todos os amigos Candorinha, também a Genoveva, né? Oferecer pra Genoveva, oferecer pra Lucimar, oferecer pra todas as pessoas, né? Pra Janete Segatti, pra todas as pessoas que oferecem a música aí pra todas as pessoas que oferecem a música aí pra ela, né? Então tá. Um abração especial pra você, minha querida. Vamos junto, então. Especial quarta-feira pra você. E nós vamos tocar sua modona aqui agora, viu? Modona bacana pra você aqui agora, tá bom? Então tá certo. Olha, tá aí então. Cadê a moda? João Paulo Daniel. Estou apaixonado. O que que tá acontecendo aí, meu? Hein? Oi, boa tarde, toda a querida Barra Gás Pontal, tá não?

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Vamos atender mais um ouvinte agora, atender o Giovanni, lá da Vila Maria. Ei, Giovanni, tudo bem com você, meu amigo? Um abraço pro Giovanni, pediu uma moda aqui pra nós, a história é José Augusto. Oferece pra Mel, oferece pra Fernando, oferece pra Leila, oferece aí Batatinha, oferece aí Francisco, Janete Segato, pra nós no estúdio, pra todos os amigos e cantores da viola. Abração pra você, meu amigo Giovanni, chegando aí também, então, José Augusto, né? Essa moda bonita aí pra você. Falou, muito obrigado pela audiência, meu amigo.

0: Beleza, gente, esse é o Vírus Augusto, história só, oh, que maravilha. 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Gente, vamos atender mais um pedido? Atender a Dorinha. Boa tarde, Dorinha. Tudo bem com você? Você, minha querida, um abração especial, viu? Pediu uma moda pra nós aqui, mandou um áudio, nós vamos ouvir o áudio e nós vamos tocar já agora. E pode atender também a Miralva Lacerda, atender também aí o Ronildo, atender aí toda essa galera que tá pedindo moda.
1: Boa tarde, Antônio José, tudo bem? Antônio José toca com Renan e Raí, Amor Eterno, ofereço pra você, pro Caetano, Vicente Queixu, Serginho Esteca, Anjo do Bem, Francisco, Giovanni da Vila Maria, Helena Fistan, Janete Segatti, Lindinha, Miralva Lacerda, Maria Rita, Gerlando Vidal, Ziro de Nova Barra, Joana, Mel e quem estiver ouvindo e gostar da música, minha filha Andréa. E todos que estiver ouvindo e gostar da música, fique com Deus.
0: Bom demais, então, Dorinha do Jardim dos Ipês, muito obrigado, hein, minha querida, pela audiência. Vamos ouvir, então, esse modão bonito aí com o Renan. Aí!

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14: Bem, gente, já são 16 horas, 9 minutinhos aqui na Vale. Um abraço lá para a minha amiga Gislaine. E um abraço também para Gislaine Maria da Silva. Alô, Gislaine Maria da Silva, para Norma, a esposa do meu amigo Marcelo Bandeira. Um abraço para Maria também, Aparecida. Um abraço também para Luiz Célio, né? Lá em Aragaça. Lucimala, do Pontal do Araguaia. Para Gustavo de Almeida Matos, né? O filho do saudoso Gustavo. Lá na Aragaça. Juliano Seravalli, lá no Box 21. Helena Lima, lá em Brasília, minha irmã. E também a Maria da Luz, na Santa Luzia, Genesi, no Nova Esperança, Genesi Brito, lá, Genesi Cabeleireiro, e também a Aparecida Santos, né? Um abraço para a Musca, né? Também para a Carmen, lá no Portugal. A Carmen diz que ele escuta a Vale do Araguaia, no Porto. Diego Costa, o filho do meu primo Luiz. E também pra Cida Rosa, lá em Goiânia, né? Alô, Cida! A Cida falou, ó, escuta aqui a sua rádio, Vale do Araguaia, de vez em quando, aqui pela internet, né? Então tá o Carlos Henrique, um abraço também, o Carlos Gás, a Neiva, lá em Aragás, Guimarães, o Marcos Costa, um abração para o Marcos Costa, pro Vander Carlos, o Neguinho do Esporte, Antônio Giovanni Pires, é o comandante, o capitão Antônio Giovanni, agora lá em Jussara, né? A Maria Rosa, um abração também, João Antônio Martins, José Barbosa dos Santos, o Josézinho lá do Carimbos, Crisbel Carimbo, e também para Maria Ribeiro, lá na Santa Luzia, Giovana Moraes, e também para Ilka de Oliveira, Helena Silva e Luciene Silva, Andrei Alves, um abraço também pro Andrei, Fabiola, tá o Antônio Júnior lá em Itaberaí, pra Divina Beatriz também, lá no Super Avenida, e o JB, radialista, né? Célio Roberto, um abraço pra você também. Vamos atender mais, hein? Mais um ouvinte, vamos atender agora a Lindinha do Posto Fiscal, mas antes nós vamos falar aqui da Madeireira Palmares, viu? 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Vamos atender a Lindinha. Boa tarde, Lindinha. Tudo bem, minha querida? Um abração pra você, pra toda a sua família e também pra galera aí no Posto Fiscal. Ótima quarta-feira. Quarta-feira nublada, quarta-feira com jeito de chuva, né? Mas eu acho que é um bastante frio. Então tá certo. Vamos ouvir aqui o áudio da Lindinha.
15: Boa tarde, Antônio José. Eu errei aí, tá? Apaguei os áudios. Vou pedir a música de Marina Aquino, Esperando na Janela. E oferecer aí pra você, pra toda a sua família, pra todos os seus ouvintes, pra minha família, pra todos nós do Posto Fiscal. E pra todos que me mandam música, pra quem eu mando, pra quem estiver na sintonia, tá bom? Pra Melzinha, que acabou de sair. Tchau, tchau, menino. Fica com Deus. Bom trabalho.
14: Bom demais, então, minha querida Lindinha. Um abraço especial pra você, viu? Então, tá, vamos ouvir aqui essa modona bonita aqui, né? Da Maria Aquino. Ah, toca agora pra você, minha querida.

0: gente, continuando por aqui já, olha, são 16h18 aqui na Vale do Araguaia. Um abraço lá pra Lucimar, que tá pedindo uma moda, já vou atender a Lucimar. Meu amigo Agostinho, do 31 de março, muito obrigado pela audiência, vou atender eu também. Vou atender já a Miral Valacero, já atendi, não, né? Vou atender já também a Morena Bar e vou atender agora a Maria do David, viu? Oi, Maria, tudo bem com você, minha querida? Ótima tarde pra você. Quarta-feira boa, hein? Falar em quarta-feira, hoje é a quarta suína lá do Super Pontual. 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Quero mandar um abraço lá pro André, pro filho da Morena, quero mandar um abraço pro Roberto, um abraço para o Jorge, né? Ali pro Delvino também, para o Virgílio, para Bruna, para Marli, pro cabeleireiro, também para toda a galera que tá ligada na Vale do Araguaia, viu? Um abraço para o meu amigo Marcelo Bandeira, também tá ligadinho, pro Juarino também, né? Um abração especial para você. Vamos ouvir o áudio aqui da minha amiga Maria. Alô, Maria, tudo bem, Maria? Boa tarde.
1: Herança, manda para mim aí, é passarinho mensageiro, André Andrade, mandando pros meus irmãos, lá na Pitomba, Donivaldo, Anevaldo, Anevaldo, e pra Catiele, alô? Pro Mocorongo, pra Cheirosa, alô?
0: Beleza então, Mocorongo, Batatinha, ei, Batatinha pra Cheirosa, lá no Vista Bela, Batatinha, Mocorongo. Ei, bordão bruto, hein? Vamos chegar aí, André Andrade, pra você, modão.

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7: Beleza, gente? Continuando por aqui, já são 16 horas e 30 minutinhos aqui na Vale do Araguaia. Então, abração lá para Lucimar, tá ligadinha na programação. Muito boa tarde. Noveva também, boa tarde para vocês. Ótima quarta-feira. 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Vamos atender mais gente. Vamos atender agora a Ana Maria. Ana Maria, lá do Nova Barra, viu? Ana Maria, boa tarde, tudo bem com você? Ana Maria, muito bom ter você ligadinha. Daqui a pouco eu atender ali o Agostinho, aí do 31 de março. Ana Maria mandou um áudio pra gente aqui, nós vamos ouvir o áudio da Ana Maria e vamos tocar já a música que ela pediu, tá certo? Vamos para ouvir.
5: Boa tarde, Antônio José, tudo bem? Estou pedindo a música com Mato Grosso e Matias, De Igual para Igual. Aí eu ofereço para todos vocês e para todos que gostaram da música. Falou, obrigado, Nico.
7: Ó, essa modona.

0: Ser feliz. Beleza, bom, gente, mais da conta agora, 16:35, vamos atender mais ouvinte, vamos atender o Edivaldo da Silva, lá do Santo Antônio, já já vou atender a Morena Bar também, o Agostinho, viu? 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Então vamos atender mais um, Edivaldo, tudo bem com você? Pediu aqui, oi Antônio José, tudo bem? Boa tarde. Toca aí uma moda pra nós, hoje eu quero ouvir aí o Pitoco, o Pitoco, né? Pitoco. Pediu com o Teodoro Sampaio, mas eu achei que foi com o Mato Grosso, com o Lorival. Bora ver.
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0: Beleza, gente? Vamos continuando por aqui. Já são 16 horas 48 minutinhos aqui na Vale, viu? Vamos atender a Morena Bar lá de Aragarças. Ô Morena Bar, tudo bem com você, minha querida? Um abração especial pra você, pra toda essa galera aí na cidade de Aragarças, viu? Aí você que tá tomando aquela cerveja gelada aí da Morena Bar, muito boa tarde. Olha, vamos ouvir o áudio aqui da Morena.
1: Boa tarde, Antônio José, aqui é Morena Bar. Pedi uma música aí pra oferecer pra todos nós curtir, pra todos os ouvintes seu, o programa, e pra todos do, meus clientes aqui do Morena Bar, Fábio Júnior, Pareço um Menino, tá? Pra curtir.
0: Então tá, Morena, muito obrigado pela audiência, viu? Um abração especial pra você, Morena, pra toda a galera aí, no Morena Bar, viu? É um abração especial pra vocês, tá bom? Então tá, olha, oferecer também pra Genu, lá, o Genu tá lá em, em Aragarça, ali no, no União. Lá no setor União, né, seu Genô? Pra dona Aurelina também, um abraço pro Sebastião. Muito obrigado pela audiência. Morena, você pediu, o seu pedido é uma hora, tá chegando aí então o Fábio Júnior pra toda a galera ouvir.

Beleza, gente, aí você ouviu o Fábio Júnior lá pra Morena, Morena Bar, lá em Aragarças, viu, Morena? Muito obrigado aí pela audiência, um abração pra todos vocês aí, viu? É, vamos atender mais um ouvinte aqui, quero mandar uma moda especial lá pra Lucimar, lá no Pontal do Araguaia. Boa tarde, Lucimar, tudo bem? Como é que tá aí? Tá frio? Um abraço pra Lucimar, pra Genoveva, e aí nós vamos tocar uma moda pra ela aqui agora. Tá aí, minha querida, ó. Só pra você curtir. Abração especial pra vocês.

0: Beleza, gente, chegando no finalzinho da nossa programação, já são 16:57, nós já vamos ficando por aqui, mas eu vou atender ainda mais um ouvinte, né? Vamos atender mais um ouvinte, a Miralva Lacerda. Já atendi a Miralva? Acho que não, né? Ela pediu uma moda pra nós aqui, deixa eu ver aqui, tem um áudio. Boa tarde, Miralva, tudo bem com você, minha querida? Então, vamos ouvir o áudio.
1: Boa tarde, Antônio José, tudo bem com você? Antônio José, hoje eu gostaria de ouvir a música com o milionário José Rico, Mundo Fantasia. Eu ofereço para todos vocês da rádio, para o Dalci, Aline, Ney, Dorinha, Janete, Segate, Alzira, Lindinha, Leni, Hilda, Gerlano, Vidal, Francisco, Cícero e todos que gostarem da música. Obrigado.
0: Beleza, então tudo bem, minha querida, abração pra você, ótima noite de quarta-feira, e pra todos vocês que esteve comigo aqui no programa Tarde Sertaneiro dessa quarta-feira, muito obrigado. Falando nisso, eu já quero agradecer aos nossos ouvintes, agradecer também aos nossos colaboradores, agradecer o nosso diretor-presidente aqui da Vale do Araguaia, o Fernando Del Mondes, agradecer também todos que esteve comigo aí ouvindo, pedindo música, muito obrigado. Amanhã às 15 horas, se assim o Deus permitir, o Chorial, vamos estar por aqui, tá bom? Eu quero agradecer o meu pai, o meu Deus, o Criador dos céus e da terra, e da fonte das águas, em nome do Iau, o Criador de todas as coisas, em nome do Iauxa, o meu Salvador, e também do Espírito Santo de Deus, que nos dá aí essa força, né? O Espírito Santo do Machia, que dá essa energia positiva pra gente, dá força, né? Nos protege, esse Deus que eu tô com ele, eu vou ficar com vocês também, pra cuidar de vocês nesta noite de quarta-feira, tá bom, gente? Muito obrigado, vamos ouvir a moda então, Mundo Fantasia. Daqui a pouquinho tem um Batatinha com Cantaraguá, já tá chegando por aí, logo mais. O homem já tá aí, eu tô falando, Batatinha é homem sério, viu? Você viu? Como é que é o nome que a mulher falou agora? Mocoronga, o Mocoronga já tá por aqui, gente, vai passar moda pra vocês aí, viu? Moda boa, Batatinha, quando nasce. Tá certo. Batatinha já tá por aqui, né? Já tô saindo, mas o Batatinha vai posicionar aqui nos estúdios da Vale do Araguaia e mandar muita moda pra vocês, tá bom? Fiquem todos com Deus, o meu Deus, o Criador do céu e da terra, o Iau, tá certo? Então vamos tocar a música aqui da Miralva Lacerda e assim nós vamos indo embora, viu? Ô, Batatinha, é aqui que tem, Batatinha, aqui tem de tudo.

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0: Alô, amigos, alô, senhores, alô, senhoras. O nosso muito boa tarde está começando mais um Canto Araguaia, aqui pela sua Vale do Araguaia FM. A partir desse momento, meu amigo, tá em loucura, alô, Antônio José, bom descanso, cheiroso. Então, a partir desse momento, olha, já estamos entrando no ar com o nosso Canto Araguaia, vamos até às 7 da noite. Então, se você é fã de moda sertaneja, você já está na sintonia certa. É só aumentar o volume e pedir o teu sucesso, mandar para o seu cheiroso, para a sua cheirosa. Ai, Mocoro, pede a moda logo, Mocoro, fica mamando na égua, não, por fora. Você tá igual barco de porco, mas só por fora.
1: Um dia sim.
0: Mas então tá certo, olha. Agora já são 5h13. Ou então 17h13, não, 17h14, aumentou um minuto já, tá? A bota aqui passa rápido. Você já fala por um minuto, né?
1: Não pode.
0: E a Maria do Saudoso David já mandou um negócio aqui, né, Maria do Saudoso David? E Roberto do Santo Antônio, alô, Roberto do Santo Antônio, aguenta as pautas, cheiroso. A boa pessoa já começou a mandar.
1: Te espero.
0: Que benção, hein? Eita, ferro. Rapaz, e a gripe começou a me rodear, hein? Tem que manchar aqui nos caprichados, nem expulsar ela rapidinho, né? Essa gripe tá pegando, rapaz, mas tá levando o pessoal pra injeção. Você tá doido, tô fora, não consigo. Aí eu não consigo.
1: Pois quando ouvi.
0: Mas então tá certo, olha, 5h14 e meio. E para rasgar as cortinas da sua Vale do Araguaia FM. E também do nosso Canto Araguaia pra meu amigo, meu companheiro, Nego Velho. Aí, novo endereço, hein, Nego Velho? Agora tá na pista dupla, ele tá metido, hein? Eu passei por lá, o pista tá metido, hein? Falei, Nego Velho? Parabéns, ele falou o nome da avenida, não o seu nome. É o lado do seu Pedro, é do supermercado do seu Pedro. Bem de Nova Barra, viu? Naquela pista dupla, aquela... Quando você passa a Coca-Cola, tem um trevo lá, você pega a direita, né? É lá em cima, lá. É muito em cima, um pouco depois do seu Pedro, né? Tá lá que esse borracharia do Nego Velho. Mas então tá certo, nego. Vai, olha só a moda chegando. Então, para rasgar as cortinas da sua Vale do Araguaia FM e também do nosso Canto Araguaia, vamos começar assim, olha. 5h15, nego velho, aumenta o som, mocorongo. Solta o som, nego velho. 5h15, agora acabou o rolo, hein? Vamos até as

Então tá certo, hein? Mas então nós vamos seguindo o Geslane da família Vidal da Vila Maria. Vou atender rapidinho a Cora. Alô, Cora, de sucesso foi encontrada, hein? Ela manda moda para a Dona Maria Cheirosa, para a Fabiana, para a Samara Goiânia, né? Para a Juliana. Vem para a sua amiga Carmen Lúcia. E para a sua amiga a Franciele. Então tá certo, Cora. Olha o teu sucesso chegando. Ô, Cora, 5:21. Vamos arrochar o nó. Tem muita moda já, hein?

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0: Falando com meu amigo, meu companheiro Giovanni da Vila Maria. Alô, Giovanni da Vila Maria, manda aquele áudio caprichado e vai lá, cheirosinho. Rapaz, Giovanni fala bonito, hein? Vamos ouvir ele falando no rádio, eu vou falar agora aí, tá bom, Giovanni? Vou te ficar aguardando, tá bom, cheiroso? Ah, tá benção. Então nós atendemos lá de Aragarças, Goiás, né?
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0: Aquara de Aragarças, agora? Parece que tá gripando, velho. Tem alguma coisa errada, hein? Tá certo, não, né? Rapaz, tá aqui derrubando, hein? Tá aqui, vai quebrar bem no meio, que eu vou fazer um chá. Capa ela. Mas então tá certo, tá? Cadê a cheirosa de Aragarças? Ela vai falar um trem aqui, peraí.
1: Eu
0: falou, cheiroso! Mas deixa eu achar o áudio dela aqui, essa mocoronga. Ô Maria, por fora? Falei, não, mas é a cheirosa. Então cadê você, Maria do saudoso David?
2: Seu por fora?
0: É nóis.
2: Pra mim aí, o endereço da felicidade.
0: Que boa, hein?
2: Dura.
0: Tá bom.
2: Tô mandando pra minha mãezinha lá.
0: Parabéns.
2: Lá em Bom Jardim.
0: Parabéns, cheirosa. Lá no Chega Limpinho.
2: Lá também a Márcia.
0: Alô, Márcia.
2: E meus irmãos lá na Pitomba.
0: O bom, hein?
2: Pra cheirosa, Maria.
0: Tá ligado.
2: Souza.
0: Sim, tá ligado.
2: Pra loira dos olhos verdes.
0: Também, tá ligado.
2: E pra o Francesco.
0: Também, tá ligado.
2: E a Janete Segato.
0: Também, tá ligado.
2: Alô?
0: Tá bom, cheirosa. Obrigado, cheirosa.
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0: Ai, André Andrade, hein? Olha, o nosso telefone continua liberado. Você pode ligar pra cá, escolher o seu sucesso, mandar para o seu cheiroso, para o seu cheiroso, não para a pessoa que você mais gosta, ou para a pessoa que você mais ama. É isso, nego velho. E a Cascalheira Prospero está na sintonia. Alô, amigos das Cascalheiras Prospero, forte abraço. Obrigado pela sintonia, hein? Rapaz, olha. Na cidade por onde você passa, eu escuto o solzão da Vale. Aê, tá ferro, hein? E o galo, o pessoal disse que fazer um frito dele. Falei, pode não. Tá meio magro, tem que engordar ele.
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0: Mas então tá certo. Então, atender a Maria Saudoso David. Ô Maria Saudoso David. Esse compositor, o cara que escreveu essa moto, é meu amigo. Mas já foi, tá? Já está no andar de cima. Esse amigo Marrequinho, da dupla Marreque e Marrequinho. Essa moda tem uma história muito importante, olha. O endereço da felicidade, o primeiro nome que colocaram quando foi gravado, né? Quem gravou essa primeira essa moda de primeira, mas foi o Marreque e Marrequinho, que é o compositor da moda dos dois irmãos, né? Marreque e Marrequinho de Goiás. Ele escreveu essa moda do Marrequinho em homenagem à sua mamãezinha, né? Ele falou, ei, batatinha. Quando eu escrevi essa moda aqui, olha, eu coloquei o nome dela de Casinha Verde. O porquê a casinha de minha mamãe era verde, viu? Era uma casinha muito simples, mas era verde, cheia de amor. Uma paz boa, hein, com a minha mãe. Aí eu perdi minha mãe, ela falou, vou fazer uma moda pra ela. Aí pegou e escreveu Casinha Verde, o endereço da felicidade, né? Mas da felicidade já foi parada dura. Quando eles gravaram essa moda, não virou sucesso com a dupla Marreque e Marrequinho, né?
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0: Mas ele queria ver sucesso com essa moda, sabe por quê? Porque é a homenagem da sua mãe, né? Naquele tempo, o trio Parada Dura estava estourado. Em todos os meios de comunicação, rádio, né? Tocava trio Parada Dura. Aí ele fez um ajeitado lá e conseguiu passar a moda para o trio Parada Dura. Que na época o Barreirito ainda estava formando com o trio Parada Dura. Aí passou para ele e gravaram essa moda estourou. Mas trocaram o nome dela. De Casinha Verde passou pra ser o endereço da felicidade. Então tá certo, Maria tem família? Tem mãe? Tem primos? Primas? Familiares? Tá certinho, o endereço da felicidade é aqueles seus familiares, das pessoas que você gosta. Aumenta o som, Mocoronga. 531. Essa é moda boa, hein? Caramba, hein?

0: cabonada, tem muito amor ainda.
1: Olha, estou tentando aceitar.
0: Rapaz, mas essa moto que eu vou com essa guria, hein?
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0: Essa voz rouca dela, deixa eu te falar uma coisa, hein?
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0: 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Top demais, hein? Rapaz, ela cantando rouca assim, o Leonardo, os dois gravando junto, e uma voz só fica bom, hein?
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0: Mas assim, nós vamos seguindo com a nossa programação, porque a nossa programação aqui é de pouco papo, mais moda, é uma atrás da outra.
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0: acabou. Deixa eu dar um recado para a pessoa aqui, olha. A pessoa mandou um recado, poder falar de política, eu não falo de política, né? O nosso cantor agora aqui, ele é de modão, ele é essa pura moda sertaneja. Agora de falar de eleição da política aqui, ó, fala como de manhã, né? Com aqui, tô mentindo. Queridos, filho é minha farinha, tá bom? Mas o nosso cantor agora é de pura moda sertaneja. Nossa obrigação é atender o ouvinte com pura moda sertaneja. Agora no jornal vocês falam assim, tá bom? Mas no cantar agora aqui é só modão. Essa é a nossa obrigação, tocar moda para o povo. Então assim nós vamos seguindo com a nossa programação, porque a nossa programação é de pura moda, né? Agora vamos atender a Gislaine da família Vidal da Vila Maria. Alô, Giovanni da Vila Maria, cadê o seu cheiroso? Chama de pedacinho. Porque acabou, amor. Mas então tá certo, Gislaine da família Vidal da Vila Maria. Ela manda moda para a Janete Segates, para o Francisco, para todas as pessoas que mandam moda para ela. Então tá certo, Gislaine da família Vidal da Vila Maria. Ô, Gislaine, Vidal, 537...

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0: de Daniel e Samuel. Ei, Xeroz, olha, toquei sua moda, Xeroz, fui ali, olha, tomar um chá. Quando voltei a dar a caminhada, tá com a sua moda cheirosa. E a Xeroz manda para a filha Fabiana Loura dos Olhos Azuis, pra neta Juliana, pra neta...
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0: Carol e Camila, Victoria, vem para o Pedro Igor, em Goiânia, na capital de Goiás.
1: Vem
0: para a dona Joana do Santo Antônio, para a filha Samara. Para o Robin, para Lílio Deusélio, Gerro Deusélio, Nora Heloísa. Mas então tá certo, vem para a Cora e para a Carme Lúcia. Então tá certo, Xeroz, tô com sua moda, tá bom, Xeroz? Mas agora manda a moda para meu amigo de longas datas, Agostinho, aqui na 31 de março, no Santo Antônio. Olha, tô usando teu horário aqui, o teu programa, falei, tá nada, tô ouvindo aqui, ó. Falei, mentira, não, tô. Tô ouvindo aqui, eu escuto você todo dia. Então tá certo, meu amigo, meu companheiro Agostinho. Agostinho? Só quero diferenciar, gosto de eu, Mocorongo. Agostinho, sou casado, tá? Não vai querer apaixonar por mim não, Mocorongo. Mas então tá certo, meu amigo, meu companheiro Agostinho. Tá chegando sua moda, Agostinho. Aumenta o som. Cheiroso. Agostinho, na 31 de março, olha sua moda chegando. Agostinho, você já volta 4 para 6, Mocorongo.

6 horas da tarde. É hora de agradecermos a Deus por mais um dia abençoado. Pai nosso que estais no céu, santificado seja o vosso nome. Venha a nós o vosso reino, seja feita a vossa vontade, assim na terra como no céu. O pão nosso de cada dia nos dai hoje, perdoai-nos as nossas ofensas, assim como nós perdoamos a quem nos tem ofendido, e não deixeis cair em tentação, mas livrai-nos do mal. Amém. Ave Maria, cheia de graça, o Senhor é convosco, bendita sois vós entre as mulheres, e bendito é o fruto do vosso ventre, Jesus. Santa Maria, Mãe de Deus, rogai por nós, pecadores, agora e na hora de nossa morte. Amém.

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0: Mas então tá certo, filho Fabiano, fica na linha, tá? Desligue não, tá? Pera aí.
1: Sou perigo.
0: Olha, agora vamos atender. Filho Fabiano, desligue não, tá? Vendo as pontas aí, não desliga. Olha, já são 6h17. Vamos falar com ela. Aqui do Pitaluga, alô Marli do Pitaluga, Marli do Baiano, que Deus seja.
2: Boa tarde, boa tarde.
0: Boa tarde, tá boa?
2: Que Deus abençoe essa noite.
0: Amém.
2: Que Deus te proteja.
0: Amém,
2: Xanã. Tô aqui ligadinho, tá?
0: Eu quero beleza.
2: Ver a troque ódio pelo amor.
0: Sim.
2: Tá bom?
0: Tá combinado.
2: Eu ofereço meu baiano.
0: Ah, tá.
2: Meu esposo pra você.
0: Obrigado.
2: Pra todos os locutores da Vale do Araguaia.
0: Ô, benção.
2: Pra todos os ouvintes também. Sim. Da Vale do Araguaia FM.
0: Tá, tá joia. Tá combinado. Obrigado, Marli.
2: Hã? Uma ótima noite.
0: Muito obrigado, Marli.
2: Deus abençoe.
0: Amém, Marli.
2: Você e sua família.
0: Todos nós.
2: Tá bom? Tá um abraço.
0: O outro, Marli.
2: É, na cheirosa. Dá um abraço na cheirosa também.
0: Tô certo.
2: Tá, beleza?
0: Tá ligado agora.
2: Fica com Deus.
0: Amém, Marli. Com Deus, amém, Marli. Então tá certo, Marli do Baiano. Olha teu sucesso chegando. Os nossos amigos, olha. Trio Alto Astral. 18, 18, Marli de Pitaluga.

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6: Mas então tá certo, já voltamos com o nosso Canto Araguaia. Vamos atender agora a Dona Joana do Santo Antônio. Alô, Dona Joana do Santo Antônio, olha a moda chegando. Dona Joana, 6h20.

0: Oi, moda boa, hein? Agora já são 6h30. Meu amigo, meu companheiro Júnior. Alô, Júnior Veículos. Um forte abraço, cheiroso. Rapaz, na sintonia da nossa programação, olha, empresário bem sucedido, hein? Meu amigo, meu companheiro Júnior Veículos. Um forte abraço pra você, toda a programação. Rapaz, manda, opa. Só modas boas, hein? Só modão, hein? Pois é, meu amigo, meu companheiro Júnior Veículos. Rapaz, os caras aqui também. Rapaz, o Júnior aí que é bom na viola, ele quer também. Ele é a cheirosa demais, quer demais, quer também. Então, forte abraço, meu amigo Júnior Veículos. Toda a programação pra você, pra seus familiares. Obrigado, cheiroso. Mas nós atendemos Dona Joana do Santo Antônio, né? Agora a Carmen Lúcia mandou um áudio aqui. Cadê você, cheirosa?
1: Boa tarde,
0: boa tarde.
1: Meu amigo.
0: Você tá boa?
1: Tudo bem?
0: Aí, eu que tô.
1: É boa tarde ou é boa noite?
0: É, pode ser boa noite já.
1: Meu amigo, tá quase querendo eu gostaria de ouvir João Paulo e Daniel. Hoje eu sei.
0: Ixi, rapaz, moda boa, hein?
1: Quero
0: caramba, hein?
1: Cora.
0: Sim.
1: Pra Margarida, no General Carneiro.
0: E deve estar ligado, né?
1: Oferecer também pra Melzinha, pra Janetinha.
0: Ah, Mel tá ligado. Esse povo
1: pra
0: tá ligado.
1: Pra Janetinha.
0: Sim.
1: Pra Sônia, Maria dos Anjos.
0: Essas estão todas ligadas.
1: Pra Dona Rosilda.
0: Essa não perde a nossa programação. Dona Rosilda, forte abraço, Dona Rosilda.
1: Oferecer também pra Samara.
0: Tá lá em Goiânia, sintonizadinha.
1: Oferecer também pro meu amor, né?
0: O cheiroso?
1: Hamilton.
0: Ah, o cheiroso Romildo.
1: Muita, muita
0: alô, Romildo, forte abraço, cheiroso.
1: Pra Rosália.
0: Sim.
1: Pra quem gostar da música, tá, meu amigo?
0: Tá bom, cheiroso.
1: Um abraço.
0: Outro cheiroso. Então, bom som pra você, bom frio aí. Porque o tempo tá friozinho, tá bom, tá? Ah, pra maior tempo, rapaz do céu. Hoje eu passei apurado com frio, você tá doido. Eu vim de moto pra cá, não peguei a moto emprestada pra vir. Era 7 horas, mas moço, mas parecia que era 3 da manhã. Vai um frio da bexiga, hein? Você tá doido, eu não sou muito ruim de frio não, hein? Mas hoje passei apurado, hein? Mas então tá certo, Carmen Lúcia. Olha só a moda aí, guria. Isso que é moda boa, hein, mocoroga? Ô, Carmen Lúcia, 6h32, assim a nossa programação já começa, olha, despontar pra reta final, hein? Giovanni da Vila Maria, próximo é a sua, cheiroso!

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1: Alô, meu amigo Giovanni de Vila Maria. Olha a tua moda chegando, Giovanni. Giovanni manda para Fernando Montes, para a dona Leila, né? E para todo o povo que acompanha a nossa programação. Então, forte abraço, Giovanni da Vila Maria.

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7: Mas então tá certo, já voltamos, tá bom, Gislaine Vidal? Então nós atendemos Giovanni da Vila Maria. Bota boa, Giovanni. Jacó, Jacózinho, bota boa no teu rádio.
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7: Mas agora vou atender a filha Fabiana, loira dos olhos azuis. Alô, filha Fabiana, sua moda foi encontrada. Ela manda moda para a mãe Maria de Souza Cheirosa, né?
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7: Para a filha Juliana. Para a irmã Samara em Goiânia, na capital de Goiás. Para o irmão Robinho, irmã Marília. Para o cunhado Deusélio, para a Carol, Camila, Pedro e Vitória. Para a dona Joana do Santo Antônio, para a Cora e para a Carmen Lúcia. Então tá certo, filha Fabiana, loira dos olhos azuis. Chegando elas, as irmãs Freitas.

0: Filho Fabiani, cantei. Aí é diferenciado, hein?
1: 18 horas e 46 minutos.
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0: Ai, Madalena Berlinda. Rapaz, a Madalena gosta das modas aqui, olha. Uma das modas que ela gosta é essa aqui, né, Madalena Berlinda? Cadê você, Madalena Berlindo?
1: Batatinha, meu querido.
0: Opa, tá
1: boa? Boa tarde. Tudo bem com você, menino?
0: Boa mais, bom demais.
1: Que Deus abençoe. Madalena Berlindo Pantal. Sim. Essa amiga deseja uma boa tarde. Quarta-feira abençoada pra você e todos os ouvintes. Quarta-feira abençoada pra nós, né, Batatinha?
0: Amém, sim.
1: Batatinha?
0: Oi.
1: Vou escolher, não. Manda um modão gostoso aí pra nós,
0: tá? Eu sei das modas que você gosta.
1: Pra quem gostar da música, Batatinha. Cheiro, menino.
0: Outro cheirosa? Mas então tá certo, Madalena Berlindo. Olha, tem mais uns áudios. Que eu colocar outro áudio, rapaz, aqui, olha. Então não dá tempo, né, Madalena Berlindo?
2: Branco,
0: já estamos quase indo embora.
2: Um olhar.
0: Deixa eu achar o nome desse cheiroso aqui, peraí.
2: Perdido.
0: Sim. Não encontrei o Rocha daqui a pouquinho. É o Cláudio.
2: Sozinho.
0: Vem tentar abrir, peraí, só um pouquinho, tá?
2: Quanta indiferença!
0: Deixa eu falar com ele aqui, Cláudio, cadê você?
3: Boa tarde, Rádio do Vale do Araguaia, 98,7.
0: Ô, cheiroso!
3: É, Botadinha, por gentileza, você pode colocar uma música no ar aí?
0: Sim.
3: É, Milionário José Rico, O Último Julgamento. Terra Sertaneja. É, vai aí pra todos os ouvintes que tiver ouvindo.
0: Cláudio
3: aí, tá?
0: Moreira.
3: Nessa tarde.
0: Ah,
3: né?
0: Você é cheiroso.
3: Que maravilha.
0: Oh, cheiroso,
3: é isso aí, meu jovem. Vamos que vamos, hein? Pau na mula.
0: Ô, macho, hein? Sabe quantas das pontas, já toco chamada agora. Madalena Berlindo, olha teu sucesso chegando.
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0: Meu amigo, meu companheiro Júnior. Veículos, manda chamada agora, cheiroso. Madalena Berlindo, olha teu sucesso chegando. Bora, Jean, bora, Giovanni. 12 para 7.

Ai, moda boa, hein? Então agora nós vamos atender, olha, meu amigo, meu companheiro Júnior Veículos. Cadê a galinha, Mocorongo? Tá pra fazer a janta, né? Meu amigo, meu companheiro Júnior Veículos, olha teu sucesso chegando. Quando já falta só 8 para 7. Estão quase indo embora.

Alô, meu amigo Cláudio Silva, olha teu sucesso chegando. Marquinhos, vou fechar a programação com sua moto. Vamos, Marquinhos? Mata taxista, cheiroso. Vem para o Rodrigo Roda.

0: Sim, ô Cláudio, nós já estamos chegando ao finalzinho de mais um Cantaraguá de hoje. Já vamos ficando por aqui, mas prometendo voltar amanhã. Vou falar igual nosso amigo saudoso Gilmar de Souza Abençoado falava.
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0: Ô Laura, ô Tony do Santo Antônio, alô Boca Rica, alô São João. Ele sempre falava assim, Brasil.
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0: Batatinha, por onde Deus passa nada embaraça. Fazer o bem sem olhar a quem? Porque lá de cima a recompensa vem. Com essas palavras, vou ficando por aqui. Mas volta amanhã às 5 da tarde, às 17 horas, se Deus assim nos permitir. Tchau, família brasileira. Fique todos com Deus, que eu também vou com ele. E não se esquecendo, porque às 8 horas, ou às 20 horas, né? Tem ele, Vicente Kersum, Love Hits. Brasil, fechando com chave de ouro, atendendo vários pedidos por essa manhã aqui, ó. Volta amanhã, tá bom, Brasil? Tchau.

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2: Boa noite, em Brasília, 7 horas. Pela Rádio Senado, você acompanha a sessão deliberativa do Senado Federal, destinada à análise e votação de projetos. Por esse motivo, o programa Voz do Brasil vai ao ar às 10 da noite aqui pela Rádio Senado. 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Voltamos com o áudio da sessão. Está com a palavra a senadora Damaris Alves, do Republicanos do Distrito Federal.
3: Está acontecendo. Eu quero abraçar todas as famílias do agro que perderam alguém. E eu quero especialmente, nós temos pessoas de luto ali na galeria, eu quero cumprimentar as mulheres do agro, essas guerreiras, essas famílias que com oração e resiliência nos trouxeram a esse momento. Que Deus abençoe o agro brasileiro. Parabéns, senador Davi, todos os envolvidos. Senador Renan, seu trabalho foi incrível. Nossa heroína Tereza, todos. Evaí, Zuco que está lá em cima, todos os senhores, parabéns. Obrigada, senador Davi Alcolumbre. E a vitória hoje por todos vocês, famílias do agro.
4: Está sendo feito, senador Zequinha, peço só a compreensão de Vossa Excelência do senador presidente Renan Calheiros. Senador Renan? Presidente Renan, me permitam Vossas Excelências pedir algum tempo para a deliberação. Está sendo construído um entendimento, queria agradecer ao senador Rogério Carvalho, ao senador Camilo Santana, ao presidente Renan, querido presidente Renan Calheiros, queria agradecer a compreensão de todos os senadores, de todas as senadoras, pela importante deliberação e decisão política, institucional do Senado da República hoje, na tarde e noite do dia de hoje. Mas eu ainda não posso encerrar esta votação. Perdão, eu ainda não posso encerrar a discussão, porque está se buscando um entendimento com as lideranças, principalmente do PT, que apresentaram dois destaques de votação e que foram e serão, a partir da compreensão do relator, inseridos no texto. Me permita consultar o senador Renan Calheiros se Vossa Excelência concorda com a possibilidade de nós retirarmos de deliberação os destaques com entendimento com os autores, desde que Vossa Excelência inclua no seu relatório agora esta solicitação dos trechos do destaque.
5: Presidente, eu já conversei inclusive com o senador Camilo Santana, com o senador Rogério, com a senadora Tereza e com outros senadores. Nós acolhemos a emenda, fechando definitivamente qualquer possibilidade de que qualquer recurso garantido por lei, inclusive o de educação, seja drenado nesse limite que nós estamos autorizando o governo a criar, se o governo entender que há uma necessidade de se definir uma nova política pública que reestruture as dívidas agrícolas. Isso já está no próprio texto.
4: Senador presidente Renan Calheiros, eu ainda não posso encerrar a discussão. Vossa Excelência pode ler a redação que Vossa Excelência incorpora no texto para este atendimento?
5: Pois não, presidente.
4: Para ficar registrado o que Vossa Excelência está incorporando.
5: Farei isso com muita honra. Inclua-se como parágrafo único do artigo 1º do projeto de lei 5122 de 2023, o seguinte texto, aspas, parágrafo único, esta lei será aplicada sem prejuízo do cumprimento do disposto no artigo 2º, inciso 3º da Lei 12.858, de 9 de setembro de 2013, que destina 50% dos recursos do Fundo Social para a área da educação.
2: Em Brasília, 7h05.
5: Senhor presidente, nós estamos fazendo aqui uma redundância. Isso não é discurso político, pelo amor
4: não,
5: de Deus.
4: Presidente,
5: ninguém está usando recurso nem da saúde, nem da educação, nem nada. Eu estou acolhendo a sugestão, mas já é uma redundância. Por favor.
4: Senador Renan, me permita, Vossa Excelência fez uma ponderação muito equilibrada e verdadeira. Ninguém está mexendo em nada, é uma redundância, a reprodução do texto que já existe. Mas tudo bem, acolhemos para fazer um entendimento.
0: Presidente, pela ordem.
4: Pela ordem, senador Cid Gomes.
0: Parece que está se votando uma celeuma. Presidente, isso aqui é uma mensagem, é um projeto autorizativo. Isso não vai obrigar ninguém a gastar nada, nem retirar nada de coisa nenhuma. É um projeto que apenas, tão somente apenas, permite que o Fundo Social também possa ser usado para a agricultura. Simples. Quem vai decidir isso é o governo, é o Conselho do Fundo Social, é o BNDES. Razão para celeuma nenhuma, presidente.
4: Excelência, Vossa Excelência repetiu o que durante o dia inteiro de hoje o relator repetiu.
0: Pois é, e parece que ninguém ouve.
4: Mas eu queria agradecer, Vossa Excelência, que Vossa Obrigado. Excelência, com redundância, fez Obrigado. O que foi feito o dia inteiro.
0: Obrigado.
4: O relator apresentou a seguinte adequação redacional ao artigo 1º do projeto modificado pela subemenda de plenário, incluindo nele um parágrafo único nos seguintes termos. Me permitam, nos termos lidos oralmente pelo relator agora há pouco em plenário. Não havendo mais quem queira discutir, está encerrada a discussão.
6: Vamos votar, presidente.
4: Não entendi?
6: Vamos votar, presidente.
4: Passamos a apreciação. É redundância. Passamos à apreciação da matéria. Foram retirados os requerimentos apresentados de destaque, número 452. E 453 pelo autor. A presidência submeterá a matéria à votação simbólica. Votação do projeto, das emendas e da subemenda com adequação feita em plenário, em turno único, nos termos dos pareceres. As senadoras e os senadores que aprovam permaneçam como se encontram. Está aprovado o projeto. Está aprovado. Está aprovado. Peço atenção. Está aprovado o projeto com as emendas número 56 a 58, 65 a 68, 69 e 70. Estas das formas da subemenda do relator com a adequação feita no plenário. Ficam prejudicadas as emendas números 55, 59 a 61. O parecer da comissão diretora, oferecendo a redação final, será publicado na forma regimental. Em discussão, a redação final, encerrada a discussão, em votação. As senadoras e os senadores que aprovam, permaneçam como se encontram. Está aprovada a redação final, a matéria retorna à Câmara dos Deputados.
2: Sete horas e 9 minutos em Brasília. 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
4: Nós temos alguns senadores inscritos para fazer pronunciamentos. Eu consulto ainda quais senadores desejam usar da tribuna para fazer as suas manifestações. Doutor Irã está escrito e senadora Leila está escrita. Eu queria pedir a sua excelência, o senador Isauci Lucas, que possa continuar o prosseguimento da sessão para que os senadores inscritos possam fazer as suas manifestações e que vossa excelência possa ocupar a presidência. Solicito a vossa excelência que vote dois requerimentos extra pauta de autoria do senador Wellington Fagundes e de autoria do senador Laércio Oliveira para sessões especiais solenes. Passo a presidência ao senador Isauci Lucas e concedo a palavra ao senador doutor Irã Gonçalves.
6: Muito obrigado, presidente, senhoras e senhores senadores, todos que nos assistem. Presidente, eu quero aproveitar essa oportunidade na tribuna para fazer um relato do que está acontecendo no meu estado de Roraima. Presidente, senhoras e senhores senadores, nós tivemos, infelizmente, a cassação do governador mais bem avaliado da história do nosso estado de Roraima, governador e senador Jaime Campos, nosso querido amigo governador Antônio Denário, que resgatou o orgulho de dizermos: nós somos de Roraima. Pegou um estado falido, absolutamente quebrado, salários atrasados, polícia militar quartelada, sem segurança, e depois de dois mandatos, nós resgatamos. Resgatamos o progresso, desenvolvimento de Roraima e, infelizmente, já quase ao final do seu mandato, o nosso governador Antônio Denário foi cassado. Nós lamentamos muito. Ele foi cassado, sabe por quê, presidente? Porque fez um dos maiores programas sociais da história do meu estado, que mitigou a fome, que diminuiu a expectativa de violência, porque o nosso estado viveu a maior imigração da história do Brasil, que foi a imigração de venezuelanos vindo fugidos daquele regime tirano de Nicolás Maduro. Passaram por Roraima, presidente Isauci, senhoras e senhores, cerca de 1.300.000 venezuelanos, e lá ficaram 10% da nossa população, o que gerou uma demanda social do ponto de vista da segurança, da educação, da saúde, inominável para o nosso estado. Mas mesmo assim, nós enfrentamos com muito trabalho e o estado continuou a crescer. Agora, senadora Leila, com o nosso governador Antônio Denário e seu vice-governador Edilson Damião cassados, o TSE definiu que deveríamos ter uma eleição suplementar no dia 21 de junho, uma eleição direta. Muito bem. TRE se preparou para essa eleição. Nós lançamos um candidato, ex-prefeito de Boa Vista, Arthur Henrique. Sabe o que aconteceu, presidente? Olha só, nós tivemos uma decisão de um ministro do Supremo, o ministro Flávio Dino, interferindo numa questão, a meu juízo, uma questão eleitoral e não constitucional, tem cerceado o direito do nosso candidato se registrar nesse pleito. Tem exigido, através de uma liminar, que houvesse uma desincompatibilização de 3, 4 ou 6 meses, como na eleição ordinária. Ora, como é que alguém vai adivinhar que vai haver uma eleição daqui 2, 3 meses? Óbvio, ninguém havia se preparado ninguém havia se afastado dos seus cargos, porque isso era um fator superveniente. E agora, presidente, senhoras e senhores, nós estamos concorrendo lá, enfrentando o governo que hoje ele é ocupado de maneira pro tempore pelo presidente da Assembleia, que é um governo de um ex-filiado do PCdoB, que tem um viés ideológico comunista. Na frente do nosso governo, a maioria da Assembleia o apoiando, uma minoria trabalhando para vencer todas essas dificuldades, presidente, senhoras e senhores. Além da dificuldade de lutarmos contra a maioria de deputados estaduais, um governo, nós agora estamos lutando contra o Supremo Tribunal Federal, que tem tentado cessear o direito dos roraimenses de exercer aquilo que é mais genuíno e fundamental de uma democracia, que é a representação popular pelo voto. Eu estou aqui fazendo esse desabafo, presidente, porque nós temos, imagine, fazer uma campanha na oposição, e veja bem, o povo de Roraima tem reconhecido o trabalho que fazemos, tanto é que em todas as avaliações que se faz, presidente Zalci, nós temos quase 60% de intenção de votos em relação ao nosso adversário. E eu espero que nós possamos resgatar a prerrogativa de legislar sobre eleição, que é uma atribuição do TSE e não do Supremo Tribunal Federal. De forma que fica aqui o registro da minha indignação, o registro daquilo que nós estamos sentindo no nosso Estado, dessa pressão que tem sido feita através de uma decisão do Supremo Tribunal Federal tentando manter uma candidatura só e que o atual governador, Soldado Sampaio, dispute uma campanha sozinho, querem ganhar no W.O. Isso é inadmissível, é inadmissível. Ora, nós temos na eleição do Rio de Janeiro uma ação direta de constitucionalidade, onde 6 ministros do Supremo já disseram que não há de se falar em desincompatibilização de 3, 4 a 6 meses, como está no Código Eleitoral, numa eleição ordinária. Claro, é um caso fortuito, e a grande maioria dos ministros do Supremo e o próprio TSE, através de suas resoluções, desde 2022, diz que em eleições suplementares há de se flexibilizar o prazo de desincompatibilização, senadora Leila. Então fica aqui o meu registro, que a gente possa continuar lutando e o que o Superior Tribunal Eleitoral traga para si a prerrogativa de legislar e garanta a presença na urna e a eleição daquele que tiver mais voto no nosso Estado. Esperamos que seja o nosso ex-prefeito da capital, Arthur Henrique. Muito obrigado, senhoras e senhores.
7: Tem que voltar à sessão especial.
8: Muito bem, senador Irã, Vossa Excelência tem toda a razão. E quem pode resolver essa questão é o Senado Federal, essas interferências indevidas do Supremo Tribunal Federal. Passo a palavra à nossa querida senadora Leila Barros.
2: Em Brasília, 7:18.
9: Obrigado, senador Zalci, presidente dessa sessão. Cumprimento o senhor, todas as senadoras e senadores que ocupam esse plenário. Senhor presidente, hoje essa tribuna, eu ocupo dessa tribuna para manifestar uma preocupação legítima e crescente da população do Distrito Federal em relação à situação do Banco Regional de Brasília, o BRB. Faço isso, senhor presidente, com um senso de responsabilidade institucional, sem alarmismos e sem pré-julgamentos. O BRB e Vossa Excelência sabe muito bem, é uma instituição que ultrapassa e muito a condição de um banco comercial. Ao longo de décadas, o BRB tornou-se um dos principais instrumentos de desenvolvimento econômico e de execução de políticas públicas aqui do Distrito Federal. Milhares de servidores recebem seus vencimentos por intermédio do banco. Empresários e empreendedores e famílias financiam seus projetos por meio de suas operações. Programas sociais do governo do Distrito

Os empreendedores e famílias financiam seus projetos por meio de suas operações. Programas sociais do governo do Distrito Federal utilizam a estrutura do BRB e da BRB Cards para chegar à população. Soluções de mobilidade urbana, benefícios sociais, programas educacionais e diversas políticas públicas dependem direta ou indiretamente da capacidade operacional da instituição. Por isso, quando nós falamos do BRB, não estamos falando apenas de números em um balanço. Estamos falando de empregos, estamos falando de serviços públicos e estamos falando, é claro, de confiança. Estamos falando da vida de milhares de cidadãos do Distrito Federal e é justamente por reconhecer essa importância que eu considero indispensável de defender o banco como instituição. Defender um BRB significa proteger seus trabalhadores, seus correntistas, seus aposentados, os servidores públicos e o patrimônio coletivo da população do Distrito Federal. Mas defender o BRB não significa blindar decisões de gestão. Não significa ignorar alertas. Não significa aceitar a falta, principalmente, senador Isalci, de transparência. Ao contrário, quanto mais importante é uma instituição pública, maior deve ser o seu compromisso com a governança e com a prestação de contas e, principalmente, a responsabilidade. Aliás, essa preocupação já não se restringe mais ao Distrito Federal. Ontem, a Folha de São Paulo dedicou o seu editorial ao tema, evidenciando que a situação do BRB passou a despertar atenção nacional. Independentemente das opiniões ali manifestadas, o simples fato de um dos principais jornais do país dedicar seu espaço editorial à questão demonstra a relevância institucional ao momento que nós estamos vivendo, principalmente a população aqui do DF. O editorial, ele expressa preocupações sobre a situação financeira do banco, sobre os mecanismos de capitalização e discussão e sobre os riscos potenciais sobre as finanças públicas do Distrito Federal. Essas preocupações podem e devem ser debatidas. O que não pode ocorrer é que dúvidas legítimas permaneçam há meses sem respostas. Quando uma instituição estratégica para milhões de brasileiros passa a ser objeto de questionamentos nacionais, cresce também a responsabilidade das autoridades públicas de prestar esclarecimentos completos, transparentes e tempestivos à sociedade. Nas últimas semanas, a população tem acompanhado notícias sobre as operações envolvendo o Banco Master, sobre processos de capitalização do BRB, sobre empréstimos estruturados com participação do Fundo Garantidor de Crédito e sobre garantias que envolvem receitas futuras do Distrito Federal. Também tem acompanhado debates sobre o valor real dos ativos envolvidos, sobre auditorias em andamento e sobre a necessidade de reforço patrimonial da instituição. E diante desse cenário, o que a sociedade espera não é disputa política. O que a sociedade espera são respostas. Na verdade, respostas que eu já faço aqui. Qual é a real situação patrimonial do banco? Qual que é a dimensão efetiva das perdas eventualmente existentes? Porque toda hora aparece um valor. Quais são os riscos reais para o patrimônio público do Distrito Federal, que é outra angústia que nós vivemos, já sabendo que houve já um levantamento apresentado, as contas públicas do Distrito Federal estão girando em torno de um déficit de 5 bilhões. E qual é a estratégia definitiva para a estabilização da instituição?
E principalmente, como garantir que a população do Distrito Federal não seja chamada a suportar riscos sem que haja absoluta

0: transparência sobre suas causas e suas consequências. E nesse contexto, eu quero registrar o meu respeito à atuação do Banco Central do Brasil. Compete ao Banco Central exercer a sua missão constitucional de preservar a estabilidade do sistema financeiro, proteger depositantes e assegurar a integridade do mercado bancário. A população do Distrito Federal espera que esta atuação ela continue sendo exercida com rigor técnico, independência e responsabilidade. Mas também espera que sejam prestados todos os esclarecimentos necessários sobre a supervisão das operações realizadas, sobre a situação atual do BRB, que ainda é muito obscura, e sobre os caminhos considerados adequados para a recuperação e fortalecimento da instituição. Senhor presidente dessa sessão, senador Isaci Lucas, há outro ponto que merece uma atenção muito especial. Se o Distrito Federal está sendo chamado a participar de um esforço extraordinário para preservar o BRB, é indispensável que o governo do Distrito Federal apresente à sociedade brasiliense um plano claro, consistente e financeiramente sustentável. A gravidade do momento exige mais do que soluções emergenciais, que é a que estamos vendo. Exige uma estratégia capaz de enfrentar efetivamente os desafios de liquidez e de capitalização da instituição, sem comprometer a capacidade futura de investimentos do DF e sem gerar inseguranças para a população. O governo tem o dever de demonstrar que os instrumentos propostos, eles são suficientes, viáveis e principalmente compatíveis com o interesse público. E mais do que isso, precisa assegurar que qualquer estrutura de financiamento adotada, ela seja capaz de preservar a continuidade dos serviços públicos que hoje depende do BRB e da BRB Card. Nós não podemos correr o risco de ver prejudicados programas sociais, políticas educacionais, soluções de mobilidade, pagamentos e benefícios ou qualquer outra ação governamental essencial para a nossa população. O Distrito Federal, ele precisa de estabilidade, precisa de transparência e precisa, principalmente, dos agentes públicos, responsabilidade. E precisa, acima de tudo, de soluções reais, que nós tivemos ontem a presença aqui do presidente do BRB e nós não as vimos. Se houve erros, senhor presidente, e certamente houve erros, tá claro isso, são erros gravíssimos, que eles sejam apurados. Se houve irregularidade, senador Wellington, que sejam punidas de forma exemplar. Mas que tudo isso seja feito preservando a instituição, protegendo os trabalhadores e principalmente garantindo a continuidade das políticas públicas e defendendo o interesse maior da população do Distrito Federal. Esse é o compromisso que todos nós, independente de ano, independente de espectro ideológico e qualquer defesa, temos que assumir nesse momento. E aí, senador Isaci, eu quero agradecer, né, o seu trabalho, assim como da senadora Damares, da nossa bancada de senadores, porque nós estamos nesse momento, nessa trincheira, querendo buscar soluções, querendo respostas, e elas ainda continuam muito obscuras.
1: Senadora,
0: muito obrigada.
1: Leila, gostaria
0: pois
1: de
0: não,
1: uma
0: senador,
1: parte.
0: Pois não.
1: Eu queria ser o testemunho de registrar aqui a luta dos três senadores de Brasília, senadora Damares, senador Isaucir e Vossa Excelência. Porque, como Vossa Excelência encerra o seu pronunciamento, preservar a instituição, isso é um patrimônio do Distrito Federal. Eu diria que até mais do que do Distrito Federal, porque eu fiz o projeto, inclusive, porque a única região que nós não temos um banco de desenvolvimento é o Centro-Oeste. Até para que o BRB se transformasse no banco de desenvolvimento do Centro-Oeste, para que ele pudesse atender toda a nossa região, para operar o fundo constitucional do Centro-Oeste. Portanto, a importância importância do PRB não é só do que fez até agora, mas do que poderia ser para o futuro também. E Vossa Excelência aqui também coloca a questão dos servidores, dos serviços prestados ao Distrito Federal. Não pode, de uma hora para outra, por irresponsabilidade, tudo isso acabar. Isso é um patrimônio que pertence ao Distrito Federal, mas eu quero que pertença ao Centro-Oeste brasileiro. Por isso eu ainda penso que a responsabilidade tem que ser também do governo federal como um todo. O Banco Central tem responsabilidade, porque as coisas estavam previstas que poderiam acontecer. Olha, infelizmente, a tão necessária CPI do Banco Master não aconteceu até agora e dificilmente acontecerá nessa legislatura. Mas o Banco Master foi um prejuízo, além do DF, para o Brasil inteiro, prefeituras, estados. Então, o povo do DF não merece isso, e nem o povo brasileiro, muito menos o servidor público que trabalha e no final do mês tem, às vezes, né, a sua aposentadoria, né, em risco. Então, por isso eu quero parabenizá-la e me também congratular com os três senadores de Brasília.
0: Obrigado, senador. Obrigado.
2: Eu quero também, senadora Leila, aproveitando a sua fala, lógico, todos nós defendemos o banco, é patrimônio da sociedade, mas o que faltou realmente para nós até agora são exatamente informações. Isso. Não há nenhuma transparência, não tivemos acesso a nada, não tem balanço publicado, não tem relatório de auditoria que foi disponibilizado para nós.
0: E a Câmara Legislativa aprovou ontem, sem nenhuma informação. Você
2: não sabe nem qual é a taxa de juros.
0: Meu Deus, assim.
2: Aliás, deram um cheque em branco, né? Absurdo. Deram um cheque em branco. E que quem vai pagar essa conta é a população. E, resumindo, tecnicamente, o balanço do banco vai ser o balanço de setembro de 2025, que é 3 bilhões o valor patrimonial. E foi investido no prejuízo, 8 bilhões e 800, calculado por eles. Eu imagino que seja muito
0: exatamente,
2: mais ainda.
0: Porque os valores das auditorias ainda, né, os resultados, os dados não saíram, pelo menos não deram transparência.
2: Então, a preocupação, lógico que eu até disse, né, que se eu fosse dono de banco, eu ia contratar essa equipe. Mas na prática, quem está pagando a conta, salvou o banco. Pode ter certeza que o banco vai continuar. Agora a conta vai ficar para a população, com compromisso, inclusive, de bloqueios do Fundo de Participação de Estado e Município, além de investimento de receita tributária, que a gente poderia estar investindo em educação, saúde e segurança, que vai ficar para tapar o roubo que aconteceu no BRB. Então, eu lamento que não tenha tido também uma CPI na Câmara Legislativa.
0: Pois é.
2: Porque lá eles teriam acesso a todos esses documentos que nós não tivemos. Mas, parabéns, Vossa Excelência, pelo trabalho, senadora Damares. A gente aqui, além da questão partidária, ideológica, a gente coloca o DF acima dos interesses, né, menores. Então, perfeito. Parabéns a Vossa Excelência.
0: Obrigado, senador Isalci.
2: Passa a palavra ao senador Wellington. Wellington Fagundes.
1: Meu companheiro de partido, de bloco, senador Isalci, eu quero registrar aqui, com profundo pesar, senhor presidente, o falecimento de dois importantes nomes da história da minha cidade natal, Rondonópolis. O ex-vereador Mohamed Zayer e o... Falo da importância que foi Mohamed Zayer como um grande empresário na minha cidade, gerador de empregos, principalmente também fundador de uma instituição de ensino, a família Zayer, muito importante. Por isso, eu registro aqui com pesar e esse homem público que a cidade de Rondonópolis perdeu, uma liderança respeitada em toda a cidade e a região. Ele que foi vereador, né, por 4 mandatos e também contribuiu de forma significativa para o desenvolvimento de Rondonópolis. Também hoje, na data de hoje, faleceu Didier José da Silva, que por sua vez foi um dos pioneiros do nosso município. Chegou à cidade em 1954, 3 anos antes do meu nascimento. e construiu uma trajetória marcada pelo trabalho, pela dedicação à família e também pela contribuição ao crescimento da região. Então, neste momento de dor, manifesto minha solidariedade aos familiares e amigos de Mohamed Zaire e também de Didier José da Silva, rogando a Deus que conforte seus corações e os receba em sua infinita paz. Que fique registrado nos anais dessa casa o reconhecimento e a gratidão do povo mato-grossense pelos serviços e também exemplos de vida e legados deixados por ambos a sociedade de Rondonópolis, da região sudeste e do Mato Grosso. Senhor presidente, eu quero deixar aqui também como lido e fazer aqui um requerimento, que é o número 445, que apresenta o voto de aplauso à doutora Milene Aparecida Pereira Beltrani, em reconhecimento à sua dedicação, atuação em área ambiental, especialmente frente ao Juizado Volante Ambiental, Juvan, da comarca de Rondonópolis, no estado de Mato Grosso, bem como ao seu compromisso com a proteção do meio ambiente e com o enfrentamento das causas e consequências dos problemas ambientais. Por isso aqui o voto de aplauso à doutora Milene Aparecida Pereira Beltrani. Da mesma forma, senhor presidente, faço aqui um requerimento 443, que requer o voto de aplauso à reitora, ex-reitora, na verdade, professora doutora Vera Lúcia da Rocha Marques, pela iniciativa da Universidade do Estado de Mato Grosso, UNEMATE, de criação do curso de enfermagem intercultural indígena, em reconhecimento à relevância acadêmica, social e humanitária da medida para a formação superior de profissionais indígenas na área da saúde. Amanhã, inclusive, na Comissão de Educação, teremos a sessão especial em homenagem e reconhecimento com a presença de indígenas do meu estado. E a senadora Damares irá presidir essa sessão. Eu quero aqui também deixar como lido um pronunciamento sobre, para registrar, duas reflexões que nos convidam a olhar para o que há de mais valioso em uma sociedade, que é o respeito à dignidade humana e o compromisso com o próximo. Neste mês de junho, portanto, celebramos o Dia Mundial de Conscientização da Violência contra a Pessoa Idosa e a campanha Junho Violeta, que nos alerta para uma realidade que muitas vezes acontece em silêncio, dentro das próprias famílias. A violência contra a pessoa idosa não é apenas a agressão física, ela se manifesta também no abandono, na negligência, na humilhação e na exploração financeira e na negação de direitos. Deixo então como lido e quero aqui, senhor presidente, registrar um pronunciamento que faço sobre a questão de uma obra importante na nossa capital, na região metropolitana, Cuiabá e Várzea Grande. Várzea Grande é a segunda cidade em população de Mato Grosso, que só tem o rio Cuiabá, que as une. E essa obra seria a obra mais importante, talvez, da Baixada Cuiabana dos últimos anos, mas que gerou uma frustração muito grande. E aqui eu alerto que o povo de Mato Grosso acompanha, portanto, há muitos anos, esta obra que deveria representar modernidade, mobilidade e qualidade de vida para milhares de famílias, que era o VLT, que se transformou no BRT, uma obra que foi prejuízo bilionário para o estado de Mato Grosso. Portanto, depois da mudança, o BRT foi apresentado como solução para o transporte coletivo da região metropolitana. E o governador anterior disse que resolveria o problema em curtíssimo espaço de tempo. Já se foram 7 anos e a obra está lá inacabada. Portanto, infelizmente, o que a população viu até agora foram atrasos, transtornos, aumento de custos e também muitas dúvidas acima de tudo. É uma cicatriz passando pelo centro das duas cidades. Agora surge uma nova discussão, que é a possibilidade de entregar a operação do sistema sem uma nova licitação específica. E é justamente nesse momento que precisamos fazer as perguntas que a sociedade espera que sejam feitas. Por que mudar o modelo que vinha sendo defendido anteriormente, que já estava sendo implantado? O que aconteceu para que uma nova licitação deixe de ser considerada necessária? Quem será o beneficiado por essa mudança? quais os estudos técnicos que justificam essa nova decisão do atual governador, que é responsável por tudo o que aconteceu, porque ele era vice-governador durante esses 7 anos. Onde estão os pareceres econômicos e jurídicos que comprovam que esse é o melhor caminho, acima de tudo, para a população e não para interesses privados? Não se trata de ser contra agora o BRT, tem que implantar, tem que concluir essa obra. Muito pelo contrário, Mato Grosso precisa concluir essa obra e fazer o sistema funcionar. Quando eu falo Mato Grosso, porque todos nós do interior precisamos também, porque todos temos que ir à nossa capital e a importância do que representa a Baixada Cuiabana. Portanto, quando falamos de um serviço essencial, financiado com recursos públicos e que impactará milhões de passageiros ao longo dos próximos anos, toda decisão precisa ser absolutamente clara. Portanto, a concorrência pública existe justamente para garantir igualdade de oportunidade, melhores propostas e, acima de tudo, mais segurança para o cidadão. Quanto maior o contrato, maior deve ser a transparência. Quanto maior o investimento, maior deve ser a fiscalização. E quanto mais dúvidas surgem, mais explicações o governo deve oferecer à sociedade. Outra coincidência chama a atenção, senhor presidente. Nos últimos dias, vimos movimentações políticas incomuns, declarações públicas, bastidores eleitorais e articulações envolvendo o futuro de Mato Grosso. Portanto, cabe, acima de tudo, que essas respostas sejam dadas, porque a população está a indagar, procurando respostas. Cada fato, isoladamente, deve ter sua explicação. Mas quando determinados acontecimentos passam a ocorrer simultaneamente, é dever da oposição, da imprensa e, acima de tudo, da sociedade fazer perguntas. Perguntar não é acusar. Fiscalizar não é atacar. Cobrar transparência é uma obrigação de quem exerce mandato público. Mato Grosso merece respostas claras. A população tem o direito de saber quem decidiu, por que decidiu e quais as vantagens concretas essa mudança trará para o cidadão que utiliza o transporte coletivo. O dinheiro público é público, a obra é pública, o serviço é público e, por isso mesmo, o interesse público deve estar acima de qualquer interesse político, eleitoral ou econômico. E é isso que esperamos, é isso que continuaremos cobrando. Hoje, infelizmente, senhor presidente, a população da Baixada Cuiabana, em especial Cuiabá e Várzea Grande e todos os municípios próximos, sofrem muito com um congestionamento infernal que acontece na nossa capital. E eu quero lembrar aqui, exatamente na época da Copa, eu trabalhei muito para que conseguíssemos liberar recursos do Ministério dos Transportes, para que fizesse toda a travessia urbana de Cuiabá, que fizesse as passagens de níveis, que pudesse melhorar o trânsito infernal. Inclusive agora, o ano passado, 2 anos atrás, consegui também os recursos para toda a travessia do distrito industrial da cidade. Viadutos, duplicação, porque também a chegada em Cuiabá, quem vinha da região sudeste, era infernal. O nosso papel como senador da República, trabalhamos muito para melhorar a situação do sistema viário, conseguir recursos para uma outra obra importantíssima, que é o contorno norte de Cuiabá, que infelizmente, senhor presidente, esse governo que está entregando, esse governo que está aí, está lá com a obra em situação de caos. E essa obra é extremamente importante, porque vai tirar todo o trânsito de Cuiabá. Outra obra também importante é o contorno sul, que era uma estrada estadual. E há um trabalho que consegui fazer junto ao Ministério dos Transportes, com apoio aqui do meu partido, do PL, conseguimos federalizar a antiga rodovia dos imigrantes, que está agora recebendo as obras de duplicação da BR-163, que também quero aqui registrar. Trabalho que comecei há mais de 20 anos atrás, quando era um sonho fazer com que pudéssemos ter a duplicação de Rondonópolis a Cuiabá, que era o trecho com mais acidentes frontais do Brasil. Imagina se esse trecho não tivesse duplicado. E trabalhamos sim em toda a bancada de Mato Grosso para que a gente pudesse fazer uma nova modelagem para a BR-163 do trecho de Cuiabá a Rosário e de Posto Gil até Sinop. Assim como estamos trabalhando juntos para também ter a duplicação de Sinop até Guarantã. Essa não é obra de um só. É a obra de toda a bancada e deve ter o reconhecimento dos pontos positivos por parte do governo do estado. E não quando a coisa está boa, é só o governador. Quando está ruim, quer colocar a culpa na bancada federal. Fica então aqui o meu registro, principalmente a essa denúncia que estou fazendo hoje em relação ao BRT, que é extremamente importante para a mobilidade urbana da nossa capital. Senador Cleitinho, mas Vossa Excelência não quer fazer uma parte, mas vai fazer uma fala. E eu quero aqui também parabenizá-lo pela sua luta, lá como pré-candidato a governador de Minas Gerais, que Deus o ilumine, proteja e que tenha também sucesso. Muito obrigado.
3: Você me dá pela ordem?
2: Pela ordem, senador Cleitinho.
3: É bem breve, bem rápido, é só para deixar um desabafo, que inclusive o senador acabou de dizer sobre essa questão de ser pré-candidato a governador, e quase todo dia, 5, 6, 7 matérias de vários jornais, e dizendo que eu não vou ser candidato, que eu desisti, que eu fiz algum alinhamento para não ser candidato, e não tem nada disso. Isso aí deixa a gente chateado, porque fica falando que eu estou com medo de pegar um estado que está quebrado. E o que mais me chama a atenção de alguns políticos que ficam soltando isso em Minas Gerais, né, falando, ah, o Cleitinho está com medo de pegar um estado quebrado, são os mesmos que quebraram o estado e quer continuar tomando conta do estado. Está 20, 30 anos com o estado quebrado, são os mesmos que quer continuar perpetuando o poder com o estado quebrado, que às vezes coloca até um atestado de incompetência.

0: está tendo é São João, está tendo é rodeio, o brasileiro está preocupado com outras coisas, não está preocupado com a eleição. O brasileiro começa a preocupar com a eleição mesmo em agosto. Então, gente, acalma o coração de vocês. Vocês estão muito desesperados. É muito desespero. Parem de mentir, de inventar coisa a meu respeito. Sabe, que eu negociei, que eu fiz isso, que eu fiz aquilo. Eu não estou à venda. Eu não estou à venda. Diferente de muitos que acusam do que fazem, que faz negócio para depois dificultar, para facilitar, eu vou repetir bem pausado. Eu não estou à venda. É propósito. Eu entrei na política por propósito. Quem me colocou foi o povo e Deus. E quem vai decidir é o povo e Deus. Muito obrigado.
1: Senador Cleitinho, olha que coincidência. No Mato Grosso, da mesma forma. Eu estou apontando sempre todas as pesquisas como o primeiro lugar e a mesma forma que os nossos adversários utilizam. É tentar desestabilizar. Portanto, eu acho que é pedir a Deus realmente é que nos dê energia, força, porque o nosso trabalho é um sacerdócio, é servir a população. E tenho certeza que Vossa Excelência está aqui como senador, um homem simples, humilde. Meu pai também foi da Bahia para Mato Grosso a pé, e eu sei o que é sofrimento. E Vossa Excelência, com certeza, vai enfrentar e fique firme.
0: Eu estou com você, meu governador. Você vai ganhar disparado lá, que Deus te abençoe. Juntos.
1: Muito obrigado.
2: Tudo bem, Cleitinho. Eu tenho certeza que o senador Cleitinho vai cuidar muito bem da nossa Minas Gerais, né, Cleitinho? Já era hoje em especial. Item extra pauta, requerimento 437/2026 do senador Laércio Oliveira e outros senadores, que solicita a realização de sessão especial destinada a celebrar os 12 anos da FEBRAF, Federação Brasileira de Fomento Comercial, Serviços e Atividades Financeiras. Votação do requerimento. A senadora e senadores que aprovam, como se encontram. Aprovado o requerimento. A sessão será agendada pela Secretaria-Geral da Mesa. Item extra pauta, requerimento 447/2026, do senador Wellington Fagundes e outros senadores, que solicita a realização de sessão especial destinada a celebrar os 60 anos da fundação da Rede Mato Grossense de Comunicação, RMC. Votação do requerimento. As senadoras e senadores que aprovam, como se encontram. Aprovado o requerimento. A sessão será agendada pela Secretaria-Geral da Mesa. Cumprida a final dessa sessão deliberativa ordinária do Senado Federal, a presidência declara o seu encerramento.
3: Boa noite, em Brasília, 7:49. Você acompanhou a sessão deliberativa do Senado Federal desta quarta-feira, dia 10 de junho de 2026. Durante a ordem do dia, os senadores aprovaram a indicação de Benedito Gonçalves, ministro do Superior Tribunal de Justiça, para compor o Conselho Nacional de Justiça, o CNJ, no cargo de Corregedor Nacional de Justiça, no biênio 2026-2028. Aprovado o projeto de lei complementar que destina recursos do Fundo Penitenciário Nacional, FUNPEN, à capacitação de policiais penais e servidores do Sistema Penitenciário Nacional. A proposta seguiu para sanção presidencial. O plenário aprovou o projeto de lei da Câmara que regulamenta a profissão de protesista e ortesista ortopédico, também responsáveis por produzir palmilhas e calçados ortopédicos sob medida. O texto foi a sanção. Por fim, aprovado o projeto com origem na Câmara dos Deputados que autoriza o uso de recursos do Fundo Social do Pré-Sal e de outras fontes para criar uma linha especial de financiamento destinada a produtores rurais para quitarem suas dívidas. Como foi modificada pelos senadores, a proposta retorna para análise dos deputados. 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

Que maravilha, você a partir de agora aqui na minha companhia, Vicente Kersu, aquele cara que gosta muito de você. Até às 11 a gente vai bater aquele papo legal, tá bom? Só música, flashback nacional e internacional, os anos 60, 70, 80, 90, aquela música que marcou época na sua vida, tá bom? Olha o espaço aberto pra você ligar pra cá, 669-9244-7878. E o 663-401-6788 são os telefones aqui da Vale, tá? Olha, uma boa noite pra você, tá bom? Vamos lá então começar muito bem com a banda Eagles, Hotel California. Aqui na Vale é só começando, né?

que legal, né? Seguindo no Trem Azul, Roupa Nova, a primeirinha banda Eagles Hotel Califórnia. Até às 11 aqui na minha companhia, tá bom? Love Hits para ouvir e amar.

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1: É, que legal, né? Agora são 8 horas mais 26 minutinhos aqui na Vale. Quarta-feira, dia 10 de junho de 2026. Olha você ligando, participando comigo pela hotline, a linha quente. É o 6699-244-7878 e 6634-01-6788. A Gelane Vidal tá lá na Vila Maria, também já tá participando comigo, né, Gelane? Tá tudo bem por aí, tranquila? Hã? Ah, tomando aquele chazinho quentinho em casa, curtindo o Love It. Beijão pra você, minha linda felicidade. Ele ligou pra cá e pediu o Raul pra matar a saudade, né, Gelane? Mandando pra toda a galera que curte a Vale.

que legal, né? Bonnie Tyler e Zahari. Olha, linda, né? Também aumento da chuva, atendendo o pedido da Janaína Vidal. Tá lá na Vila Maria. Ô, minha amiga, Carmen Lúcia também tá comigo, né? Ô, bom demais, né? Você ligando pra cá, participando comigo. O Juan Boliche.

É, que legal, né? Juan Bolinha, tia, Piero. Abração pra Regina Guedes também, tá curtindo o Love Hits para ouvir amanhã. Regina, um beijão pra você, felicidade.

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Que legal, né? Agora já 8 horas mais 44 minutinhos. Olha, mandar um abraço meu amigo Joel. Ô Joel, tá tudo bem? Tranquilo? Joel tá em casa, né? Curtindo o Love Hit para não vir a mais. Grande Joel, um abração para você, felicidade. A Iolina também, o Tavares está lá, Luciana Marques, a Sofia Aparecida, a Deusinei, o Rony Clay, o Wallace, o Divino, a Anailda, a Lívia, a Luciana Marques também, tá? O Carlos Wagner lá em Aragaças, Elvis Presley, olha quem bem está comigo lá em

Era graças aí da Isavânia. A Isavânia tá lá na área 51, o Zumar também, né? Olha, a galera também lá no bar do Adão, grande Adão, tudo bem, tranquilo. Lá no bar do Mutuca, o Mutuquinha, a Netinha, toda a galera por lá curtindo o Love Hit. Ah, tudo bom, obrigadão pela sintonia aí, viu, Mutuca? Lá na CBM Distribuidora de Bebida, o Carlinho Coyote, sua esposa, o Papagaio, o Caburé, o Joãozinho Mineiro, o Jonter, o Fernando, a Giane, o Sérgio, o grande Tenente Sérgio, e também o Jorjão, né, o delegado. Tá todo mundo por lá, fazendo aquela resenha, curtindo Love Hits para ouvir e amar. Lá no Palmares também, no bar do Paulão. Ô Paulão, tudo bem, tranquilo por aí? O Antônio lá no bar Avenida, tá comigo também, né? Muita gente boa curtindo Love Hits.

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